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0: 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Rebobina tá no ar aqui na FURG FM 106,7. A máquina do tempo musical tá ligada e pronta pra continuar essa viagem. Prepara o play da memória que lá vem mais hits.

0: e a viagem no tempo continua. Mas antes, a gente faz uma paradinha rápida. Fica aí que já já o Rebobina tá de volta aqui na FURG FM 106,7. Mais clássicos, mais nostalgia, mais música boa te esperando.
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0: 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Cada música uma lembrança, cada refrão um sorriso. 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

0: Uau, que pedrada musical, hein? Mas calma, o Rebobina não para por aqui não. A gente já volta com mais pop, mais rock e aquela nostalgia gostosa. Fica ligado na FURG FM 106,7.
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0: pausa estratégica para você respirar, pegar aquela água e voltar com tudo. Porque o Rebobina continua daqui a pouquinho com mais hits dos anos 80, 90, 2000 e 2010. 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
0: 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Quatro décadas de música boa não param por nada. Bora pra mais pop, mais rock e mais nostalgia.

0: aí, a nostalgia tá boa? Pois pode ter certeza, vem muito mais por aí. Daqui a pouquinho a gente já retoma essa jornada pelos clássicos que nunca saem de moda. Rebobina logo mais aqui na FURG FM. 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

quantas memórias já voltaram até agora? E olha que ainda tem muita música boa guardada aqui pra ti. Respira, relembra que já já volta o Rebobina. 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
2: E a viagem continua. O Rebobina tá de volta na FURG FM 106,7 com mais músicas que fizeram história. Aquele som que tocava no rádio, você não desligava por nada? Tá tudo aqui, agora!

0: cada música dessas conta uma história, né? E a nossa história musical continua logo mais. Aguarda aí que o Rebobina já volta com mais 4 décadas de puro som. 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

0: 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Então segura que tem muito mais vindo por aí. Daqui a pouco a gente retoma com mais hits que marcaram gerações. 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
0: Opa, chegou quem faltava. Que bom ter você de volta aqui no Rebobina. A gente continua essa jornada musical pelos clássicos que marcaram a época. 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
0: 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A máquina do tempo musical tá ligada e pronta pra continuar essa viagem. 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

0: 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Mas antes, a gente faz uma paradinha rápida. 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Mais clássicos, mais nostalgia, mais música boa te esperando.
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0: Uau, que pedrada musical, hein? Mas calma, o Rebobina não para por aqui não. A gente já volta com mais pop, mais rock e aquela nostalgia gostosa. Fica ligado na FURG FM 106,7.
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9: Maíra e Moema Macedo.
10: Eu acredito que eu aprendi a tocar bandolim muito por conta do rádio, a influência direta. A mesma coisa, eu escutei muito rádio e Valdir Azevedo tocando, né? E foi através do rádio que eu me inspirei e escutei Valdir com aquelas gravações antigas e foi uma referência muito importante para mim, para minha formação musical.
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11: A Comissão de Constituição e Justiça aprovou a disponibilização, em inteiro teor e em formato aberto, de faturas de cartões corporativos do governo. O projeto proíbe ainda a classificação de sigilosa para despesas como alimentação, bebida, telefone, restaurante e hospedagem. O relator Carlos Portinho, do PL do Rio de Janeiro, admitiu uma exceção para casos que envolvam a segurança nacional. Mas caberá ao Senado decidir sobre a manutenção ou não do sigilo.
12: Propõe ao Senado Federal ou qualquer de suas comissões, órgãos titulares de controle externo, nos termos do artigo 71, caput da Constituição Federal, sejam competentes para decidir sobre a manutenção do sigilo das despesas pessoais de agentes públicos que utilizem recursos dos cofres públicos federais ou pelos quais a União responda.
11: A mesma transparência deve ser dada a saques, notas fiscais e recibos referentes ao ressarcimento de servidores. Da Rádio Senado, Bruno Lourenço.
0: 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Então volta pra cá que o Rebobina continua. Mais clássicos, mais momentos, mais aquela trilha sonora da sua vida. 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

0: pausa estratégica para você respirar, pegar aquela água e voltar com tudo. Porque o Rebobina continua daqui a pouquinho com mais hits dos anos 80, 90, 2000 e 2010. Não sai daí, Furga FM 106,7. 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
0: E o Rebobina continua firme e forte aqui na FURG FM 106,7. 4 décadas de música boa não param por nada. Bora pra mais pop, mais rock e mais nostalgia.

0: E aí, a nostalgia tá boa? Pois pode ter certeza, vem muito mais por aí. Daqui a pouquinho a gente já retoma essa jornada pelos clássicos que nunca saem de moda. Rebobina logo mais aqui na FURG FM. 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

0: quantas memórias já voltaram até agora? E olha que ainda tem muita música boa guardada aqui pra ti. Respira, relembra que já já volto Rebobina. 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
0: E a viagem continua. O Rebobina tá de volta na FURG FM 106,7 com mais músicas que fizeram história. Aquele som que tocava no rádio e você não desligava por nada? Tá tudo aqui, agora!

0: cada música dessas conta uma história, né? E a nossa história musical continua logo mais. Aguarda aí que o Rebobina já volta com mais 4 décadas de puro som. 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

0: Curtindo essa volta ao passado? Então segura que tem muito mais vindo por aí. Daqui a pouco a gente retoma com mais hits que marcaram gerações. Rebobina já volta na Furg FM, o som que te acompanha. 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
0: Opa, chegou quem faltava. Que bom ter você de volta aqui no Rebobina. A gente continua essa jornada musical pelos clássicos que marcaram época. 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

0: 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Já viajou no tempo? Então se prepara, porque a máquina do tempo musical não para. Daqui a instantes tem mais Rebobina, com aqueles hits que você não cansa de ouvir. 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
0: E voltamos! Rebobina tá no ar aqui na FURG FM 106,7. A máquina do tempo musical tá ligada e pronta pra continuar essa viagem. Prepara o play da memória que lá vem mais hits.

0: e a viagem no tempo continua. Mas antes, a gente faz uma paradinha rápida. Fica aí que já já o Rebobina tá de volta aqui na FURG FM 106,7. Mais clássicos, mais nostalgia, mais música boa te esperando.
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0: Uau, que pedrada musical, hein? Mas calma, o Rebobina não para por aqui não. A gente já volta com mais pop, mais rock e aquela nostalgia gostosa. Fica ligado na FURG FM 106,7.
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11: Toninho Gerais, cantor e compositor mineiro.
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0: Bom, a fita chegou ao fim. Mais um Rebobina completinho pra você. Espero que tenha curtido cada segundo, cada nota, cada lembrança. A programação segue aqui na Furga FM 106,7 e a gente se encontra de novo muito em breve. Clássicos, novidades e boas lembranças sempre. Valeu!
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0: Burg, bom dia Rio Grande, já estamos no ar com o programa Primeira Página, abrindo o dia para o seu conhecimento. A apresentação Fernando Tubino e Everton Porciúncula, produção Raquel Ávila. 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A FURG, a Profurg, Canal Dente e Hipocampus, Sebo e Livraria. Bom dia, Everton.
1: Bom dia, Fernando. Bom dia, Raquel. Bom dia, meus queridos ouvintes. É uma satisfação estar de novo com vocês depois de 4 dias de folga, né, Fernando?
0: 4 dias, meu velho. Olha só. Hoje, nós, segunda-feira, né, 7 horas e 1 minuto, a gente está começando o programa Primeira Página. Para quem ainda não sabe, anota aí 53 9711 3077. Vou repetir, 53 9711 3077 é o nosso WhatsApp.
1: E a temperatura hoje em Rio Grande está em 15,9 graus, sensação térmica de 13,4, ventos 13 quilômetros e umidade relativa do ar 85%.
0: Tive a oportunidade de conversar não, de mandar uma mensagem pro meu amigo Vilmar Pereira, o Gaguinho.
1: O Gaguinho, nosso antigo sonoplasta aqui,
0: sonoplasta,
1: operador de mesa. E contador de piada também, né? Porque o cara é uma figura, né?
0: O cara é uma figura. Um abraço pro nosso amigo Vilmar Pereira, o Gaguinho, que é uma figura icônica do rádio de Rio Grande, né? Uma lenda viva do rádio.
1: Uma lenda, um gago no rádio, né? Um gago,
0: cara,
1: no rádio.
0: Só, e é uma pessoa fantástica, porque do jeito que ele é no rádio, ele é também na vida. É um cara bon vivant, vive a vida numa boa, um cara tranquilo, um cara muito gente boa, e o nosso abraço é as nossas considerações aqui pro nosso amigo Vilmar Pereira, o Gaguinho. E a gente vai seguindo aí, né? Hoje, a entrevista do dia com o vice-reitor Ednei. Vai falar sobre a Assembleia Universitária.
1: Isso, a Assembleia Universitária é muito importante para o andamento da Universidade Federal do Rio Grande, porque nessa Assembleia nós daremos início a toda a discussão da mudança estatutária da Universidade Federal do Rio Grande.
0: Que maravilha! Então a gente vai seguindo aqui o programa, são 7 horas e 2 minutos, com todas as nossas notícias, com toda a nossa previsão do tempo, né, Everton, que hoje já amanheceu com chuva, né? Pra quem ainda não botou o nariz pra fora da porta, tá chovendo, gurizada. Vai ter que levar uma capa, vai ter que levar um guarda-chuva. Então, é uma chuva pouca, mas é chuva igual, mole igual. Então, a gente vai estar aí com grandes novidades no programa de hoje, trazendo aí as notícias do dia. E eu vou perguntar já pra Raquel, assim, direto. Quanto é que foi o jogo, Raquel?
2: Sabe que 2-1, 3-1, não sei, só fiquei muito perdida.
1: Que barbaridade.
2: 2-1.
0: A nossa comentarista oficial,
2: é que não começou oficialmente ainda.
0: Comentarista da Copa. Ainda não chegou a Copa. É só o amistoso, né?
2: Tem que um jogador que tá de fora, né? Tô muito ruim pra nome. Tem um jogador que tá de fora desde ontem, né? Que se machucou no jogo. Esqueci o nome dele. Não vamos contar com ele.
1: Não, mas o detalhe é o seguinte: conseguem levar um cara com uma perna só, né? Que é um tal de Neymar, não sei se vocês conhecem, dizem que o cara foi bom de bola. Vocês escutaram o verbo que eu falei, né?
0: Foi.
1: Ele vai lá agora, mas ele tá treinando numa esteira com tecnologia da NASA.
2: Não é qualquer coisa.
1: O cara tá treinando.
2: 2-1, ó, fui ver na internet pra confirmar.
1: Porque assim, o cara foi convocado lesionado pra Copa do Mundo, quiçá jogará as oitavas de finais,
0: entrará em campo,
1: né? Então o Brasil leva, com certeza, pro início da temporada, leva menos um jogador, né? Não tenho nada contra ele, mas também não tenho nada a favor.
0: Mas, Everton, eu vou te dizer uma coisa. Esse final de semana eu assisti a minissérie sobre os tricampeões do mundo lá, com Pelé, Jairzinho, Tostão, e também com a entrada do Zagallo na...
2: Foi
1: ver o tempo que a seleção tinha uma seleção.
0: Eram só craques, mas os caras entraram desacreditados na Copa de 70. Inclusive, o Pelé não estava nem sendo cogitado pelo primeiro técnico, que era o Saldanha, e logo em seguida o Saldanha foi trocado por motivos políticos, que o Saldanha se autoproclamava comunista, e aí naquela época governo militar, né? Aí foi trocado por Jorge Lobo Zagallo, que o pessoal chamava ele de Zé, né? E aí o Zagallo já naquela época ele já usava o termo "vocês vão ter que me engolir". E aí o cara, um cara revolucionário também, um técnico do Cruzeiro na época, e aí ele disse que levaria o Pelé para a Copa, e o Pelé entrou desacreditado porque já ia se aposentar do futebol e tal. Foi lá, fez a Copa do Mundo, ganhou a Copa do Mundo.
1: Tá, mas tu não tá comparando Pelé com o Neymar, né?
0: Não, claro que não.
1: Ah, tá. Muito obrigado. Não,
0: eu estou comparando o time desacreditado, né? Que entrou com algumas novidades, que o Tostão naquela época era um menino, né? Que estava estudando para fazer o vestibular na época. Ele fez o vestibular para medicina, passou, tá? E acabou se tornando médico. E acabou se tornando médico da equipe técnica da seleção brasileira. Então,
2: novo
0: assim,
2: comentarista aí já, já foi atrás.
1: Não, mas detalhe, ele tá comentando que ele viu a série.
2: Eu vi
1: a série
2: toda. Sim, mas ele já tá alimentando de informações.
0: Pra quem vai esperando ver só futebol, não, tem toda uma trama. Conta a parte das agruras que eles passaram. E, inclusive, o Pelé passou por boa parte do governo militar, tendo que se refazer nas frases, porque o governo militar usava as frases dele, frases de efeito, para lançar já naquela época fake news em cima do povo. E é impressionante assim de ver, porque existia dentro da seleção brasileira vários jogadores com um ideal diferente do governo que estava no. Existia gente já com a democracia na cabeça, tipo o Tostão e o Jorginho. Eu vou me esquecer do nome, acho que é Jairzinho. Jairzinho e o Tostão falavam em democracia, falavam em comunismo, falavam. E o Saldanha abertamente ao público já era comunista, inclusive entraram, enquanto ele estava no México como comentarista esportivo, né? Ele foi, a casa dele foi invadida no Rio de Janeiro, procurando provas de que ele era comunista e tal. Bom, mas isso aí, assistam a série é muito boa.
1: Tá, mas o Neymar é extremamente capitalista, tá?
2: Ah, só pra fazer uma relação. Ó, o lateral direito Wesley foi cortado da seleção brasileira devido a uma lesão muscular de grau 3 no músculo adutor da coxa esquerda, sofrida durante o amistoso contra o Egito. Para o seu lugar, o técnico Carlo Ancelotti convocou o volante Ederson.
1: Falar nisso, já está convocado para vir aqui o Ancelotti? Né?
2: Já, os últimos detalhes.
0: Ancelotti.
2: Assim,
0: né? Carlo Ancelotti vai vir direto do México.
2: Direto.
1: Dos Estados Unidos.
0: United States of America. Então tá, vamos seguindo aqui com a temperatura. O Everton já passou, né? A programação da rádio, o nosso programa é o primeiro, né? O Primeira Página, das 7 horas às 8h30. 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E o FM Café, do meio-dia às 14 horas. São 7 horas e 8 minutos. Depois de todo esse comentário sobre Copa do Mundo, sobre tricampeonato, sobre Wesley que foi cortado, né? A gente vai passar daqui a pouco a previsão do tempo. Olha que dia, hoje é o Dia Mundial dos Oceanos. Como se o oceano precisasse de um dia só para ele. Todo dia é o dia do oceano, né? Inclusive, o planeta Terra deveria se chamar planeta oceano, né? Porque nós só temos um terço de Terra só na calota do planeta, enquanto que o oceano tomou o resto todo, né? Que é aí uma das riquezas da Terra mais importantes. E que, por sinal, a gente não cuida dele, né? A gente joga lixo, a gente joga esgoto, a gente joga de tudo no oceano. Eu queria ver, como se fosse naquela propaganda famosa, se um dia o oceano resolvesse jogar todo o lixo em cima da gente de novo.
1: Que revolta, hein?
0: Ia ser um problema, né? Um baita problema. Que até tem uma série sobre isso, né? Uma série que fala de sereias e tal, e pá. E aí os caras usam o lixo pra jogar no mundo.
1: Boa lembrança, Fernando. Sereias me lembra da minha namorada, eterna namorada, minha querida esposa Luciana. que deve estar nos ouvindo agora, e que essa semana é uma semana especial. Estamos entrando na Semana dos Namorados, gente. E aí, para encerrar a semana, no dia 12, ali no Galpão Crioulo da AFURG, nós teremos o Jantar dos Namorados. Eu já convido todos vocês para fazerem parte desse evento maravilhoso. Fernando não vai estar,
3: Fernando vai estar
1: em viagem, mas aí fica o convite para todo o pessoal aí da comunidade universitária para participar do Jantar dos Namorados ali na AFURG.
0: Falando em esposa minha, que vai estar aniversariando no dia 10, né? Então já vamos fazer a contagem regressiva. Inclusive, a gente vai pedir pro Everton depois baixar aqui um feliz aniversário, um parabéns para você, alguma coisa do tipo, pra gente ter sempre na ponta da agulha para rodar pros aniversariantes do dia aí. E para todo o pessoal que tá ouvindo o nosso programa, dizer assim: bah, eu tô de aniversário, vou mandar uma mensagem pros guris. Então já vou mandar aquela mensagem, né? Atenção, Graveto, hoje estamos no ar, meu amigo Max Graveto aí, o chefe Graveto. Mandar um abraço pra Carla Lima, que já tá nos escutando, pra minha esposa, né, Melissa Viana, pra toda a galera do Sítio Gouveia, né, e que o Sítio Gouveia tem menos um participante do sítio lá, porque ele tá na minha casa. A Beca, que é a minha neta de quatro patas, está lá em casa, né? E para todo esse pessoal aí que fica nos ouvindo, o Rodrigo ET, que já deve estar com o seu super aplicativo ligado e esperando aquela chamada para vir direto para a FURG, né, Everton? E a gente vai seguindo aqui a nossa programação, né? Vamos com o horário dos ônibus internos, extensão até a Oceantec, o horário de 7h50, meio-dia, meio-dia e 45, 1h40 da tarde, 18 horas e 5 minutos, 18h55, o micro-ônibus estende o trajeto até a Oceantec, parada de 2 minutos. E depois, vamos para o trajeto padrão, nos demais horários os veículos vai apenas até a base antes de retornar ao percurso. Acesso à base para deslocamento rumo a RS 734, é necessário solicitar ao motorista a entrada na base. Dias úteis de funcionamento normal conforme horários citados, finais de semana e feriados, como o feriadão que passou, não há serviço de transporte interno. Vagas do Cine e do CIE com a Raquel Ávila.
2: Vamos lá, bom dia. Para quem está procurando oportunidade de estágio de emprego, então começamos com as vagas do Cine. Cartazeiro, conferente de armazém júnior, coveiro, 3 encaminhamentos, cozinheiro geral.
1: Ué, quem sabe o Messias não se candidata nessa?
2: Empregado doméstico nos serviços gerais, garçom, sinaleiro, motorista de operador Monkey Truck, padeiro, pedreiro, reparador de aparelhos eletrodomésticos, supervisor de alimentos e bebidas, supervisor de recepção de hotel e vendedor praxista. Essas são as vagas @FGTAS_Cine_Rio Grande, o Instagram do Cine, para quem quiser mais informações ou mais detalhes dessas vagas.
1: Infelizmente eles não contratam presidiário, mas eu vou retornar.
0: Duas vagas que chamam a atenção, né?
2: É.
0: A primeira delas, cartazeiro, que continua tendo a demanda para cartazeiros, né? E também para o coveiro, né? Que por sinal é uma atividade, né, que ainda continua sendo muito necessária nos dias de hoje, né? Imagina o que seria do país se não houvessem os coveiros, né?
1: É verdade, infelizmente, depois que a gente chega numa certa idade, a gente vai mais a enterro do que a batizado, né?
0: É verdade, né?
2: E aniversários de um aninho, né?
0: Aí a família começa a se encontrar direto dentro do cemitério.
2: Não se vê há anos, né? E vai se encontrando no cemitério.
0: É verdade.
2: Temos as vagas ainda dos jovens aprendiz ali pelo CIE, né? Que é candidatura ali pela Timac Agro. Na área, então, alunos cursando engenharia química, alimentos ou bioquímica para o setor de laboratório e nutrição animal no turno da manhã. Depois a vaga no setor de meio ambiente no turno da manhã ou tarde, ensino médio completo, ou cursando meio ambiente ou gestão ambiental.
0: Tem idade essa vaga?
2: De 18 a 21 anos.
0: Nossa.
2: Que é o pré-requisito do jovem aprendiz, né?
0: Certo.
2: Depois a gente tem vaga do CIE, duas vagas, uma de administração, no curso de administração e gestão, aqui no bairro São Paulo, Rio Grande. Para trabalhar amanhã e tarde, de segunda a sexta, e uma vaga para direito, curso de direito, para trabalhar pela tarde, de segunda a sexta, das 2 às 5 da tarde, no bairro Centro. Mais informações do CIEE, a gente pode encontrar ali no site cierrs.org.br/conjuntos, no endereço presencial na Benjamin Constant, número 80. Ainda pelo WhatsApp para dúvidas, 539-8403-1505. E o horário de atendimento é das 8 ao meio-dia e da 1h30 às 5h30, Fernando.
0: Vamos com notícias da Prefeitura. Rio Grande define programação para a Semana Nacional de Arquivos. Grupos de voluntários passam a ter espaço físico na sede da Defesa Civil do Rio Grande. Que, inclusive, esse final de semana falei com um bombeiro, né? Infelizmente, num enterro, né? E o bombeiro me dizia que a Defesa Civil, os bombeiros e a Marinha do Brasil já estão fazendo um treinamento já específico para a casualidade do Super El Niño, né? Caso ocorra, né? Equatorial e Corsã com desligamentos aí, Raquel.
2: Desligamento programado de energia elétrica hoje, né, no centro, das 2 às 4 da tarde, da rua Manuel Pereira de Almeida e rua General Portinho. E também na parte da tarde, entre 1h30 e 6 da tarde, travessa 1, travessa 2, travessa 3, rua 6, Vila Malte, no Povo Novo.
0: E a gente vai tocando aí o programa Primeira Página com notícias sobre educação. Enem de 2026, prazo de inscrição é ampliado até 12/6. Então, quer dizer que dia dos namorados, não só pensar em namoro, mas também é o último dia para a inscrição do Enem. Participantes ganharam uma semana a mais para garantir a participação no exame, que é a maior porta de acesso à educação superior. Prazo para fazer o pagamento da taxa vai até dia 17/6. No MEC Idiomas, aprenda inglês e espanhol gratuitamente. Ferramenta já reúne mais de 200 mil usuários em todo o país e oferece teste de proficiência, aulas de reforço, agente de inteligência artificial para tirar dúvidas e praticar conversação e comunidades de aprendizado. Olha que legal isso, Everton. O pessoal hoje já pode aprender através de... Claro, já existem plataformas pagas e até plataformas gratuitas para aprendizagem de línguas estrangeiras. Mas o MEC lançando aí uma plataforma só para isso, com inteligência artificial, para conversação e tal.
2: Desculpa.
1: Pode ficar à vontade.
2: Não focando só em livros, aí agora tu pode voltar. Eu tava procurando as notícias, eu tava vendo que o MEC... Não é o MEC. É o Ministério de... Acho que talvez a Cultura. Lançou um site também com filmes brasileiros gratuitos. Olha
1: isso,
2: quanta
1: o
2: coisa.
1: O streaming, muito legal, né? Foi um lançamento do Luiz Inácio Lula da Silva, do primeiro streamer brasileiro aí.
0: Que legal, hein?
1: Não é para competir com ninguém, mas é principalmente para difundir a arte e a cultura aqui do Brasil, né? Porque não adianta a gente só ver coisa enlatada de outros países aí. E foi uma iniciativa principalmente de difusão da nossa arte brasileira.
0: Inclusive, eu acredito que tenha visto nesse final de semana esse streamer, né, com a participação do primeiro filme do Ariano Suassuna, O Alto da Compadecida.
1: Muito bom.
0: De 1960.
1: Muito bom.
0: 1960, muito interessante. Então, para quem curte filmes aí, filmes brasileiros, a parte nacional do cinema, né? Então tá aí o convite para fazer essa viagem pelos streamers, né? E o que tem para hoje aí, né? A agenda do SIDEC hoje não tem nada programado pro SIDEC, inclusive já está aberto.
2: Eles estão com algumas manutenções internas, mas eventos não.
0: Então não teremos eventos.
2: Temos nada para divulgar.
0: No SIDEC, né? São 7:19 e a gente vai escutar. Vamos de música, Everton?
1: Vamos de música.
0: O que a gente vai escutar hoje, Everton? Tu escolhe.
1: Que tu escolher tá bem escolhido.
0: Ah, aqui, então, né? Eu vou escolher uma coisa que a gente vem
2: até
0: falando.
2: Até porque já tem um filtro aí, né? Só tu dá a unidunidê aí.
0: Vamos lá, ele já escolheu antes. Já escolhi. Então, pra quem gosta aí, pra quem... Uma música icônica do Rio Grande do Sul, uma música que foi muito divulgada, né? E uma música que é...
1: Cara, ele vem de Vento Negro.
0: Vento Negro. Vento Negro, cara, é assim, ó, algo fora do normal e que traz uma mensagem muito legal. Vamos de Vento Negro, então.

0: gurizada, vamos lá, são 7:27 e o programa Primeira Página continua no ar aqui na Rádio FURG FM 106,7
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0: E a gente vai com mais informação aí, né? Sempre aqueles horários da biblioteca, né? Durante o período de greve, a Biblioteca Central a sala, e Sala Verde, de segunda a sexta, das 8 horas da manhã até o meio-dia, terças e quintas, das 13 até as 17 horas, quarta-feira, das 17 horas às 21 horas, e a Biblioteca Saúde, nas terças-feiras, das 14 às 18 horas, nas sextas, das 8 às 14 horas, e os demais dias de semana, das 14 às 20 horas. O que rola pela FURG? A FURG e a Prefeitura de São Lourenço do Sul assinam um protocolo de intenções para intensificar ações de prevenção de eventos extremos. O documento formaliza ações conjuntas entre CIEX e Defesa Civil do município. A FURG recebe visita da diretora do MEC para assinatura de termos de obras na unidade de saúde. Lúcia Pelanda visitou o espaço da universidade e também realizou uma palestra sobre os desafios do ensino superior no Brasil. Felipe Wenck e Elisa Selmer tomam posse como diretor e vice-diretora da Faculdade de Direito durante o ato. Também foi inaugurada a nova sede do CDRH e do IMAGE. É isso, Everton? IMAGE ou EMAI?
2: IMAGE.
0: IMAGE, no prédio Teias, Unidade Carreiros, né? Então a gente vem com todas essas notícias aí da universidade, que inclusive traz aí a diretora do MEC vindo a Rio Grande, que já veio, né? Passou na semana passada, pelo que eu vejo aqui, já esteve aqui na universidade, a senhora Lúcia Pelanda, que visitou os espaços universitários e também o Campos Carreiros, e teve aí fazendo a posse do pessoal do CDRH, né? E é mais, que legal. E a FURG convida que para escutar a nossa entrevista de hoje, o vice-reitor Ednei, sobre a Assembleia Universitária, Everton.
1: É isso aí, então vamos de boletim meteorológico? Então,
0: manda!
1: Né? Então vamos lá, começando aí por Rio Grande, né? A semana começa com muitas nuvens e períodos de céu encoberto. Há condições para chuva fracas e moderadas ao longo do dia, especialmente entre a tarde e a noite. As temperaturas variam entre 13 e 18 graus. Na Mui Heroica Vila, o tempo segue instável, com céu nublado e possibilidade de chuva em diversos momentos. Os ventos sopram moderados do quadrante leste e sudeste. Temperaturas entre 13 e 17 graus. Pelotas, a segunda-feira terá muitas nuvens e chuvas intermitentes. Em alguns períodos, a precipitação poderá ocorrer com intensidade moderada. A mínima fica próxima aos 12 graus e a máxima não deve ultrapassar os 18 graus. Santa Vitória do Palmar, o dia será marcado por céu encoberto, umidade elevada e possibilidades de chuvas ao longo da praticamente todo o período. As temperaturas oscilam entre 11 e 16 graus. São Lourenço do Sul, tempo fechado durante grande parte do dia, com ocorrências de chuvas e garoas em diversos momentos. As temperaturas variam entre 12 e 17 graus. Santo Antônio da Patrulha, o avanço das áreas de instabilidades mantém o céu nublado e favorece ocorrências de chuvas ao longo dessa segunda-feira. As temperaturas ficam entre 13 e 19 graus. Panorama regional, então, a passagem de uma área de baixa pressão associada a uma frente fria mantém um tempo instável sobre boa parte do Rio Grande do Sul. As chuvas atingem grande parte da metade sul e do leste gaúcho, acompanhadas por aumento da nebulosidade e temperaturas mais amenas. Previsão, então, para o restante da semana. Na terça-feira, a instabilidade ainda atua sobre o estado, mantendo condições para uma chuva em diversas regiões da metade sul. Os volumes não devem ser excessivos na maior parte das cidades, mas o céu permanecerá encoberto. Na quarta-feira, o sistema de chuvas começa a se afastar. O tempo melhora gradualmente, com redução da nebulosidade e diminuição das precipitações ao longo do dia. As temperaturas entram em leve declínio. Na quinta-feira, a tendência é de retorno do tempo firme, com presença de sol entre nuvens, madrugadas mais frias e tardes agradáveis. O ar mais seco favorece a formação de nevoeiro nas primeiras horas do dia. Então, para o próximo final de semana, os modelos indicam predomínio de tempo estável, embora não se descarte um aumento de nebulosidade em alguns períodos. As manhãs deverão ser frias e típicas de junho, enquanto as tardes serão mais amenas. E esse, então, foi o boletim meteorológico para o programa Primeira Página na FURG FM 106,7 MHz.
0: Vamos então de com a nossa a parte de apoiadores culturais.
1: Né? Manda bala.
0: E a gente logo em seguida volta com mais informação aí. E hoje, se Deus quiser, vai dar tempo da gente ler a nossa curiosidade do dia.
1: Quem, né, sabe a gente lê a curiosidade antes.
0: Vamos ler ela daqui a pouco. Vai rodar aí a parte dos nossos apoiadores culturais. E daqui a pouco a gente volta com mais programação no Primeira Página.
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0: E vamos tocando aqui com mais notícia, né? Iago, hoje sim nós vamos, Raquel, ler a curiosidade, né? Como diria nosso amigo Pedro Paiu, as efemérides, né? Olho da rua, a expressão ir para o olho da rua, ser demitido, vem de uma antiga tradição ibérica. As casas medievais despejavam suas vagas pluviais de esgoto bem no meio da rua, onde havia uma valeta central chamada olho. Ser jogado lá foi expulso do convívio social. Então tá aí, por que que é olho da rua, né? Que
1: grande informação, né? Vou dormir bem essa noite com essa informação.
0: É verdade.
1: Só que, ó, tocou agora, pra quem não sabe, tocou Gabardines, tá?
0: Cara, que baita som.
1: Banda rio-grandina que estará se apresentando na Fejuca no dia 11 de junho, né? Dia 11 de junho, então, teremos grandes atrações do rock aí na Fejuca, abrindo com Dama Rock e fechando com Gabardines. Paulinho lá fazendo a sua grande performance, né? Isso no dia 11, né? Na quinta-feira. Depois nós temos mais programação que em seguida a gente passa pra vocês, se o Fernando deixar, né?
2: Informação antes que o Fernando reclame.
0: Não vou nem reclamar.
2: Da Corsã, né? Seguem as obras ali no bairro Cidade Nova, Cidade de Águeda e América. Serviços em execução, implantação de redes coletoras de esgoto, ramais de ligação e repavimentação de trechos, onde já foram concluídas algumas intervenções. Pode ocorrer interdição total ou parcial das vias. Lembrando que essas obras, acho que tem mais de mês já, não é nenhuma novidade, né? É só para quem ainda não passou por ali, sabe que vai ter que recuar, fazer algum retorno, porque esses três bairros estão com grandes obras aí de rede coletora de ramais e repavimentação.
0: São 7:42 e a gente vai tocando o programa Primeira Página com a FURG já se movimentando, Everton. Já tem gente chegando aí, já tá quase no horário de começarem as aulas, né?
1: Falta 2 minutos para começar as aulas.
0: É verdade, mas sempre dá aquele tempinho, o professor sempre é um cara mais condizente, leva até as 8 horas aí. E todo um abraço para essa equipe de docentes, né? Aqui da FURG, em especial pro meu irmão Rogério Tubino Viana, doutor Rogério, né? Que essa semana ficou pro Rio Grande. Então, um abraço para ele que tá sempre nos ouvindo aí, e para toda a equipe do corpo docente da FURG, né? Para todos esses professores que vêm fazendo um trabalho excepcional e dá aula aí para toda essa galera que estuda na FURG. Como a gente tem visto aqui, né? Pessoal que está trazendo inovação para a FURG, Everton. Então, pessoal que está fazendo um trabalho fantástico científico aí, pessoal da OceanTech, né? E que aquele sensor que trouxemos aqui contra a tuberculose, cara, algo fantástico. É uma coisa que vai sair da FURG para revolucionar o mundo, Everton.
1: É isso aí, né? E não paramos por aí, né? Em breve a gente divulgará novos projetos aí da universidade, até porque é um dos pilares aí do nosso programa, é efetivamente trazer informação do que a FURG produz para tu aí que é de Rio Grande, de São Lourenço, de Santa Vitória, de Pelotas e de São José do Norte, saber o que a FURG está produzindo a nível de ciência, quiçá estaremos ganhando o mundo com muita coisa que a gente produz aqui.
2: Então, só para acrescentar, né, já está agendado, a gente falou também do CIEX, né, que estava falando no primeiro bloco,
1: isso.
2: Eu acho. Quarta-feira, Ricardo Gotuso vem aqui para a gente conversar sobre o CIEX da FURG. E na quinta vem o Bruno de uma incubada, outra incubada que ele nos passou contato para a gente estar sabendo dessas tecnologias, né, do que está acontecendo aqui dentro.
1: Não, isso são, que é das incubadas, são de coisas que efetivamente já estão acontecendo, né?
0: Já estão produzindo aqui na FURG.
1: Mas a gente também trará o pessoal aí de outros laboratórios aí, porque tem muita coisa importante saindo aqui da FURG.
0: Tem muita ciência acontecendo aqui. São 7:45. As aulas já começaram, né? E daqui a pouco a gente entra aí com a entrevista do dia, né? Doutor, vice-reitor Ednei, falando sobre a Assembleia Universitária. E amanhã a gente vai ter aí um destaque na programação da terça-feira, doutor Fábio Lopes, diretor do Hospital Universitário. Então vai rodar aí mais música, né, Everton? Ou tu tem informação?
1: Não, mais música. Até tem informação aqui. Tem,
0: manda.
1: Tem toda a programação aí da Fejunca aí, né?
0: Manda.
1: No dia 12 de junho, dia dos namorados.
0: Manda.
1: Aqui tem... Eu não sei se é 4 Black ou 4 Black, né? Uma coisa dessa.
0: Deve
1: aí.
0: Ser 4 Black.
1: Deve ser 4 Black, né? Groove James também abrindo a noite no dia 12 e encerrando com 4 Black. Né? No dia 13, Pagodinho da Vicky e Resenha dos Guris aí, fechando aí o dia 13. Já no dia 14 vai ser Noite Gaudéria, né? Então temos Razão Gaúcha abrindo às 14 horas e 30 minutos, hein?
0: Te começa mete, cedo,
1: começa cedo no domingo, né? Depois Jeito de Galpão às 16 horas e 30. Isso, né? E às 20. Opa, errei aqui, né? E pra encerrar. Oh, roubaram a minha formação aqui?
0: Bora.
1: E pra encerrar aí o Forrozão Mais Eu. Né? Então essa aí são a programação musical. Vai ter muito quentão, vai dar pra te esquentar, vai estar uma noite fria, né? Então essa vai ser essa foi a programação da Fejunca, que acontece a partir do dia 11, quinta-feira.
2: E Fernando, Biblioteca do Campus de São Lourenço do Sul da FURG promove projeto sobre a Copa do Mundo.
1: Olha!
2: Exposição temática e atividades interativas serão realizadas de 11 de junho a 19 de julho, um período bem grande, né, durante a Copa. É, a comunidade acadêmica convida para participar do projeto Literatura Sem Fronteiras, uma viagem pelos países da Copa, uma iniciativa que une literatura, cultura e esporte por meio de uma exposição temática inspirada nos países participantes da Copa do Mundo de 2026. A atividade será realizada lá no local entre os dias 11 e 19 de julho, proporcionando um percurso literário por diferentes culturas e nacionalidades por meio do acervo disponível. Então está todo mundo convidado, quem mora, né, em São Lourenço ou quem queira dar uma passeada por lá e fazer essa atividade diferente aí, que é uma proposta que busca incentivar a leitura, valorizar a diversidade cultural, divulgar o acervo literário da biblioteca e promover a integração entre educação, cultura e esporte. A atividade é voltada para estudantes, docentes, técnicos administrativos e toda a comunidade acadêmica, permitindo conhecer novos autores, descobrir diferentes culturas e mostrar que a literatura também pode atravessar fronteiras.
0: Que maravilha, né? Então, pessoal, aí falando sobre Copa do Mundo e também divulgando a biblioteca da FURG lá de São Lourenço, né? E a gente vai tocando música aqui, né, Everton?
1: Mais uma informação antes,
0: manda.
1: Né? Esse final de semana a dupla Grenal não perdeu, cara.
0: Não perdeu?
1: Não perdeu.
0: Foi né? Milagre.
1: Hoje estão... Tá todo mundo invicto esse final de semana aí, até porque não jogaram, né?
0: É. Então tá, final de semana a gente falando de futebol e falando de futebol a gente toca aí o tema da Copa. Bate no peito.

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0: Voltamos, são 8:01, já começaram as aulas, então corre aí, gurizada. Quem não chegou para a primeira aula vai se atrasar, já tá atrasado,
1: já tá,
0: né?
1: Atrasado.
0: Tá atrasado, então já começando aí as aulas. E nós estamos aqui com a equipe, uma equipe grande, né? Professor Ednei, a Vitória e também o Zé Flávio, é isso, né? E o Everton hoje vai conduzir aí a nossa entrevista do dia com o vice-reitor Ednei. Sobre a Assembleia Universitária. Bom dia, professor. Como é que tá? Tudo tranquilo?
2: Bom dia, Fernando. Bom dia, Everton. Bom dia aos ouvintes. Tudo ótimo, tudo tranquilo. Iniciando mais uma semana aí,
0: Uma semana produtiva, né? E uma semana que vai falar aí sobre Assembleia Universitária, né, professor?
2: Isso, exatamente, né? Estou aqui acompanhado do Zé Flávio, servidor técnico administrativo, a Vitória, representante dos estudantes da ECE, né? Para falar um pouco. Processo.
1: O senhor representa duas categorias, os docentes e a gestão, né?
2: Não, que responsa, não, represento, na verdade, eu estou aqui hoje como coordenador
1: da equipe.
2: Da comissão coordenadora, né, de revisão do estatuto da nossa universidade. Então, hoje a gente vai falar um pouco, né, desse importante trabalho que a gente vem desde o ano passado, né, desde fevereiro aí. É, Zé Flávio acompanhou desde o início esse processo, desde lá da comissão de estabelecimento da metodologia, né, até agora.
1: Que eu fazia parte, inclusive, né?
2: Ah, exatamente,
1: eu fazia
2: parte também,
1: olha aí. Zé, qual é a perspectiva aí para essa assembleia? E principalmente aí, os técnicos estando em greve, continuamos nessas atividades que são fundamentais para a categoria, para funcionamento da universidade.
3: Bom dia, Everton, bom dia, Fernando, bom dia a todos os que estão nos escutando. Nós estamos com uma boa expectativa. A gente espera que a comunidade universitária inteira participe ativamente desse processo, porque realmente é um processo muito importante para o futuro da universidade. A gente sabe que o que a gente fizer hoje vai ter reflexos daqui a 5, 6, 7 anos, mas pode surgir coisas no caminho, no futuro, que façam necessidade de se reunir de novo. Mesmo os técnicos administrativos estando em greve, nós já temos colocado em algumas assembleias que esse processo está acontecendo e como ele vai se dar. A partir dessa assembleia universitária, que nós vamos dar a largada do processo com o conjunto da comunidade, que até agora foi um trabalho mais interno de comissão, de organizar esse processo, de analisar os temas que, pelo menos no pensamento da comissão, são os mais prementes e relevantes para esse momento, nós vamos aprofundar essa discussão com a categoria, com aqueles que estão em greve, através da Assembleia, e com os que não estão. Sabemos que tem colegas que não estão participando do momento de entrevista, nas unidades, conversando, um boletim, voltando aqui no paralelo 30, no que for possível para fazer em que esse processo realmente seja muito rico de discussão na comunidade universitária.
1: E aí, Vitória, e vocês aí, tu aí que representa os discentes da universidade, vocês mesmo de passagem aqui na universidade, em função dos cursos de graduação, até mesmo de pós-graduação, esse movimento é muito importante para a continuidade da educação de qualidade aqui na universidade, não é isso, Vitória?
4: Bom dia para todo mundo. Exatamente, assim, porque a universidade, ela, óbvio, tem todo o corpo docente, toda a estrutura e tudo mais, enfim, todas as categorias, mas o estudante, assim, o ensino, pesquisa e extensão, elas são o foco, né? E acho que, assim como o Zé falou, a gente também vai se organizar, assim, internamente, enquanto estudantes, né? Isso é uma coisa até que a gente fala dentro da comissão, para que a gente consiga ter os nossos espaços, assim, né? Porque a gente está dentro de conselho, está dentro de várias coisas, mas nós precisamos que mais estudantes integrem os espaços. Então, até na própria comissão, a gente conseguiu mais cadeiras para estudantes de outros campos para estarem participando. E o próprio revisão do estatuto, acho que convida todo mundo a revisitar esse espaço de qual é o regimento que tem dentro da universidade, o que me cabe, o que não me cabe, qual é a perspectiva para fazer uma mudança de fato que seja bom para todo mundo, assim, né?
1: Então tá. Ednei, tu que está comandando esse projeto todo aí, né? Desde a primeira comissão que traçou a metodologia, né? E agora a gente está efetivamente colocando isso em prática. Tudo começará agora? Como é que é isso?
2: Muito bom, Everton. Bom, acho que foi um compromisso que nós assumimos lá, né, no início da nossa gestão, a professora Suzane e eu, nosso estatuto tem 20 anos, né, de estabelecer essa revisão do estatuto. Então, no ano passado, o Consum aprovou uma comissão que estabeleceu a metodologia, né, e nós, aí em agosto de 2025, foi aprovada essa metodologia, gerou a resolução número 60 do Consum, e a comissão coordenadora iniciou seus trabalhos em novembro de 2025, com reuniões todas as sextas pela tarde. Então nós temos aí um número bastante expressivo de encontros da comissão, e os debates são bastante. Intensos e
1: acalorados,
2: mas são muito produtivos, porque na verdade isso demonstra que realmente não pode ficar tanto tempo sem a revisão do estatuto, sem revisar o nosso estatuto, que é o documento máximo da instituição. E Everton, eu acho que é importante colocar, Fernando, os ouvintes, né, que nós tem quatro eixos centrais, né, que é a multicampia, tá? A universidade e seus fins, órgãos deliberativos e de gestão, e a transversalidade. São esses quatro eixos que motivaram, né, a discussão e constam na resolução do Consum para uma revisão do estatuto. Na verdade, a gente tem conversado na comissão, né, e colocado da importância que, nesse processo de revisão, atualização do nosso estatuto, que a comunidade participe efetivamente. Então, a assembleia é a primeira, são previstas três assembleias universitárias, são 14 fases dentro da metodologia. Essa primeira assembleia universitária é aquela que dará início, né? É onde nós vamos apresentar a comissão coordenadora. Nós temos três subcomissões dentro da comissão coordenadora: comunicação, planejamento e sistematização, né? E aí nós estabeleceremos o processo em si, né, de revisão do estatuto, que se dará em todos os espaços da universidade. Então, no dia 16, às 14 horas, lá no SIDEC, né, acontecerá a primeira assembleia, com o objetivo de apresentar, né, vai ser apresentado um histórico dos estatutos da FURG. Vamos apresentar também, a Comissão de Planejamento organizou um Google Forms para que todos possam, né, se organizar da melhor forma possível. Nós teremos um e-mail também já de contato, e de 16 de agosto até o início de setembro é que vai acontecer de forma muito intensa, né, os debates, os seminários nos diferentes espaços da nossa instituição, né, dos estudantes, né, das unidades acadêmicas, pró-reitorias, órgãos vinculados, com o CIUS, Conselho de Integração Universidade e Sociedade. Então, os sindicatos também farão seus debates também, com certeza, né? Mas, de forma que na segunda assembleia, nós já, a nossa intenção é, né, que nós teremos já uma proposta inicial.
1: Um esboço
2: do estatuto que será votado, né? Aquilo que for aprovado avança, não se discute mais. E depois, né, nós teremos uma terceira assembleia, que aí sim é para finalizar. E a previsão nossa é terminar em 2027, né? Agosto de 2027, julho de 2027. É isso, né, Zé Flávio?
1: Certo. A questão das grandes discussões aí dos técnicos de obterem mais espaços aí, está avançando alguma coisa nesses projetos todos aí?
3: A discussão dentro da categoria ainda está incipiente, né? Nós estávamos na comissão, estou eu e o Patrick Freitas representando a categoria nessa comissão, e nós estamos muito focados nesse trabalho inicial de organização de todo o processo necessário para que a gente chegue a um bom termo lá adiante, lá em setembro, quando a gente pretende, como o Ednei falou, encerrar essa discussão nesse momento. Obviamente que ela não se encerra, não deveria se encerrar, porque sempre coisas novas surgem, são necessárias pensar essas modificações. Como o Ednei falou, 20 anos é muito tempo sem fazer uma análise do estatuto. Se fosse uma só uma questão, se fosse talvez uma discussão mais regular, vamos dizer assim, sei lá, um processo talvez de 5 anos, possivelmente podíamos chegar em algum momento e dizer, não tem nada para modificar, isso que está posto, mas tu tem que fazer a discussão.
1: Até porque, né, Zé, no estatuto atual a gente ainda tem o CTI e sim, não se falava em multicampia na época.
3: Exato,
1: né?
3: A multicampia é uma coisa que veio e não está prevista no estatuto, e isso é um problema, traz problemas para os campi, traz problemas de uma série de questões de administração, né, que algumas na prática já estão ocorrendo e nós temos que incorporar isso ao estatuto, outras coisas que os companheiros e companheiras que representam os campi na comissão levantam de problemas que eles têm, nós temos que discutir isso. Então esse processo ainda está incipiente. Um outro aspecto importante da necessidade de se fazer uma discussão um pouco mais curta temporalmente é a questão que muda muita gente na universidade num período desse. Pessoas entram com ideias novas, com visões novas de organização, com visões novas de processos, e que isso tem que ser discutido de forma mais perene. Claro que muita coisa pode ser discutida, por exemplo, no Conselho Universitário, mas outras dependem efetivamente do Estatuto. Então, na categoria, a gente está, como eu falei, iniciando essa discussão de necessidade de alterar, né? E vamos, pretendemos, assim que for dada sair essa primeira assembleia, aí sim, aprofundar essa discussão, tanto com os técnicos que estão em greve, como eu falei, com os que não estão, indo nos locais de trabalho, fazendo assembleias específicas, fazendo seminários específicos. Vai ser uma tarefa que o sindicato vai ter, né? E que é uma coisa que, assim, que como eu estou na comissão do sindicato, né, a gente consegue negociar melhor, mas a gente vai ter que fazer isso, né? Porque é necessário que o Ednei falou isso, o Vitório falou isso, que os técnicos participem, que os estudantes participem, que os docentes participem, né? Que a gente consiga fazer, estimular que o pessoal do CIUS participe dessa discussão, porque a gente quer cada vez mais uma universidade integrada com o entorno, né? Com os locais onde a gente está inserido.
0: E até, quem sabe, fazer no próprio estatuto uma previsão de que, por exemplo, de 5 em 5 anos, de 10 em 10 anos, ou de menos tempo, para fazer uma revisão desse estatuto, para ver quanto tempo. Porque, como vocês estão dizendo, que já leva algum tempo que não faz a revisão, né? E já prever nesse estatuto aí uma revisão de 5 em 5 anos, de 4 em 4 anos, ou de ano em ano, quem sabe, né? Para ver se está tudo certo, se está tudo correndo da maneira que deve, né?
2: Eu acho que essas questões todas, é como o Zé Flávio coloca, né? Uma coisa é o estatuto, outra é o regimento, né? Nós estamos agora focados totalmente na mobilização da comunidade para que ela efetivamente participe. Então, nós focamos agora naquilo que o Consum determinou, né, na sua resolução, e aí depois, nos espaços, isso vai acontecer. Mas internamente, nós, né, enquanto comissão coordenadora, nós já pacificamos o debate interno que é necessário, sim, a cada 5 anos, pelo menos, nós revisarmos. Não precisa constar, né? Eu acho que no estatuto não, porque senão engessa demais, né? Então, acho que isso é um compromisso que tem que ser do Consum, né? O próprio Consum, como Conselho Superior da Universidade, encaminhar isso. Porque, como o Zé Flávio colocou, né? Nós, né, dentro da nossa instituição, e as coisas hoje estão acontecendo de uma forma bastante rápida, né, de certa forma, e tem transformações acontecendo que a universidade precisa. Não que o nosso estatuto não permita, né, a gente discutiu muito que o nosso estatuto atual, ele tem essas questões, né, ainda tem o CTI ali, né, tem não prevê a multicampia, tem coisas que a gente precisa, na verdade, retirar e introduzir outras, né, colocar outras que a gente já faz. Mas ele é um estatuto que ele não impede muita coisa que a gente faz. Então ele, porque nós, eu acho que a Vitória e o Zé podem complementar, né? Nós estudamos estatutos de diversas universidades. De diversas universidades. Para quê? Para discutir a multicampia, né? Qual o modelo de multicampia? Então, essa comissão foi criada, uma subcomissão da multicampia, né? Que foi muito boa, porque o pessoal de Santo Antônio, São Lourenço, Santa Vitória de Rio Grande também, para discutir a multicampia e trazer, né, qual a ideia, né, quais são os modelos que nós... Só que não pode se discutir a multicampia, né, Zé e Vitória, sem discutir os órgãos deliberativos de gestão. Então é uma discussão que é atrelada. Sim. E a gente conduziu, né, fez uma série de estudos. E o que nós precisamos, né, e queremos aqui aproveitar esse espaço e agradecer, né, ao Fernando e ao Everton pela oportunidade, pelo convite, é que a comunidade participe efetivamente desse processo. Sem essa participação, não adianta a comissão coordenadora se dedicar, como você fala, coloca. Precisamos nos mobilizar e participar efetivamente.
1: Vitória, a gente sabe que o movimento discente é uma coisa meio difícil de mobilizar, mas a gente precisa da participação deles, até porque sem os discentes não existe razão de ser da universidade. Como é que está essa mobilização? O que os discentes imaginam desse movimento todo?
4: Então, a gente está muito parecido com a questão dos técnicos também. Como a gente estava definindo ainda muito a data, muito essa questão, a gente vai começar a partir dessa assembleia também a fazer as mobilizações no US. E aí a gente está pensando se a gente vai fazer por instituto, igual manda a situação, se a gente vai fazer com centros acadêmicos, cada curso, como que a gente vai fazer, até com os estudantes EAD também, a gente teve essa preocupação dentro da comissão dos estudantes EAD poderem participar, como que a gente vai fazer com os outros campos também. Então a intenção é sempre um estudante ir junto para esses outros campos, para que a gente também não faça só o debate do estatuto, mas que a gente também, enquanto movimento estudantil, consiga chegar, né? Porque nós fazemos algumas mobilizações dentro da universidade para além do estatuto, e nós sentimos alguma dificuldade, mas isso é uma dificuldade, acho que geral na sociedade, por conta de, enfim, vários governos e várias coisas que desmobilizam as pessoas e fazem elas desacreditarem das coisas. E eu acho que é o papel não só do movimento estudantil, mas quem está ligado a esse processo, então os próprios sindicatos e tudo mais, ir atrás das pessoas, porque isso é um convencimento, assim, né? Eu acho que boa parte desse convencimento vai, por exemplo, é ano de eleição esse ano, né? Então, no ano de eleição a gente vai falar de leis, vai falar de um monte de coisa, e eu acho que é importante trazer isso pro próprio regimento, assim, pro próprio estatuto, no caso. De tipo assim, o estatuto é como se fosse as leis...
1: Tipo a Constituição.
4: Tipo aqui. A Constituição. E trazer esse debate para que as pessoas entendam qual é a importância de estarem dentro desse espaço. Então, até de, tipo, as votações serem paritárias, porque em nenhuma universidade em algumas são, mas pela LDB não é. Então, assim, são algumas coisas que a gente pode colocar, mas o debate ainda não aconteceu entre os estudantes, para mim poder falar a opinião deles todos. Eu tenho as minhas opiniões, mas é isso. Mas aí a gente vai montar essas assembleias, vai também não só postar no Instagram, mas também postar nas redes para fazer isso.
0: Acho muito legal um espaço aberto assim, né? Principalmente para mim, que sou discente da FURC também, faço o curso de Ciências Sociais na parte da noite, né? Então isso é muito legal, e todo esse movimento democrático que está acontecendo, né? Então nós temos aqui a parte do docente, a parte do servidor e a parte do aluno. E a parte do aluno, que é bastante interessante para a faculdade, embora sejamos aqui todos nós passageiros, né? Que uma hora vamos deixar o corpo universitário de alguma maneira, mas que a gente pode deixar a nossa ideia marcada nesse estatuto. Então, aí o convite para todo o nosso corpo discente da FURG participar desse movimento, que é muito expressivo, né? E principalmente neste momento, né? E o professor Ednei já vinha contando aqui que esse movimento todo, tanto do corpo discente quanto corpo docente e também a parte dos técnicos participarem, é muito importante, né, professor?
2: É isso. Eu acho que assim, ó, nós temos uma comissão que é bem plural, né? O Zé Flávio e o Patrick representam a seção sindical, nós temos representação também dos docentes da Profug, mas a comissão em si, nós temos um número bastante expressivo de técnicos, né? Representando, eu acho que dá meio a meio, se a gente dividir ali, mais ou menos, né? Estudantes também, nós insistimos bastante, e a Vitória veio, então eu quero agradecer a Vitória por toda essa mobilização, porque nós precisamos, né, definir, vai ser uma assembleia do DCE, como é que os estudantes vão se organizar, e o que você coloca, né? Eu acho que são coisas que a gente precisa entender, né? O estatuto e o regimento, né? Coisas no estatuto, nós queremos o nosso estatuto, aquele desse modelo que nós temos. É um estatuto que ele não engessa, Não, o estatuto ele tem que ser um documento, o nosso maior documento, mas ele não pode ali criar obstáculos para desenvolvimento das atividades.
1: As minúcias ficam no regimento, né?
2: Exatamente. E por isso que nós já pensamos assim, bom, indicar quais são as mudanças lá no regimento geral, porque nós vamos, a gente vai terminar, eu brinco na comissão, né, Zé Flávio e Vitória, olha, vocês vão continuar e nós vamos continuar junto, pelo menos até o final de 2028 a gente vai ter trabalho, porque a ideia nossa é emendar já, né, o estatuto e já levar para o regimento, porque tem questões que estão, né, que vão entrar na discussão, que elas são inerentes ao regimento geral. E aí é o regimento que vai ali colocar, né, esses aspectos que vêm, que vão surgir. E eu tenho colocado também, né, com muita tranquilidade, com muita clareza, que a gente vai ter limitações, né? Eu sonho com o mundo ideal. Não existe, né? A gente tem colocado, não existe o mundo ideal. A gente vai trabalhar dentro e ter uma visão de futuro. Por isso que é importante nós firmarmos um compromisso que nós precisamos periodicamente revisar o nosso documento máximo. Nós precisamos ter isso como uma meta, né, institucional, que vai ser 5 em 5 anos, ou 6 em 6 anos, sei lá, né? Mas a gente precisa, porque nós precisamos pensar longe, nós temos que enxergar o futuro. Olha, nesse momento tem coisas que eu não vou conseguir fazer, por exemplo, né? A gente não vai conseguir na coletividade, mas isso é um anseio da comunidade que vive a universidade. Então, nós temos que buscar as condições, nós temos que trabalhar para que isso aconteça e lutar por isso, né? Então, acho que isso é um ponto importante. A Vitória coloca, né? Tem Copa do Mundo, tem eleições, isso tudo a gente ponderou, né? Ponderamos muito a situação da greve. Essa assembleia era para ter acontecido lá em maio, né, Zé Flávio?
3: Exato.
2: Nós jogamos para frente, pegamos, não, vamos jogar para frente e resolvemos, né, conversando internamente com todos ali, manter essa data do 16, porque tem, né, tem uma demanda que precisa se avançar nesses aspectos e não está impedindo o debate. Né? Eu acho que a representação que nós temos na comissão ali, eu tenho falado muito assim, o trabalho é fantástico, os debates são fantásticos, a comissão ela cumpre o seu papel, mas ela vai além, né? A gente não se omite de discutir questões estratégicas, né? E a gente conversa muitas vezes, é um ponto de pauta, né, Zé Flávio? E a gente vai, Vitória, vocês podem falar.
3: É, não, nós, isso é uma coisa que é bem interessante na comissão. Ela tem um o que fazer estabelecido pelo Conselho Universitário, mas, né, mas ali a gente acaba fazendo isso. Debate, questões que estão linkadas àquilo ali, mas que não são o foco desse momento, que não são questões inerentes ou ao estatuto ou a regimento, mas a gente faz esse debate. Então isso está sendo muito, muito legal na comissão, porque nós temos, além dessa representação de docentes, técnicos e discentes, nós temos também uma representação de pessoas que chegaram na universidade depois que o estatuto já estava pronto e de que passaram por, né, mudanças, não digo nem mudança, mas mudanças de estatutos na universidade. Isso é legal também, porque traz essa memória de como era, por que mudou, o que foi necessário. E o que a Ednei coloca é correto. Tem muita coisa que alguns de nós, a Vitória como falou, tem o pensamento dela. Bom, mas o que ela vai propor aonde isso? Nas discussões com os estudantes, né? Se aquilo que ela está pensando vai ser acatado ou não, é uma outra coisa, a mesma coisa nosso técnico, a mesma coisa dos docentes, né? E além disso, nós temos algumas limitações que nós discutimos, que podem ser, ou que surjam na comunidade, que podem ser impedidas de avançar pela legislação atual. E nós não temos o que fazer isso. Que pese, né, aquela velha história, aquela velha defesa da autonomia universitária prevista na Constituição, o histórico das discussões sobre isso colocam limites a essa autonomia. Né? E nós temos que fazer isso. Por exemplo, se nós quiséssemos, vamos supor, né? Não, a gente, a partir desse mudança de estatuto, reitor tem que ser estudante. Tem que ser, não é? Pode, tem. A lei impede isso.
1: A legislação não permite, né?
3: Então tem. Estou dando esse exemplo, porque é um exemplo extremo, mas tem coisas que a legislação não vai permitir que se faça. E algumas nós discutimos, não, mas isso aqui não pode. E esse debate na comissão foi muito legal. Né? E realmente, e uma coisa assim, legal assim, é que, a partir do momento que a Vitória foi para o conselho, essa discussão começou também com aparecer com os estudantes, né? Isso é importante. A gente sabe da dificuldade que é muitas vezes os estudantes participarem dos conselhos. Eu assim, isso é histórico, né? Histórico, mas não tão longo, né? Porque quando eu estava. Porque quando eu estava como estudante na universidade, a gente tinha uma participação. Mas faz um tempo isso. Então já dá para dizer.
1: Para quem não sabe, o Zé Flávio já é um servidor aposentado da universidade, né? Tem uma longa carreira aqui.
3: Na realidade, a minha relação com a universidade vem desde 79, né? Quando eu entrei como estudante na universidade, né?
1: Olha, então, o Mozart acabou de passar, tá? Um abraço pro Mozart.
0: O Mozart tá sempre nos escutando e a gente sempre relata a passagem dele aqui, né? Então hoje não podia ser diferente, né?
2: Faz parte da comissão.
3: Então desde 79 minha relação com a universidade, inicialmente obviamente como estudante, né? Então eu já passei por várias alterações de estatuto, de estrutura da universidade. Assim como eu, tenho outros ali na comissão que passaram por isso. O Mozart é um, o Figurelli, a Cleusa. Lembrança dele, fazer o Alquate, né? O Figurelli é um amigão, era um amigão meu. Mas vamos lá, vamos voltar para a
0: questão
3: da comissão.
0: Eu vou te fazer uma pergunta, Zé Flávio. Todo instituto dentro da FURG tem seu estatuto também ou é somente um estatuto geral?
3: Sim. Eles têm as suas regras estabelecidas, claro, em conformidade com aquilo que diz o estatuto da universidade, né, mas com as discussões e algumas coisas que são inerentes a cada um desses institutos, centros, escolas, eles têm.
0: Então isso
2: tem um regimento interno, né?
3: Tem um regimento interno.
0: É bastante complexo. Então cada um deles tem que se conversar entre si para chegar num consenso geral. Para que isso venha a compor o estatuto da universidade.
3: Não, não necessariamente, são coisas diferentes. Tu tem o estatuto da universidade e depois tu tem o regimento, né, e tem os regramentos de cada uma dessas unidades acadêmicas, né?
0: Certo.
3: Que tem que estar em conformidade com o outro, mas não necessariamente todos precisam ter idêntico. Eles podem ter questões que são específicas de cada instituto, de cada centro, de cada escola.
0: Mas o mais importante é que cada um deles se converse entre si para poder compor o geral.
1: Não, na realidade, Fernando, eu acho que agora mudando o estatuto e o regimento principalmente, deve haver também uma alteração interna.
3: Isso vai acabar acontecendo.
2: Por que a gente tem estruturas deliberativas e de gestão, né? Justamente para explicar isso. Deliberativo, Consum, COEPEA. Né? Executivo de gestão é reitoria, né? Exercida pelo reitor, pela reitoria, os órgãos vinculados, as 13 unidades acadêmicas. As unidades acadêmicas desenvolvem atividades de ensino, pesquisa, extensão, inovação, né? E o que acontece? Ela tem um conselho, né? Tem um conselho da sua unidade, por exemplo, nós temos institutos, escolas aqui, então tem um conselho da unidade. Tem o diretor da unidade, então o órgão máximo da unidade é o conselho, né? E ela tem um regimento interno. Só que é o órgão, a menor célula da nossa instituição é a unidade acadêmica, que ela é onde desenvolve atividades de ensino, pesquisa, extensão e tal, e recorre-se ao COEPEA. COEPEA é o Conselho Deliberativo de Ensino, Pesquisa, Extensão e Administração, onde ela estabelece essas políticas, né? E o consumo é o órgão máximo. Então tem essa sequência. Por isso que a revisão, né, a atualização do estatuto implicará na atualização do regimento geral e, por consequência, também, né, se for o caso, das unidades acadêmicas. Né? Então, acho que isso é importante. E aí nos estudos, né, a gente é legal, porque daí. E a multicampia, né?
1: A multicampia.
4: É uma realidade.
3: Esse é um tema frequente.
2: É um tema frequente, porque, claro, nós, a gente tem 15, 16 anos já, né, que a FURG ela se tornou multicamp. Ela não nasce multicamp. Então tem aquelas universidades que nasceram.
3: A Unipampa.
2: A Unipampa, isso.
3: A Unipampa é o exemplo maior disso.
2: Que ela nasce multicamp. Então não é um modelo para nós que sirva. Então, algumas coisas a gente olhou, né, fez estudos ali, e é algo fantástico, e é bom, porque dentro da comissão, assim, a gente tá numa pauta e a palavra é free. Bom, tu participou, tu lembra, né? Todo mundo se manifesta. E até esgotar, até nós.
1: Eu lembro da ansiedade da Márcia Umpierre aí na questão da multicampia, né?
2: Uma grande parceira, a Márcia, todas as meninas ali também, a Darlene, né?
3: Hoje é a Letícia que não passa uma reunião sem falar isso.
2: Mas assim, ó, mas a gente tá. interna, por que, que o Flávio, o Zé Flávio coloca e a Vitória também da importância desses debates internos? Porque a gente está também se preparando, né? Para ir para as unidades, para esclarecer alguma coisa, para tentar orientar, né? Ou talvez desorientar, mas a gente vai tentar orientar, né? Na verdade, com esses debates. E assim, é um processo que eu falo isso com muita tranquilidade, né? A gente tem, por passaram-se 20 anos, né? Sem uma revisão, foi em 2017, o professor Danilo fez uma comissão, não avançou por uma série de questões, né? Porque eu acho assim que eu quero usar uma palavra aqui. Eu tenho uma demanda reprimida, né, muito intensa. E assim, a gente não vai conseguir atender tudo. A gente precisa ter assim, a tranquilidade, ter a sabedoria de que nós temos esses quatro eixos centrais, temos um estatuto que não impede muita coisa, e a gente vai ter que avançar e pactuar que é necessário, sim, a cada período nós fazermos essa revisão, porque é ruim ficar 20 anos. Por mais que o nosso estatuto ele tenha, né, essa, não impede, a gente estava discutindo a transversalidade, né, que é um tema que ele é bem amplo, né, é diverso. A gente faz uma série, tem vários exemplos, né, de atividades, de setores aqui, né, dentro da universidade que desenvolvem isso. E aí no estudo de estatutos eu fui lá e disse, olha, né, comissão, vamos estudar o UFMG, que é a universidade que está mais avançada, né, nesses aspectos todos. E a UFMG é interessante, porque ela tem lá uma unidade, por exemplo, a unidade acadêmica, que ela emite o diploma de graduação, né? E as unidades especiais com a UFMG, ela faz tudo, só não emite o diploma. Então, tu pode ir lá, né, trazer gente de todas as unidades e desenvolver um tema específico, que é estratégia naquele momento, mas tu não vai emitir diploma, né? Vai todo mundo formar que é a unidade que emite. Então, são exemplos que a gente traz e que a gente precisa discutir. Eu acho que o Zé Flávio foi muito feliz, né, na fala dele também, ali no início, né? Que a universidade se renovou muito, né? Eu entrei em 2004, bastante, né? 4 de agosto de 2004 eu ingressei na FURG. Era ano de eleição para reitoria. E aí já 2007, 2006 iniciou o processo de revisão do estatuto. Eu me lembro, foi uma grande transformação. Não é essa transformação.
1: É, exatamente, foi não muito é grande essa transformação.
2: Lá foi uma mudança, assim, o Zé Flávio pode
3: profunda,
2: falar. Mudança profunda, vai ser feito histórico. Zé Flávio, a Letícia e o Cris, acho que trabalharam no documento, sim, vão apresentar. Nós tivemos mudança. Agora não é uma mudança profunda, longe disso. Não é essa o nosso anseio, não é esse o objetivo. Né? A gente não quer, porque nós precisamos primeiro dar uma atualizada, dar uma revisada e pensar. Bom, tem assuntos aqui, precisa fazer uma mudança profunda? Bom, aí se precisa fazer uma mudança profunda, vai precisar continuar esse debate, amadurecer. Acho que o Zé Flávio colocou algumas questões de legislação, autonomia até por ali, né? Porque envolve recurso financeiro. Da onde eu vou tirar recurso financeiro? Da onde eu vou tirar, por exemplo, CD, FG? Não tem, né? Como que eu vou fazer isso? Então, nós estamos num momento que é um momento extremamente importante, que nós precisamos mobilizar nossa comunidade. Então, quero reforçar que dia 16 de junho, às 14 horas, acontece a Assembleia Universitária aqui no SIDEC, em Santo Antônio da Patrulha, Santa Vitória do Palmar e São Lourenço do Sul. Então, são esses espaços e os estudantes EAD vão acompanhar online, né? Vai ter um link para eles acompanhar. Só os estudantes EAD. O restante é presencial. Nós não vamos fazer a transmissão ao vivo pelo YouTube, mas ela é síncrona, né? Porque tem transmissão entre os campos ali para o pessoal.
1: Sim, lá no campo mesmo, sendo pela internet, é presencial, né?
3: Presencial. Essa
1: é indiscutível. Vitória, e como é que é participar desse grupo heterogêneo aí, que tem técnicos, docentes, gestão e vocês discentes aí, que é rico, né? Porque tem discussão pra caramba nisso, né? Como é que tá achando dessa experiência?
4: Eu tô achando ótimo, assim, tá todo mundo falando a época que entrou na FURG, eu entrei em 2022. Então não tô há tanto tempo, só passei por 2 reitores. Mas tem sido muito boas as discussões, assim, eu acho importante, assim, da questão da própria estrutura ali, é que todo mundo se vê como igual, e aí ninguém tem medo de falar nada, né? E eu acho isso muito importante, assim, porque discordo...
1: Esse é o objetivo da democracia, né?
4: Discordo e falo, aí é uma coisa... A primeira vez que eu fui, fiquei quietinha, não falei nada... A segunda vez, eu falei assim, bom, gente, o microfone agora...
1: Eu vou falar,
4: eu
1: né?
4: Eu vou falar. Mas, eu primeiro dar aquela estudada, mas é importante, assim, porque a gente tá falando sobre... É isso, a gente vai contar ali, tipo, coisas específicas, mas quem tá vivendo o dia a dia da universidade consegue ver essas coisas na prática também, né? Que tá ali no estatuto. E eu acho que é muito importante, assim, dos pontos que a gente traz, é bastante da multicampia, assim. Eu acho que se tem uma coisa que é para ser colocada, é essa questão, assim. Citaram até as professoras e os técnicos que fazem parte de lá. E sempre trazem pontos muito importantes, assim, porque são os campos que menos estão, normalmente... É mais difícil de mobilizar esses campos, assim, porque... pouco da gente consegue ir para lá ou eles virem para cá também, assim. Então, vai ser um momento importante para que a gente consiga trazer esse debate a mais, assim. E até o final, quando tiver o estatuto votado mesmo, ter mais estudantes participando, assim, eu consigo participar mais, porque... Toda sexta-feira eu tô aqui.
0: Já tá se tornando recorrente nós estourarmos nosso tempo, né? São 8 horas e 37 minutos. Né? A gente até, inclusive, já conversa entre nós aqui em aumentar, ampliar o nosso tempo, né? Porque sempre fica um gostinho de quero mais, né? Aproveitar aí que já tá estourado o tempo, né? E pedir para vocês, como o professor Ednei tava falando, já fazer esse convite, não só para o corpo discente, para os técnicos, mas também para a comunidade, né? Aproveitar aí esse espaço para fazer essas últimas considerações aí, fazer o convite.
1: Vamos na ordem aqui, primeiro os discentes, depois os técnicos e depois o Ednei encerra essas considerações aí.
4: Certo. Quero agradecer o convite também, professor Ednei, por toda a reunião da comissão também, que é importante. Fica o primeiro convite para essa primeira assembleia no dia 16, mas que é o convite para sempre estar debatendo sobre isso, para a gente continuar nas assembleias, tanto dos técnicos quanto dos estudantes, quanto as próprias assembleias que vão acontecer ainda, para que a gente debata mais sobre a nossa universidade, debata mais sobre o ensino, pesquisa e extensão. Sei que não entra na parte do estatuto, mas orçamento também, porque senão a gente não consegue fazer nada disso. Sempre vou bater na tecla do orçamento. Mas que a gente sempre não só se interesse, mas que a gente também, enquanto representantes, busque essas pessoas para que a gente consiga trazer as coisas mais democráticas e fazer desse jeito.
1: Obrigado, Vitória. E aí, Zé? Considerações finais.
3: Considerações finais. Na realidade, eu vou fazer algo mais que um convite. É um convite convocação.
1: Exato.
3: É um convite convocação. Isso que a Vitória falou é fundamental. Nós temos que discutir a nossa universidade. Temos que discutir os processos, temos que discutir o que está acontecendo na pesquisa, no ensino, na extensão, na relação com a comunidade, nas inovações tecnológicas ou de processos de fazer que tem na universidade. Nós temos que discutir isso. Claro que a gente não vai conseguir colocar tudo isso dentro do estatuto, como a gente nem falou, mas a gente precisa discutir isso de forma mais perene. Portanto, a participação nesse processo de discussão de um possível novo estatuto, mas também a continuidade da participação nos fóruns que a universidade tem espaço para que se participe, elas são fundamentais, né? Para que a gente consiga manter essa discussão e fazer com que a nossa universidade cada vez avance mais. Então, é isso. Eu deixo aqui, e para todos, não deixo só para os técnicos, apesar de ser representante técnico, mas, portanto, para os estudantes, como os professores também, e os técnicos, como eu falei, um convite convocação para participar dessa assembleia do dia 16 e para participar dos demais encontros e discussões que haverão até que chegue a segunda assembleia, os outros encontros e discussão que haverão depois da segunda assembleia, para chegar à terceira assembleia, que se consiga avançar o máximo que for possível nesse momento histórico. Tem coisas, como o Ednei falou, que vão ficar provavelmente guardadas numa gaveta, porque não podem, por algum motivo, ou não poderão, por algum motivo, ser...
1: Mas a semente fica agora, plantada, né?
3: Mas fica ali a semente para que a discussão continue e que se busque a possibilidade de, num futuro, incorporar essas ideias ou novas que surjam a uma nova revisão de estatuto. Então é isso, é um convite e convocação para que todos da comunidade universitária participem dessa assembleia e desses eventos que a comissão vai coordenar.
2: Obrigado pelo convite. Eu quero agradecer o espaço, né? Dizer que é muito importante a gente estar aqui falando e dizer que é um processo democrático. Acho que a Vitória coloca, nós aqui estamos três justamente por isso, né? Que tem conduzido sempre de forma bem democrática, transparente, assim, muito respeitosa, sem atropelo, sem desrespeito, sem...
1: O Alquate está se comportando?
2: Todo mundo está. O Alquate é um grande parceiro, Deus também, né? Os nossos decanos, é Flávio, o Mozart, ali estão todos comportados.
1: Olha, você não tem noção do que aconteceu com a Vitória.
2: Então,
1: eu fiz uma pergunta capciosa aqui.
2: Ele é um grande parceiro, ele e a Cleusa estão como... fazer a síntese, né, de todos os processos. Quero convidar todos, participem. Nós precisamos manter permanentemente um debate da nossa universidade, para onde nós queremos ir, quais são, né, as necessidades, demandas estratégicas. Eu acho que vai ser um espaço permanente. Eu tenho brincado na comissão, olha pessoal, se preparem, a gente vai continuar. Essa comissão é fantástica, tanto a comissão de metodologia como a comissão coordenadora. Eu quero agradecer imensamente a todos que fizeram, que fazem parte da comissão coordenadora, porque estão dedicando efetivamente um tempo importante, estão encontrando tempo para discutir a universidade. Então, quero chamar que toda a comunidade participe, né, desse processo. É um processo importante, estratégico, com o compromisso, né, que ele não se encerra. Porque tem que ser um debate permanente. Eu acho que nós vamos atualizar o estatuto, atualizar o nosso regimento, mas tem coisas que vão surgir ali que nós vamos precisar continuar discutindo, porque são anseios da comunidade. Então, é assim que nós estamos conduzindo. Eu, como coordenador, presidente, nem sei como é que é o termo lá da comissão coordenadora, mas assim, todos iguais. Eu acho que a Vitória colocou muito bem, assim, todo mundo tem espaço de fala, sem cercear, né, a palavra. Eu acho que é isso. E os debates e os seminários vão acontecer dessa forma. É a nossa expectativa, né? É a nossa expectativa. Então, quero agradecer e chamar todo mundo dia 16, nossa primeira Assembleia Universitária de Revisão do Estatuto. Muito obrigado, pessoal.
0: Então tá, nós estamos encerrando o nosso programa, né? São 8 horas e 42 minutos, com a frase de encerramento do dia: a mente que se abre é uma nova ideia, jamais voltará ao seu tamanho original. Albert Einstein.
1: E aí, tá aí, então, amanhã nós teremos, então, o Fábio aí, do diretor do Hospital Universitário, que participará conosco da entrevista. E lembrando a todos, aí na sexta-feira, dia 12, aí nós teremos o Jantar dos Namorados ali na FURG. Então, pega teu namorado, tua namorada e venha curtir aquele jantarzinho depois daquela dançadinha, que a noite vai estar maravilhosa. Obrigado a todos, até amanhã.
0: Até amanhã, são 8 horas e 43 minutos e encerramos aqui o programa Primeira Página através das ondas da FURG FM 106,7
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0: 9:32. Bom dia a todas, todos e todes. Iniciando mais um Paralelo 30. Iniciando a semana, hoje, segunda-feira, 8 de junho de 2026. Temperatura no município do Rio Grande, 16 graus e a sensação térmica é 12. Umidade relativa do ar, 88% é a informação atualizada do site da Praticagem da Barra do Rio Grande para amanhã desta segunda-feira. Hoje estamos aqui retornando de um feriado, um feriadinho prolongado, né? Que, como a gente sempre diz, né, Rafa, a classe trabalhadora agradece, né?
1: É verdade.
0: Aqueles e aquelas que têm esse direito conquistado e mantido. Então a gente volta aqui com energias renovadas e nosso convidado do dia já chegando pelo estúdio, coisa boa. A gente já anuncia ele por aqui. Antes disso, então, passar a palavra para o Rafa. Eu daqui sou Deca Santorum, apresentando e fazendo a produção desse programa junto com Rafael Viana. Bom dia, Rafa.
1: Muito bom dia, muito bom dia. Chegando por aqui, então, nesta manhã de segunda. Vamos lá, vamos embora. Eu estava servindo café já para o nosso convidado aqui, né? Porque não dá para as pessoas chegarem no paralelo e não ganhar um cafezinho, né?
0: Cafezinho, segunda-feira.
1: Cafezinho é a marca registrada desse programa aqui, né? O pessoal chega, já senta para fazer aquele bate-papo gostoso. E é isso, vamos lá, vamos chegando aqui devagarito. Bacana, hein? Achei que a gente ia ter convidado só às 10 horas da manhã, chegou 9:30, nós vamos aproveitar ele bastante aqui, vamos aproveitar bastante.
0: Tudo que ele puder ficar, ele vai ficar hoje aqui com
1: muito
0: a gente,
1: bom,
0: coisa
1: bom.
0: Boa. Meu querido, bem-vindo também, se quiser, se aproxime pra cá, tá?
1: Fazendo vídeo, fazendo foto. Então vamos dar bom dia.
0: Vamos dar bom dia, boas-vindas para o nosso deputado federal Alexandre Lindemeyer. Está aqui com a gente hoje para conversar, entre outras coisas que a gente vai abordar por aqui, mas sobretudo aí o entendimento, o contexto, né, da PEC que propõe o fim da escala 6x1 e, né, em que pé está, quais são os trâmites que ainda restam. E a gente fez aí essa solicitação ao deputado, agradecer, mandar um abração para a Lise, sempre muito de prontidão ali, muito alerta, né, interagindo com a gente, porque a gente tem recebido e percebido muitas confusões, né, algumas pessoas já perguntando, tá, mas já não tá valendo, já não deveria ter sido implementada. Então acho que é necessário, né, deputado, que a gente fale sobre isso, como foi esse trâmite, né, essa construção, e agora em semana decisiva no Senado, né? Bom dia, Alexandre.
2: Bom dia, uma satisfação estar aqui com vocês. Eu diria assim, primeiro vejo com preocupação esta semana, porque os movimentos, eu acho que a gente tem que fazer uma digressão no tempo. Primeiro, há mais de 10 anos, o senador Paim apresentou uma proposta nesse sentido. Na década passada, o Reginaldo Lopes, deputado federal, apresenta projeto no mesmo sentido, uma PEC. Depois, há 2 anos atrás, 1 ano e meio atrás, a Erika Hilton apresenta também no mesmo sentido. Aí Dayana Santos apresenta um PL com a mesma pauta. O fato, a pergunta é, por que que lá atrás, quando o senador Paim propôs, lá atrás, quando o Reginaldo Lopes propôs, as coisas não tiveram força, não avançaram essa pauta? Por uma questão muito objetiva, assim, não teve mobilização da rua. Então, o que a deputada Érica fez, ela foi ali muito habilidosa. Primeiro, com um movimento social organizado, né, a partir do Rio de Janeiro, né, com um movimento que pegou força, e quando chega na Câmara, para ter uma ideia, ué, Alexandre, por que que vocês do PT não assinaram? Assinamos o quê? Porque normalmente quando tu pega um projeto de lei, ou tu precisa uma PEC, por exemplo, tu vai escolher assinaturas, né? No caso específico, foi de fora para dentro a pressão. E acabou que, rapidamente, se tinha as assinaturas e, ao mesmo tempo, se formou comissão especial na Comissão do Trabalho. Depois se formou comissão especial dentro da Casa Legislativa, da Câmara. E veio um acúmulo, um crescimento da rua para dentro. E é só assim que passou essa PEC.
0: Fundamental, né?
2: Então, eu diria, quando vou dar fazer um outro caso similar, isenção do imposto de renda para quem ganha até 5 mil, passou por um motivo só, porque tinha pressão da rua. Porque se depender da composição que nós temos no Congresso, direitos para trabalhador só diminui. Não acrescentar direito para trabalhador não vinga.
0: Alexandre, é importante tu trazer isso. Lembrei de alguns momentos que a gente conversa e analisa aqui, né, Rafa? A gente tem um movimento, e sim, né, do Congresso como um todo, com essa dificuldade, né, das pautas que são de interesse, principalmente, né, da classe trabalhadora, do povo. Mas a gente via, não sei se é uma impressão, o Alexandre tem o lugar ali, pode nos dizer isso muito melhor. A gente tinha uma leitura ali, uma impressão de que a Câmara era muito mais difícil de se construir e passar essas propostas do que no Senado. Nos últimos tempos, está parecendo que no Senado está mais complicado de ter uma abertura de diálogo ou daqui a pouco uma validação, uma legitimação do apelo popular. Não sei se de fato isso acontece.
2: Talvez possa ter, talvez tu tenha razão. Eu, na minha impressão, não vejo muita diferença. Para mim, a representação no Senado ou na Câmara, ela, se tiver na hora do voto, se não tiver mobilização que venha da rua. E essa questão, eu também acreditava que o Senado, essa semana, já iria para a votação. Estou achando que, primeiro, começa a Copa. Tá? A Copa tira o foco. Tá? A Copa tira o foco. Aí tu pega outros assuntos, a taxação do Brasil, a questão, e tu vai tirando o foco. E o pessoal se desmobiliza por conta daquilo que tu achou. Já passou, já ganhamos. Quando é que começa a aplicar?
0: É isso.
2: Só que na prática, se tiver, primeiro que tem que passar dentro do Senado. Segundo, presidente do Senado falando, Comissão de Constituição e Justiça, depois talvez vá formar uma comissão especial. Depois, o que, que eu estou sentindo? Que a gente pode estar, se não tiver mobilização forte da rua, que a gente pode, nós podemos nos deparar, é um cenário passar a eleição, e aí nós só vamos se encontrar com o povo daqui a 4 anos, entendeu? E, mas olha, coitado dos empresários, coitado, vai quebrar a economia, não se calculou, tem negociação coletiva, o Supremo já entendeu que dá para fazer negociação coletiva, só que tem detalhe, vamos lá, negociação coletiva, onde tu não, um lado da mesa não tem a representatividade, tá enfraqueceu. Com a questão da reforma trabalhista, foi para suprimir a força da participação dos sindicatos. Então, os sindicatos que não quebraram, aí estão sobrevivendo. Aí, tu, ao mesmo tempo, tu vais num cenário onde tu não tem estabilidade. Não gostou? Ah, coitado, não tinha colega deputado lá defendendo que tinha que adotar mesmo a política dos Estados Unidos, de tu ganha por hora, eu vou te contratar. Essa semana o sol tá brilhando, tá mais bonito. Vou contratar gente por mais horas. A outra semana, essa semana eu não quero ir. Ou seja, a vida dos outros pouco importa. Qual é a tua estabilidade de relação, qual é a tua segurança em relação que um mês tu vai ganhar determinado valor, se tu vai trabalhar hora essa, se tu vais ter isso ou aquilo, como é que é a tua composição, né? Agora, o que vem na PEC? Vem na PEC, sim, a redução de para 40 horas, depois de 38 anos, quando de lá para cá muita coisa mudou, teve automação, tu teve a inteligência artificial, tu teve um conjunto de evolução tecnológica sobre o argumento de, bom, vai diminuir a necessidade de pressão sobre a jornada de trabalho para as pessoas poderem estudar, se qualificar, viver em família, até ir à igreja, como alguns dizem, ou no centro religioso. Ou seja, esse é o espírito. Ah, e um detalhe, não é baseado no achismo. Foi feito estudos aqui, e tem países que já praticam, onde tu diminuiu o número de doenças psicológicas, pressão. A gente tem que enxergar quantos trabalhadores hoje estão no estaleiro, entre aspas, na previdência por problemas de doença. Então, eu quero dizer que há um outro detalhe que a gente viu também nas pesquisas, é que a tendência aumenta a produtividade. Tu trabalha menos, mas tu trabalha com mais satisfação, com saúde, tu aumenta a produtividade. E em contraposição a isso, eles seguem, tem aqueles que querem seguir o exemplo daquilo que o presidente da Argentina estava querendo, que era assim, jornada ilimitada, redução do 13º, de férias, trabalhar com 52 horas. E essa votação que tivemos na Câmara, ela só foi do jeito que foi por conta da pressão popular.
1: Pois então, eu queria puxar um pouquinho para esse lado, para tu nos falar um pouco da tua impressão de como é que foi esse momento da votação ali na Câmara, principalmente do ponto de vista de seguinte: a gente teve ali durante todo esse tempo um apoio da ala, né, governista, dos partidos progressistas, dos partidos que defendem a causa dos trabalhadores, e sempre aquele enfrentamento com os partidos da direita ou os mais conservadores ali. E no final a gente viu uma reversão, uma tentativa de captura da narrativa daquela pauta, talvez, como tu fala, por uma pressão popular e entender que ela é uma pauta que tem um apelo eleitoral também muito grande. E aí a gente acaba tendo uma virada de jogo ali no final e uma votação mais expressiva. Como é que foi essa construção ali dentro e como é que tu percebe essa mudança no discurso ou, na verdade, ao contrário, né? Tipo, a diferença entre a prática e o discurso que esses outros deputados fazem na Câmara?
2: Na prática, é aquilo que eu estava falando no começo. A minha preocupação com o Senado é, dentro de uma conjuntura de Copa do Mundo, outros assuntos, tu vai empurrando, tem comissão. Quando chega lá aos 49 do segundo tempo, pá, nós não vamos ter possibilidade de votar, porque nós precisamos amadurecer, nós precisamos escutar mais o setor produtivo, setor dos trabalhadores, nós temos que tomar cautela, porque nós vamos quebrar a economia. Vejam bem, quando se teve a proclamação, a assinatura da Lei Áurea, olha, o Brasil, eles vão dizer, o Brasil quase quebrou. Não quebrou. Ah, quando teve direito de férias, se não me engano, lá em 37, a lei, o 13º, depois a consolidação das leis do trabalho, depois jornada de 48 horas, depois a Constituição que trouxe para 44, depois o que a gente vê é essa narrativa eterna, né? Então, se não tiver pressão, me preocupa. Tá? Eu achei que, bom, está pronto, está maduro para ser votado no Senado. Quando começa o discurso, não, tem que respeitar a autonomia, não vamos ser carimbador, vamos ter que aprofundar a discussão. Pô, a discussão foi profunda. Não é aí outra coisa, não foi rápido, não foi em um mês. Nós estamos esperando esse debate há 20 anos. Entende? Há 38 anos que nós temos 44 horas. Né? E o que está querendo? É trabalhar 5 dias e descansar 2. Aí tu vai, tem hora extra, vai equacionar essas horas extras nos outros 5 dias. Agora, 2 dias é para o cidadão descansar. Então, muita atenção. a composição dentro da Câmara, eu diria que, por mais que possa parecer incoerente, por conta do quê? Se eu olhar, a massa de trabalhadores é infinitamente maior do que um setor elitizado e o setor empresarial, né? Ou mesmo do agronegócio, ou mesmo da indústria. Mas o fato é que, para debater direitos dos trabalhadores, coisa e tal, 130 deputados de 513. Uhum. E no Senado não deve ser muito diferente disso, em termos de proporção. Então, mobilização. E Copa do Mundo, é um problema.
0: Nada não. Contra o nosso futebol, né,
2: claro, deputado? Mas porque tudo é isso, que alguns querem é
0: mas tira o como foco. Gostam, né? Esse tira movimento foco, do né, eu estava falando da taxação do Brasil, lembrei desse movimento. Tivemos movimentos aí, né, como Alexandre bem trouxe, de uma precarização, proposta, né, de uma precarização absurda, de pagamento por horas, de 7x0, né? Que já tinha assinatura de dezenas de, uhum, de senadores, né? E o movimento da família Bolsonaro, porque de fato não tem como não dizer, solicitando, se queixando nos Estados Unidos sobre o Pix. Tudo isso, esses absurdos, eles vêm como cortina de fumaça para tirar né, o olhar atento da pauta que está entrando no Senado.
2: Eu acredito que sim. Agora, só para resgatar a tua pergunta, o movimento que foi feito ali pelo PL e o Novo, era totalmente contra a redução de jornada, que dentro da lógica vai quebrar o Brasil, coisa e tal. Depois, quando eles viram que a pressão vinha da rua e que eles iam perder, aí eles fizeram um movimento até de jogar para a galera, para uma redução de jornada para 36 horas. Uhum. Tá? Mas sabe por quê? Por que que esse movimento? Como foi uma construção também dentro com a presidência da própria Câmara, o Executivo, o Ministério do Trabalho, foi construindo, porque esse debate das 40 horas vem dentro do governo já há algum tempo, no próprio Ministério do Trabalho. E quando ele vê isso, se a gente conseguir romper de 40 para 36, a gente sai bem, joga para o povo, né, uma imagem que totalmente contrária do que a gente fez há 2-3 dias atrás. Uhum. Mas, ao mesmo tempo, aí rasgaram o acordo que foi pactuado e libera uma grande parte de outras bases ali de centro, coisa e tal, centro-direita, que estavam trabalhando com a ideia da aprovação já por conta da pressão, libera para ter uma justificativa. Não, ou usaram mais do que deviam, mas não sei o quê. Então, fizeram. Quando viram que iam perder, eu vi gente ali que votou, meu Deus. Meu Deus, que sabe quem é que gera a riqueza desse país? Só os empresários. Nossa. Trabalhador não gera riqueza, não. Entendeu? Trabalhador faz parte do contexto, mas quem gera riqueza... é um discurso muito complexo, viu? E com relação a essa situação que a gente vê nos Estados Unidos, PIX, eu vou dar um exemplo agora. Eu, sexta-feira... Foi sexta-feira. Sexta-feira eu fui para a Santa Vitória, a Jaguarão. E eu deixei a minha carteira em casa. Esqueci da minha carteira.
0: E agora?
2: Em casa. Só tem um detalhe: eu tinha o Pix, né? Os documentos, celular. Se eu tivesse só cartão, cartões americanos, uhum, o Visa, o Master, tal, e o. Eu acredito que as pessoas já tenham se dado conta. O PIX nacional brasileiro, a gente não paga nada. Agora, o cartão tu paga. Se tu entrar algum lá, tem cartão, tem que comprar um. Eu quero cobrar um pouquinho mais, porque eu vou ter prejuízo, vou ter que pagar tanto. Para quem vai esse dinheiro?
0: Tem a taxa de quem tem o cartão, a taxa do comerciante, a taxa de todo mundo, né?
2: Entende? Então, para quem vai esse dinheiro? Vai para os Estados Unidos, vai para outro país que é o detentor da tecnologia. O Brasil, o nosso é o PIX. Aí o cidadão vai lá e diz, pois é, a gente pode...

0: A cena que a gente viu do presidente americano ao lado, o candidato Flávio Bolsonaro, parecia, desculpa a expressão, parecia meu guri. A cena era essa. Olha aqui, do meu lado está o meu guri. Tchê, tá louco. Brasil, um país que tem todas as riquezas que tem, seja pela água, pelos minerais, tem pelo seu povo que é trabalhador. Muitos dizem, porque o povo trabalhador... Essa é a narrativa do complexo de vira-lata. E eu escutei uma ocasião o vice-presidente da Toyo, quando deram um cavalinho de pau, fizeram uma mudança de 180 graus na política industrial nacional, a Petrobras. Derrubam a Dilma e depois, logo em seguida, eles fazem a política do desinvestimento, né? Que vendeu a BR, vendeu os dutos, vendeu refinaria, vendeu um monte de coisa. E paralisaram o setor naval, os contratos. E o cidadão, que era o vice-presidente ali da Toy, em São José do Norte, no EBR, ele: Alexandre, eu não entendo vocês brasileiros. Agora que nós construímos esse grande estaleiro aqui, com uma capacidade de transformação extraordinária, vocês têm ali em Rio Grande, tem outros dois estaleiros, e vocês estão dizendo que eu tenho que voltar a produzir no Japão. E quero dizer uma coisa, a mão de obra de vocês não deve nada para nós, é qualificadíssima. E outra, vocês tinham um período de curva de aprendizagem, e hoje nós estamos completando 10 anos daquilo que vocês fizeram. E dito e feito, isso eu escutei no EBR, depois eu escuto no Estaleiro Rio Grande, quando estavam demitindo 3.500 trabalhadores em um único dia, e eles dizendo: Alexandre, está vendo esse replicante, esse navio? Esse navio, ele foi construído, acho que é 68, foi construído com 50% que levou o primeiro, dos três, da série. Então, e tinha a 7-1 dentro do dique, praticamente construído, e a 7-2 com todas as peças fora. Então, eles demitem os trabalhadores quando o estaleiro agora estava pronto, as oficinas prontas, mão de obra ajustada, qualificada, ganhou escala, e aí tu para tudo. E que é um estaleiro sem contrato? Não é nada, tem que ter contrato. E aí depois que tu faz? Tu acaba despedaçando em aqueles módulos todos em peça para vender a preço de ferro. Então, isso tem a ver com essa visão de que o Brasil, desses entreguistas que vão lá para subjugar, para pedir, bater continência para a bandeira americana, né, com o discurso de que é a questão, a primeira taxação. O que é que eles diziam? Tem que ir lá. O Lula tem que ligar, por favor, me dá uma força. Olha a visão. O que é que aconteceu? Diplomacia, presidente com altivez, defendendo soberania, foi. Estados Unidos recuou. Recuou e ajustou. Agora, o presidente Lula vai lá, recebido com tapete vermelho, diz país para país, soberania. Alguns dias vai lá uma figura que, sinceramente, é interguista, vou dizer dessa forma, e aí vem taxação de novo, que impacta nos empregos. Aí isso eles têm que se preocupar. Esse eles têm que se preocupar, não é com a redução da jornada. Então, é essas coisas assim, né?
1: Olha aqui, Alexandre, são 9h57, né? A gente vai para o intervalo. Eu vou só comentar e não trazer as contribuições agora, mas comentar, trazer aqui que temos várias participações, contribuições nos comentários na live do YouTube. Na volta do intervalo, a gente traz, né? Faço a leitura aqui dos comentários e a gente retorna com o papo. Pode ser, Rafinha?
2: Pode ser. Vamos fazer um intervalinho ligeirinho, então. Fica com a gente, já volta.

0: tá de volta por aqui com o Paralelo 30 na FURG FM 106,7. Lineker e os Caramelos, Luiz do Brasil. A gente tá de volta. Valeu aí quem ficou com a gente também durante o som. Estamos recebendo o nosso deputado Alexandre Niemeyer por aqui, batendo papo. É isso, Dequinha. Temos comentários no YouTube?
1: Temos vários. E sobre o nosso intervalo musical, vou trazer aqui de trás para frente, então, resgatar o último comentário, que é do Conrado Wesley, que diz: intervalo ao som da Lineker. Amo. E aí volto ali, então, para o início da live. Conrado está com a gente desde o início, nos deu bom dia. Maria de Lourdes Lose também traz o seu bom dia. Vini Rocha, que mora nos nossos corações, conhecido carinhosamente por Xaropinho, dá bom dia, Paralelers. Ouvindo vocês atentamente, queria estar aí ao vivo, mas hoje não pude. Tamo junto, compas. Maria de Lourdes traz: é isso, precisamos voltar às ruas ali, quando o deputado Alexandre trouxe aí esse, né, esse apelo, esse chamado. Conrado, em seguida, diz, cirúrgica fala do Alexandre. Maria reforça, né, que a realidade dos sindicatos não está fácil. Vereador Glauber nos traz: bom dia, Rafa, bom dia, Deca, bom dia, Alexandre. Glauber ainda diz: deputado, o Alexandre é um aliado do presidente Lula, atua historicamente na defesa de trabalhadoras e trabalhadores e foi gigante na Câmara Federal na defesa do fim da escala 6x1. Seguimos em luta. Temos ainda o Patrick Freitas dizendo: bom dia, companheiros e companheiras, parabéns pela pauta. Muito importante que a classe trabalhadora saiba do trâmite e dos bastidores do andamento da 6x1. A luta não está vencida e precisamos manter a mobilização. Glauber cita o PIX, que também falamos aqui, né? Glauber diz: o PIX é do Brasil. Mariazinha resgata, né, que fizeram também a reforma da Previdência no Temer. Glauber também resgatou ali sobre a indústria naval. A retomada da indústria naval brasileira é ponto central na defesa da soberania nacional. E, por fim, aí, o Vini nos traz sonzeira da Lineker e diz: Alexandre é o deputado federal do Lula e da Zona Sul.
2: Aí. Me permite? Sim, já vou primeiro saudar todos aqueles que mandaram mensagem, mas vou pegar uma fala do Glauber com a questão da soberania. O que tem a ver indústria naval com soberania? Tem a ver da seguinte forma: o Brasil, quando tão logo a presidenta Dilma ela foi afastada, foi golpeada ali, nós tínhamos uma Transpetro, por exemplo, com 78 navios. Uhum. Hoje tem 24. O Brasil tinha dutos, a Petrobras, Transpetro, tinha dutos, que é o quê? Transporte combustível. O Brasil tinha refinarias, que é a extração estratégica para quê? Obviamente, refinar petróleo, produzir tal. No momento que tu vende os navios, porque tu vai afretar de quem esses outros navios? Navios com bandeiras de terceiros, tu vai afretar de terceiros que, se a conjuntura internacional tiver algum outro interesse, aqui, ó, o Brasil está se salientando muito. Vamos dar um parate quieto neles aí. Tu para a movimentação de combustíveis. Não é diferente em relação aos dutos. Eles venderam os dutos, uma grande parte dos dutos da Transpetro, Petrobras, e o que acontece ali? Em 3 anos e meio, quem comprou já recuperou o investimento. E a Petrobras vai ficar pagando locação por aqueles dutos para o resto da vida, entre aspas. Né? Ao mesmo tempo, venderam a BR Distribuidora. Ah, tem que diminuir o Estado, porque é muito pesado. Opa, vocês lembram daquela frase do poço ao posto? Foi-se, né? Do poço ao posto, Petrobras. Porque qual é o detalhe? Na hora de uma situação de crise, tu poderia enxergar a Petrobras como algo de interesse do país, né? Uma empresa do Brasil que tem que primar, a princípio, pela estratégia, não olhando só para os acionistas, tem que olhar para o interesse do Brasil. Uhum. Né? E o que eles fizeram? Eles venderam a BR Distribuidora. Hoje tem mais de 300 distribuidoras no país. E é lá, quando há uns 3 meses atrás, quando a Petrobras baixou o preço da gasolina, do diesel na refinaria, o que a gente viu é chegar ao posto de gasolina de forma demorada e acanhada. Por quê? Porque quanto mais eu demorar, melhor, mais eu vou ganhar. Eu, intermediário, né? Intermediário, eu vou ganhar. Claro. Porque haja fiscalizar, o PROCON vai bater, de repente eles acertam entre eles, olha, se forem punir um, os outros solidarizam e banco. Porque é um negócio, haja fiscalização. Claro. Né? Ao mesmo tempo que eu digo isso, digo em relação à questão dessas duas refinarias, uma na Bahia, outra em Manaus, foram vendidas. Uma diz que teve joias na pauta, que foi aquela da Bahia, né? Mas o fato é que a da Bahia hoje está refinando 30% da sua capacidade, o resto importa. E, ao mesmo tempo, não foi só a refinaria, se vendeu os dutos que distribui para toda aquela região. Hoje é o preço mais caro de combustível no país, está na Bahia e Manaus. No Amazonas, sendo que a do Amazonas não refina um barril de petróleo, está importando tudo. Inclusive, eu presido uma comissão na Câmara Federal, a Comissão de Fiscalização de Finanças e Controle, e a gente avalia a hipótese de chamar uma audiência pública para debater quantos bilhões por ano o Brasil perde com a privatização daquela refinaria lá do Amazonas, que simplesmente hoje não paga imposto, entra numa competição desleal em relação a toda a distribuição interna do país e não gera emprego na área do refino. Né? Aí a outra coisa que a gente poderia mencionar é de que o Brasil, Petrobras, período Dilma, já começava um processo de, digamos, caminhando para a transição energética. Então vamos lá, o atual deputado estadual era presidente, o Miguel Rosseto era presidente da PEBIL. Que fim levou a PEBIL? Eles venderam aqui, lá em Passo Fundo, tem hoje uma grande empresa que foi fruto de uma compra daquilo que a Petrobras estava investindo já num processo de transição. Que seja na questão enxergar os biocombustíveis, como agora está trabalhando na ideia da primeira biorrefinaria 100% vegetal, que é aqui em Rio Grande, que está num processo avançado. Ou seja, eu quero dizer que o que aconteceu no país ali atrás foi primar não pelos interesses nacionais, primar pelos interesses estrangeiros. E trabalhar na lógica de que o Brasil ele nasceu vocacionado para ser exportador de commodity. E a indústria, a possibilidade da industrialização do Brasil tem que ser até por ali, dentro dos nossos interesses, entre as interesses deles. Né? E quando a gente fala em commodities, bom, o Brasil, grande exportador de commodities, mas esse tipo estava vendo que qual é o país que exportador que mais tem, agrega renda em termos de valor econômico. Não vou nem entrar no primeiro, vou entrar no segundo. E me surpreendeu. O segundo maior exportador em termos de valor agregado de renda são os Países Baixos. Como assim? Os Países Baixos, que são do tamanho do Rio de Janeiro, do tamanho do Espírito Santo, eles são o segundo maior exportador em termos de valor agregado. O que eles produzem? Enquanto a gente aqui trabalha na lógica da monocultura, que devasta tudo, que destrói a biodiversidade, que joga com tecnologia estrangeira, veneno que são proibidos lá fora, que eles botam aqui, depositam aqui, e que quando eu digo, deposito na planta, não, deposito no nosso solo, deposito na nossa água, mata a nossa fauna, né? E um valor agregado baixíssimo. E aí um país desse tamanho, continental, que se olhar em termos de valor agregado como exportador, aparece os Países Baixos, porque trabalho na diversidade de culturas, desde a cenoura, da beterraba, do pepino, das folhas, das flores e outros tanto. Aí é só procurar que a gente vai ver uma diversidade de culturas num países pequenos, ou seja, valor agregado naquilo que vem. Enquanto no Brasil, aí já que a gente falou no setor naval, eu estava visitando, eu sou presidente de uma frente parlamentar de retomada do setor naval, e combinando com a comissão que presido na Câmara, nós fizemos uma visita ao estaleiro de Enseada, que eu já tinha Enseada na Bahia, eu já tinha visitado há 2 anos atrás. Quando fui lá, tinha 200 trabalhadores num estaleiro gigante, que os maiores é Rio Grande, Enseada e Atlântico Sul. Capacidade aproximada de 100 mil toneladas ano de transformação, cada um deles, né? E eu chego lá 2 anos atrás, só exportação de minério, tudo parado, as oficinas paradas, tudo. A reunião dos vereadores, deputados, prefeitos, lideranças sindicais, naquela primeira visita, de vários matizes partidários, clamando pelo retorno do setor naval, porque o Recôncavo Baiano é uma região empobrecida. E quando tiveram um polo, chegaram, tiveram uma indústria naval, chegaram a ter 7 mil trabalhadores lá, aquilo era renda diversificada, né? E queriam a volta. Agora voltei lá e já retomaram a atividade, estão construindo barcaças, né? 3 barcaças a cada 15 dias, sendo que cada barcaça... Ah, barcaça é um barquinho, não. Barcaça para fora de 100 metros, 9 metros de altura, 15 metros de largura, 97% de conteúdo nacional. Por que que eu faço essa fala? 97% de conteúdo nacional. Vou para o nosso agro. Os equipamentos, Royce, não, essas Holland, não sei o quê. Tu vai numa expofeira, a grande parte é banco, porque endivida.
3: Sim.
2: Tá? Tu concentra tudo num lugar só, banco, e ao mesmo tempo tu vai pro maquinário, tudo maquinário pesado, que compacta o solo, que acaba a gente vendo as alterações climáticas no nosso estado do Rio Grande do Sul, onde não tem mais absorção de solo. Agora, a gente tem que ouvir as narrativas. Tem que terminar com essas matas ciliares. Para que isso? Querem plantar soja no meio do rio, entende? Ou seja, a gente vai vendo esse discurso. Absurdo, né? E com a compactação do solo, com esses equipamentos pesados, não tem mais absorção. Então, tu vê, o que que é nosso? É a terra, a mão de obra e a água. Agora, a tecnologia, a transgenia, os venenos, os insumos, a gente está tendo que importar, né? Sujeito a deu uma guerra lá e assim. Então, o nosso desafio é esse, do meu ponto de vista. Uhum. A gente fortalecer a questão da soberania nacional. Ter navios, ter diversidade de culturas, agricultura familiar forte, ter um olhar de preservação do meio ambiente, da fauna, da flora, isso também dialoga com soberania.
1: Total, né? O que eu ia trazer, o que vou trazer, Rafa, é só, ainda dialogando, né, com essa questão da soberania, só o comentário do Conrado, e aí passo para o Rafa. O Conrado nos traz uma citação, né, de uma música, dizendo: a solução é alugar o Brasil. Né? De fato, aí o deputado nos contextualizou muito bem do que vem acontecendo, né, Rafa?
0: Eu queria aproveitar, retornar na questão do polo naval, a gente trazer, até para as pessoas que nos escutam aqui em Rio Grande, aproveitar o alcance da rádio, qual é o momento que a gente está no polo naval aqui em Rio Grande, né? Rio Grande, Santa do Norte, e a situação, o que está sendo produzido ali, quais são os trâmites que a gente ainda tem?
2: O que que nós temos? Nós temos um cenário onde nós temos 13 contratos firmados com o estaleiro Rio Grande. Esses 13 contratos firmados, eles vão ocupar 25% da capacidade do estaleiro em termos de produção. Ou seja, Olha isso, o tamanho...
0: Isso converte em tem ideia de empregos, trabalho, emprego? Né?
2: Empregos, assim, o histograma projeta para segundo semestre, lá por outubro, novembro do ano que vem, nós vamos chegar no pico. O pico é 5.200 trabalhadores. Bacana. Essa é a projeção. Eles, e concomitantemente... com o desmantelamento da 33 que está entrando agora. Uhum. Então, eles, em torno de 30 dias, no máximo, eles devem estar terminando a 32, que já saiu do DIC, deve entrar dentro do DIC a 33, eles vão começar a desmantelar a 33 e, do outro lado, começam a questão já de produção dentro do DIC, porque eles já começaram a parte fora de produção. Uhum. Depois passar dentro do DIC a construir os navios Rende e depois na sequência um atrás do outro. Os contratos que se tem aí desses três navios são contratos para 5 anos e meio, mais ou menos. Uhum. Sendo que, volto a dizer, o pico vão ser contratos sobrepostos, né? Começa com esses 4, depois entra os gazeiros, que são os 5 de transporte de gás, e mais os maiores, que são os MR1, que são os de 40 a 50 mil toneladas. Uhum. Então, esse é o cenário. E, fora disso, semana retrasada foi aprovada a inclusão, a adesão do Brasil à Convenção de Hong Kong, que estabelece critérios que têm que ser cumpridos e que vão permitir, digamos, com segurança jurídica, desmantelar embarcações que, por vezes, iam para a beira de alguma praia, em algum lugar, uhum, com condições subhumanas, sem sustentabilidade, serem desmanteladas dentro dos estaleiros nacionais que se adaptarem, que seguirem essas exigências ambientais. Ou seja, estou dizendo mais um nicho, uhum, de um segmento de trabalho que se agrega à construção. Para um estaleiro como esse aqui, eu diria que é uma oportunidade no vácuo de um contrato e outro, porque o estaleiro vive de contrato. Uhum. Ora posso ter, ora posso não ter, porque eu dependo de licitações. Uhum. Tá? Agora, o fato é esse. Aqui é isso. 5.200, a gente acredita no pico no segundo semestre do ano que vem. Uhum. Sendo que o que nós vamos ver é acelerar essas contratações daqui para frente. Uhum, uhum. Fora disso, eles já compraram o aço, compraram os motores, né, dos primeiros navios, né, com relação ao segundo, não sei. Com relação ao Estaleiro Brasil, houve uma proposta para que eles pudessem estar desmantelando a 33 lá, né, mas houve um entendimento do estaleiro de não. Então, eles acredito que devem estar esperando outras oportunidades, uhum, outros negócios. A gente tem que enxergar que temos aí a questão da bacia do Pelotas, que bate na porta, que pode ser por aí, uhum, ter uma estrutura de logística com cais adequado, né? Mas são... em relação ao setor naval... eu vou voltar a 2023, nós tínhamos 15 mil trabalhadores, hoje, segundo o Sindicato da Indústria Naval Brasileira, nós temos 62 mil trabalhadores. Aí a gente pergunta, mas onde é que está isso? Onde é que está isso é o seguinte, um ano atrás, o Brasil lançou um programa que é o maior programa de investimento na história da hidrovia nacional. Uhum. 4 bilhões de reais, uhum, tá, para a construção de 400 barcaças e 15 navios empurradores. Né? Fora disso, tem outros estaleiros que... Só nesse programa, 7 estaleiros nacionais estão inseridos, entre os quais um deles é o que eu mencionei há pouco. Uhum. Fora disso, a construção de navios aí em outros estaleiros aqui na região, Itajaí, Navegantes, né? Manutenção de reparos de navios, Rio de Janeiro muito forte na parte de reparos também. Enfim, estamos retomando. E uma das coisas que surgiu agora como uma possibilidade é os estaleiros no Rio, né, que são os taleiros que vêm construindo submarinos, e principalmente o ProSub, as fragatas estão sendo construídas em navegantes, né? É a possibilidade de construção de submarinos para a Marinha Argentina, também, que é uma outra situação que está surgindo.
1: Ai, que bacana.
0: Bacana.
1: Gente, Rafinha, são 10h22.
0: 10h22,
1: Eu gostaria ainda de retomar alguns pontos com o Alexandre, ainda sobre o andamento da PEC, que acaba, né, com a escala 6x1, para a gente entender um pouco melhor em que pé as coisas estão e os cenários possíveis, porque é isso, né? Vimos aí, até onde vi a última atualização, o presidente do Senado, Davi Alcolumbre, determinou que então o texto vai passar pelas comissões, evitando a votação acelerada ou direta em plenário, isso, né? E aí temos aí uma série de possíveis estratégias para que ela, passando por comissões, logo seja levada a plenário ou não. Né? Alexandre ainda nos destacou aí, tem a Copa que pode, muitas vezes, infelizmente, é utilizada como cortina de fumaça, entre outras distrações, digamos assim. E para a gente voltar a reforçar que momento próximo é esse? A movimentação, a articulação popular, ela precisa ser feita. Eu vou abrir agora o documento que a Ana, secretária da Aptafurg, mandou ali sobre um chamado aí da CUT para movimentação organizada, né, que faça essa pressão no Senado. Então, eu queria que tu trouxesse um pouquinho disso para a gente.
2: Objetivamente, tá? Eu sou muito prolixo, às vezes falo demais. Mas assim, ó, o que eu digo... Se depender da presidência do Senado, vai ser um processo pensado, devagar, coisa e tal, e se descuidar, passou a Copa, passou a eleição, e aí, bom, vamos votar depois da eleição. Aí depois faz as mudanças, volta para a Câmara. Tá? Então eu digo que tem que ter pressão e tem que acelerar. O momento é agora. Tá? Disposição para aprofundar, eu acho que já foi amplamente debatido esse tema. O Senado tem o seu direito, enfim, mas acho que não precisa muito tempo para chegar ao consenso em relação à melhor proposta possível para reduzir essa jornada para 40 horas sem redução de salário. Agora, quero só dizer assim, quando se trata da gente votar projeto para desonerar devedor, para desonerar aqueles que são do setor, setores empresariais, aí é preservar o país, o interesse do país, interesse das empresas, interesse do... Quando se trata de questões relacionadas a direito de trabalho, primeiro, nós temos que limpar isso tudo, deixar a liberdade. Todo mundo tem liberdade. Liberdade num cenário de total desigualdade entre um setor e outro. Como eu disse, tu não tens estabilidade, tu não tens mais a força do sindicato ao teu lado como tinhas no passado. Então, quando se trata de investir em programas sociais... É gastança. Bolsa Família. Bolsa Família. Essa cambada, não sei o quê, não quero trabalhar. Quero dizer, esse tempo eu estava dizendo...
1: Mas para isentar imposto...
2: Aí é outros detalhes. Né? Mas eu estava dizendo, para quem fez uma crítica nesse sentido, eu disse, olha, o Brasil está com o menor índice de desemprego da série histórica. E 2 milhões e pouco desses novos empregados saíram do Bolsa Família, porque conseguiram emprego. Aí, ao mesmo tempo, o que se prefere? Prefere que as pessoas tenham uma renda mínima com critérios, questão da criança na escola, questão da vacinação, questão de tu fazer curso de qualificação, com critérios, ou tu ver a pessoa disputando na lixeira um resto de comida de alguém, ou bater na tua porta para pedir um prato de comida e de repente ainda, esses vagabundos não querem trabalhar, esse discurso, essa ladainha. Eu prefiro ter uma política de renda mínima, que é não é novidade aqui, eu diria que é o antigo estado de bem-estar social que os europeus fizeram durante muito tempo, que é esse dinheiro que o cidadão, que é uma renda mínima, ele vai gastar onde? Tem que controlar esse problema das bets? Tem. Tá? Mas a regra é, vai investir na economia, no bar, no restaurante, supermercado, na feira, é um dinheiro que volta para circular, entende? Então, aqueles que defendem contra o benefício de prestação continuada, aqueles que defendem contra o Bolsa Família, como uma situação de renda mínima, tá? São, do meu ponto de vista, são aqueles que defendem, por outro lado, que tem que desonerar os coitados dos grandes que estão pagando demais, parará. E esse discurso, infelizmente, muitas vezes, a gente perde a narrativa. Tanto é que a gente vê muito agora cara explorado que se acha empreendedor. Agora eu vou ser empreendedor, agora eu sou dono do meu nariz. E nós temos que ficar muito atento com um projeto que está tramitando, um processo que está tramitando dentro do STF, que se vingar, passou a pejotização de vez. Aí eu te diria assim, ó, aí todo mundo vai ser pejotizado. Entende? Direito para quê? Olha, tu vai ser empreendedor, vai fazer um MEI, vai fazer não sei o quê. E direito para quê? E, aliás, voltando, há 2-3 semanas atrás, agora nós tivemos o Dia Mundial do Meio Ambiente, há 2-3 semanas atrás, a Câmara conseguiu fazer uma votação maravilhosa, entre aspas, tá? Entre aspas, simplesmente retirando as competências do Ministério do Meio Ambiente, repassando para o MAPA, seja questão de controle, ou seja, tu botar a raposa cuidar do galinheiro. Entende? Sabe por quê? Porque o Ministério do Meio Ambiente atrapalha o progresso. Entende?
1: Então, assim como a Anvisa quem, também, né? Foi tida como... Tá? Né? A gente está num momento complicado.
2: Digo assim, às vezes a gente tem algumas memórias que uma das coisas que eu não esqueço é um determinado dia que eu fui de Brasília a Uberlândia. E tu olhava para um lado, olhava para o outro, tudo desencapado, estava uma seca. E a monocultura tomou conta de tudo. Lá pelas tantas, eu vi uma única árvore isolada no meio da imensidão, e lá estava um guerreiro, um tucano de bico aberto com sede. Tá? Ou seja, então a gente... É complexo, mas... Mas é isso.
3: Quer trazer comentário? A gente tem comentário do Patrick ali, posso trazer aqui?
1: Traga.
3: Patrick Freitas, nosso coordenador, e Maria de Lourdes também, né? Que ela disse que também estava pensando a mesma coisa. O Patrick diz assim, para atacar o direito de meninas estupradas com menos de 14 anos ao aborto legal, o Senado é ágil e vota em menos de 2 horas. Dele aqui,
2: minuto.
3: Né? Com sigilo de votos. Quando é uma luta legítima da classe trabalhadora, não é assim. Pois é.
2: Mas eu diria que eu pra mim, pelo que eu escutei, foi 1 minuto, não foi nem 2 horas. Foi 1 minuto. Entende? Então, é um período de retrocessos aí. E o discurso assim, política é tudo igual, essa Câmara. É tudo que eles querem.
3: Com certeza.
2: Tudo que eles querem. A melhor maneira de tu controlar.
1: E vi depois a manifestação do ministro da Saúde dizendo que, depois não viu desenrolar, mas que neste primeiro momento o SUS mantém garantido o atendimento dessas meninas, porque está garantido em lei.
2: Que horror.
1: Está garantido em lei.
2: Que horror.
1: Então é.
3: Eu não sei se a gente faz uma música de intervalo e retorna. Não sei até que hora deputado pode ficar, porque eu sei que ele tem. Eu escutei que ele tem compromisso às 11 ali.
1: Tá. Então, vamos esticar só mais um pouquinho para finalizar esse bloco.
3: Claro,
1: Rafa,
3: vamos sim, com pode certeza, ser. Pode ser.
1: Eu vou trazer, assim, para reforçar, e a gente vai, por óbvio, repercutir isso nas redes sociais. Tem, como eu havia comentado, né, uma proposta aí de resolução da Central Única dos Trabalhadores, de intensificar a pressão junto aos senadores e a mobilização social, né? Então, tem aí um chamado, um apelo, uma orientação entre elas, inundar as redes dos senadores do Rio Grande do Sul com cobrança que se posicionem e chamando eles, né, para a responsabilidade da aprovação da PEC. Entre outras questões, eles fazem ali uma análise de conjuntura bem interessante, importante aí, né? E trazendo aí, né, a necessidade possível, provável, de denunciar, né, o mais amplamente possível a adesão dos senadores do Rio Grande do Sul, né, Mourão e Heinz, Mourão do Republicanos e Heinz do PP, a adesão deles à PEC do senador Rogério Marinho do PL, né, que é aquela PEC, como o Alexandre nos trouxe aqui, do horário flexível, entre aspas, ou PEC dos patrões, que eu acho que dá mais a letra, né? Então tá aí, né? Tem um chamado aí para a organização dos movimentos, sindicais ou não, né? Dos movimentos de modo geral, e do povo, né? Para que se some, para que faça essa movimentação, porque é o que vai fazer, está fazendo a diferença, né, deputado?
2: Não tenho dúvida nenhuma. Eu encerro a minha participação aqui como comecei. Nós temos que estar muito atentos às cortinas de fumaça, tudo que eles querem, muitas vezes, para votar em um minuto, é que haja algum distanciamento da opinião pública, das pessoas, do assunto. Se as pessoas não estão acompanhando, não se mobilizam, e daí o papel das centrais, das entidades sindicais, e eu quero ressaltar que se a gente conseguiu a mobilização que conseguiu para termos a aprovação dentro da Câmara, passa aí pelas centrais sindicais, pelas entidades sindicais, por todo um movimento de pressão que fizeram, pelas mensagens, pelos e-mails que foram direcionados aos gabinetes. Isso não adianta. Adianta. Tem que ter mobilização. Senão, passa batido esses caras que tem uma posição de que nós temos que voltar para antes da Constituição de 88. Aliás, tem gente que acha que a gente tem que voltar para antes do iluminismo. Na verdade, não é isso? Tem gente que prega isso, que o problema no mundo foi o iluminismo. O que tinha antes? Era a Idade Média, a Idade das Trevas. Então, eu quero comentar isso. Mobilização, com a certeza de que é só na pressão, dentro da conjuntura que a gente tem dentro do parlamento, só na pressão das ruas é que a gente tem chance de ganhar, tá? E assim que a gente tem tido. O governo está favorável à pauta, tem o movimento da rua, tem uma base de sustentação que é aquém daquilo que a gente precisa. Só a mobilização da rua é que faz a gente ter ganho.
1: Eu vou só lembrar uma questão, tu quer trazer os comentários agora. Aqui. Não só lembrar, né, quando o deputado Alexandre falou, né, muitos querem que volte lá, o tempo do iluminismo, lembrei de algo que está acontecendo, que parece fake news, mas não é. É uma campanha contra o voto feminino nos Estados Unidos. Está acontecendo.
3: É uma atrás da outra.
1: Está acontecendo. Entre tantos outros retrocessos que a gente vê pro lado de lá ou pro lado de cá. Então, é isso.
3: Deputada, eu vou aproveitar rapidinho o teu tempo antes de tu sair aqui para te lançar um comentário do Patrick Freitas, aqui nosso coordenador da APTAFURG. Ele diz assim: deputado Alexandre, somos mais de 260 mil TAIs e estamos quase 100 dias em greve para ter o nosso acordo de 2024 cumprido pelo governo que apoiamos. Precisamos de todo o apoio para que a Casa Civil intervenha na luta entre MEC e MGI. Greve legítima para cumprimento de acordo e não envolve orçamento. Nosso governo precisa resolver isso e necessitamos de nossos congressistas ao nosso lado. Deixa eu pedir um parecer.
2: Eu recebi na semana retrasada uma demanda nesse sentido, tá? E já com uma sinalização que só está dentro da Casa Civil aguardando. E já se fez o movimento naquela semana, amanhã estarei lá de novo e não falo só em meu nome. Tem uma manifestação dentro da bancada, da nossa bancada, na expectativa de que esse tema seja resolvido dentro da Casa Civil. 260 mil servidores que estão aguardando algo que foi fruto de negociação que precisa ser cumprido, e com a certeza de que o fortalecimento do setor público, servidor público, a importância se dá dentro dos nossos governos, né? Não é por acaso que a gente vivenciou um período Temer e Bolsonaro, onde o povo, o serviço público foi massacrado, enxovalhado, descaracterizado, desqualificado nas narrativas, né? Não é por acaso que se joga muitas vezes, quando eu, na verdade, eu defendo um serviço público de qualidade, porque ele alcança exatamente a ampla maioria da população brasileira. Aí aqui dentro de uma instituição, de uma universidade, de institutos federais que a gente está multiplicando no país, né, com a ideia de que é assim que se oportuniza o acesso à educação àqueles que moram mais em determinados lugares, que não têm acesso, não têm o pila, né, o dinheiro. Então, assim como a gente faz a política do agora tem especialista, que é o que para a fila andar, para salvar vidas, para, já que tu falou no SUS, fortalecer o SUS, então vai desde o investimento na qualificação das estruturas dos hospitais, mas com contrapartida de resposta, de atendimento, mas também do micro-ônibus que vai transportar do pequeno município. Ou seja, tem um conjunto de políticas públicas na ideia de fortalecer o serviço público, né? Então, nesse governo, a gente viu reajustes que não se tinha há muito tempo, viu instituições novas surgindo, saindo do papel, com a ideia de não extinguir e sim fortalecer. O governo passado que a gente via era vamos matar de inanição para não ter demanda e, consequentemente, tu diz que é gastança e fecha. Desmoraliza e privatiza. Então, pode contar comigo e que a gente vai estar lá junto com outros deputados demandando que se tenha resposta rápida. Um abraço, muito obrigado pela oportunidade.
1: A gente que agradece, viu, teu compromisso sempre. E enquanto o Alexandre vai aqui se despedindo, vou só trazer comentários que aí não são aí comentários de respostas, mas Maria de Lourdes disse aí essa luta é nossa, seguimos. E aí eu vou precisar trazer o comentário do Vini Rocha, né? Que é alguém que a gente tem um carinho, uma admiração enquanto profissional muito grande. Ele diz, baita programa, o Paralelo 30 sempre pautando o debate inteligente nas redes e agora de volta nas ondas do rádio 106,7 FURG FM, na vanguarda da comunicação e da luta em Rio Grande. E aí, por fim, ele diz, não podemos baixar a guarda, a pressão agora é no Senado, a voz da classe trabalhadora tem que ser ouvida.
3: Um abraço. Deputado, Alexandre, obrigado, querido, obrigado pela tua participação. Muito obrigado. Queridos. A gente segue por aqui, né? O deputado vai deixando a gente, tem compromisso agora às 11, mas a gente segue com o programa também até às 11 horas da manhã. Então, não se escapem, fiquem por aí, que a gente vai continuar com o bate-papo. Acho que a gente chama uma música para fazer o nosso intervalo, que não chamamos às 10h30. Escutaremos As Baías e Cozinha Mineira com Pagu ao vivo, também participação Lineker. Em seguida, a gente tá de volta para continuar por aqui com mais notícia e informe.
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0: às 44 minutos, a gente tá de volta, Paralelo 30, a Tafurga aqui, fazendo o lema, né, que a Fernanda Castilho fazia, lembrando sempre, fazendo mais que a sua parte, a Tafurga Sindicato que nos coloca no ar aqui. A gente tá de volta então na 106,7, também com transmissão simultânea pelo canal oficial da FURG no YouTube. Agora, seguindo para mais um nosso informes e notícias por aqui, invertemos, né, em detrimento da agenda do deputado Alexandre, que esteve conosco no primeiro e segundo bloco do programa. A gente, eu ia falar com ele, mas a gente tem, acabou não dando tempo, a gente tem uma semana bem cheia até na Câmara dos Deputados, no Congresso, né, no geral. Amanhã, ele falou do Bolsa Família, amanhã tem audiência pública aí, que a Comissão de Finanças e Tributação promove sobre a destinação de recursos do Bolsa Família. Também na terça, os parlamentares discutem estratégias de combate à pirataria, contrabando e crime organizado. Na quarta, tem debates voltados à garantia de direitos no geral, né? A Comissão de Defesa dos Direitos da Pessoa Idosa tem audiência sobre o Junho Violeta. A gente tem outras discussões aí também sobre o Plano Nacional de Cultura dos Povos Indígenas, construção aí da Comissão de Cultura. Então, bem movimentado, também na quarta-feira, a Comissão de Direitos Humanos, Minorias e Igualdade Racial discute intolerância contra povos e comunidades de matriz africana. E na quinta, o foco vai estar na condição de trabalho dos ambulantes e artesãos da cidade de São Paulo, audiência conjunta e das comissões de direitos humanos e legislação participativa, que deve ouvir trabalhadores que enfrentam os desafios relacionados à informalidade, à fiscalização e ao acesso a direitos básicos, né? Um pouco de tudo que a gente estava conversando hoje aqui com o deputado Alexandre, né, e que nos interessa muito quando a gente fala de classe trabalhadora no geral, né, e tudo, todos os atravessamentos, né, e aí, que a gente tem quando a gente pensa quem é essa classe trabalhadora.
1: É isso, Rafinha.
0: É isso.
1: Rafa, vou trazer aqui uma notícia, já que falamos aí de Estados Unidos.
0: Uhum.
1: Vou trazer uma notícia que está compartilhada aqui no dia de ontem pela Frente Sul-Americana, tá? O presidente Donald Trump abandonou abruptamente uma entrevista gravada no programa Meet the Press, na NBC, após uma tensa conversa sobre o seu controverso fundo de armamento e sobre as supostas provas de suas persistentes alegações de fraude eleitoral. Trump concedeu uma entrevista gravada a Kirsten Welker na NBC em uma fazenda no Wisconsin, nos Estados Unidos, que foi ao ar nesse domingo, na qual abordou a guerra contra o Irã, possíveis aumentos nas taxas de juros e o fundo de armamento de 1,776 bilhão que poderia compensar financeiramente os manifestantes que invadiram o Capitólio em Washington em 6 de janeiro de 21, no protesto contra a vitória do Joe Biden nas urnas, numa violenta ação que deixou 5 mortos. Trump ainda sugeriu que os manifestantes de 6 de janeiro foram escoltados para o Capitólio pelo FBI, uma alegação para a qual ele não apresentou provas e que foi amplamente refutada por vídeos de manifestantes agredindo policiais do Capitólio que tentavam defender o prédio. Bom, pressionado por Kirsten a apresentar, né, provas dessas alegações, Trump mudou o foco para as acusações de fraude eleitoral, que ele alega há tempos, mas não conseguiu comprovar. Em seguida, furioso, o presidente se levantou da cadeira e disse: vamos encerrar por aqui porque já chega. Obrigado, querida. Divirta-se. E assim ele encerrou a entrevista, por óbvio, sem comprovação nenhuma. Uhum. E sem, né, minimamente estar aberto ao diálogo e à troca no momento em que é cobrado.
0: É.
1: Ele,
0: eu assisti, assisti o
1: que
0: vídeo
1: a gente
0: ali.
1: Por aqui também.
0: Chega a dar um nervoso, assim, porque a jornalista tenta trabalhar, né, fazer pergunta, conversar, sei lá.
1: E o querida. E
0: por mais que seja uma entrevista, de certa forma, até um pouco inquisitória, que é papel do jornalismo também. Tá? É papel do jornalista fazer essa parte inquisitória também.
1: Sim, questionar,
0: exatamente. Né? E se tu é um político, né, do calibre, ainda por cima, de um presidente de uma república, tu tem que estar preparado para responder perguntas com um mínimo de calma, né? Coisa que Donald Trump não tem, né? Lembra muito o nosso ex-presidente Jair Bolsonaro também aqui, né? Muito preparado emocionalmente para lidar com qualquer tipo de conflito, enfrentamento ou cobrança, né? E é isso, ele sai assim numa irritação e aí começa a fazer aquele discurso que a extrema-direita tem muito aqui no país e lá também, de tentar atacar as mídias, né? Atacar o jornalismo como um todo, desmerecendo, né? Tirando, invalidando o papel do jornalismo, né? Dizendo que são, que controlam narrativas, que são sempre vinculados aos partidos que são contrários a eles. E, então, é muito, muito ruim, muito ruim o que ele faz ali e vem fazendo, né? Mas mais uma expressão, né? Isso, só para complementar, desculpa, assim, isso se repete aqui, né? Ele faz lá e aí te garanto que assim, ó, essas mesmas condutas que ele faz lá são repetidas aqui pelos nossos alguns congressistas também, ex-presidente, candidato à presidência e assim vai. Que tentam fazer esse papel de. Tentam controlar essa narrativa, né? De dizer que o jornalismo tem um papel sempre à esquerda, sempre contra eles, sempre, né?
1: Quando não apoia.
0: Quando não apoia, exatamente. Então, é muito perigoso isso, muito perigoso.
1: De um lugar de totalitarismo, né? De uma verdade soberana absoluta e quem discorda estaria conspirando.
0: Né? Exatamente, enfim.
1: E o que eu quero destacar, porque comentei agora e vou comentar de novo, trazer e problematizar, né? A fala dele, né? Vou repetir, ele disse, vamos encerrar por aqui porque já chega. Obrigado, querida, divirta-se. A gente lembra, né, do tchau, querida, quando a presidenta Dilma sofreu o golpe. E a gente também sabe de que lugar vem, né, esse tipo de abordagem, de conduta, de termo utilizado quando, sobretudo, políticos de direita e extrema-direita estão lidando com mulheres. Não só eles, mas, sobretudo, políticos de direita e extrema-direita estão lidando com mulheres, sejam elas em cargos como a presidenta Dilma ou aí exercendo a sua profissão como a jornalista, né, Rafinha?
0: Com certeza.
1: Então, é isso, né? Notícias dos Estados Unidos, o Conrado disse cara de pau laranja e depois disse Trump e o tchau, querida. Exatamente, Conrado, é isso aí, né? Vamos exercitar nossa memória.
0: Exatamente. Deca, eu vou trazer aqui pra gente, tu já falasse, mas acho que a gente fixar para que as pessoas se sintam, né, compelidas a ir, convocar as pessoas a irem. Então a gente tem audiência pública nessa sexta-feira, sexta? Dia 11 de junho. 11 e sexta?
1: Quinta? Acho que é quinta.
0: Me perdi
1: vai
0: aqui, então.
1: Dando a notícia que eu já
0: dia confio. 11, dia 11 de junho, tá? Às 18 horas, então, audiência pública na Câmara de Vereadores, aqui em Rio Grande, para falar sobre o fim da escala de trabalho 6x1, tá? Teremos representação da Aptafurc por lá. E a gente precisa, né, assim como o deputado falava aqui, que a gente tem que fazer pressão, né? Precisa participar desses momentos, fazer essa pressão popular, mostrar qual é o interesse da classe trabalhadora. Então, vamos nos fazer presentes na audiência pública ali também, né? Porque, por mais que não estejamos lá, não seja, né, onde a votação acontece em Brasília, é nessas bases que a gente mostra, né, o poder, né, da classe trabalhadora em cada localidade, em cada território. Então, vamos ocupar, vamos ali fazer essa pressão, vamos mostrar ao que a gente veio. Né?
1: É isso, quinta, dia 11, Rafinha.
0: Quinta-feira, então, dia 11, 18 horas, na Câmara de Vereadores, aqui da nossa cidade, em Rio Grande.
1: É importante.

0: ontem, né? O pessoal poder mandar enquanto a gente tá ao vivo. É bacana também, né? Não só pelo chat do YouTube ali. Legal. Deca, informe rápido aqui pra gente. Temos prorrogação no prazo do Enem, tá? 10h54, antes da gente encerrar. Então, prazo de inscrição prorrogado até o dia 12 de junho, tá? Ministério da Educação e o INEP aí, prorrogar o prazo, tá? Para a próxima sexta-feira, então dia 12, né? Os interessados ganham aí mais essa semana para se inscrever. E só basta acessar a página do participante. É muito fácil. Então não perde tua inscrição. Acessa a página do participante do Enem na internet, preenche as informações solicitadas. Os estudantes que não são isentos, o prazo para pagar a taxa de inscrição vai até o dia 17 de junho. Então, não perca. Para quem tem interesse, a taxa, né, tem direito à isenção, né? A taxa é de R$ 85,00, tá? Uhum. Aí, para estudantes do terceiro ano do ensino médio da rede pública de ensino, tá? Então, vamos lá, vamos participar, vamos fazer. O Enem está rindo aí, comentários ainda.
1: Sim, eles estão ótimos.
0: No WhatsApp mandaremos áudio.
1: Boa, canal de WhatsApp do Paralelo 30, diz o Vene.
0: Olha aí.
1: O WhatsApp dos Paralelers. E o Conrado diz, no WhatsApp mandaremos áudio.
0: Nós vamos criar esse WhatsApp aí, nós vamos botar vocês de administradores lá, entendeu? A gente deixa vocês administrando o nosso canal do WhatsApp. Confiamos no trabalho de vocês, meus queridos. Confiamos.
1: Ai, gente, olha só. 10h55, Rafa.
0: Tá se
1: encerrando, a gente vai
0: já,
1: chegando, né, aí ao finalzinho. Teria aí alguns destaques até das previsões aí do tempo, né, para o início dessa semana. Mas penso que a gente pode também ir trazendo ao longo dos próximos dias, uhum, né? Só trazer o destaque que o IMET havia disparado um alerta de risco de tempestade para parte da região sul nesta segunda, dia 8. O órgão avaliou que há perigo potencial a partir das 3 da madrugada, agora passada, e a previsão é de possibilidade de chuvas com ventos intensos e até queda de granizo. O IMET acrescenta a possibilidade de estragos em plantações, queda de galhos e árvores e também possíveis alagamentos, né? As áreas afetadas estariam aí na região, principalmente no Rio Grande do Sul, incluindo a região metropolitana de Porto Alegre. Então, é isso, a gente segue acompanhando, embora de ontem à noite aí, até hoje a gente não tenha esse cenário mais extremo posto, uhum, a gente fica em alerta e acompanhando as atualizações.
0: Muito bem. Então é isso, 10 horas e 57 vai fechar agora. Eu acho que eu vou até, inclusive, deixar a gente sair com música também. Vou largar um som aqui, Francisca Lombre com Triste, Louca ou Má. A gente larga esse sonzeira pra vocês, essa sonzeira. Vocês ficam agora com o bloco musical na FM, no 106,7. Em seguidinha, meio-dia, tem FM Café pra vocês continuarem na programação da emissora. Então, não tem por que sair da 106,7. Continuem por aqui. Valeu!

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0: Boa tarde, começamos mais uma edição do programa FM Café, hoje segunda-feira, dia 8 de junho, temperatura em Rio Grande de 16 graus, sensação térmica de 12 e umidade relativa do ar em 86%, segundo o site da Praticagem da Barra. Participe do programa via WhatsApp, o nosso número é 539-9169-8002. 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A apresentação do programa é minha, Juliana Rodrigues, hoje nos comentários a partir da 1 da tarde, Ana Furlong, na produção Clara Aires Fonseca e na mesa de áudio, Érica Xavier. Boa tarde, Érica.
1: Boa tarde, Ju, boa tarde, Clara, boa tarde quem nos ouve.
0: 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E começou no dia 11 de maio a primeira edição da avaliação docente pelo Discente, a ADD de 2026, referente ao primeiro semestre letivo do ano. A iniciativa é coordenada pela comissão própria de avaliação e consiste em um mecanismo institucional para a melhoria do ensino na universidade. Os estudantes têm até o dia 28 de junho para participar exclusivamente por meio dos sistemas FURG na aba Avaliação do Docente. A ADD existe um formulário online de perguntas e respostas, no qual as informações são computadas e enviadas para compor o relatório gerencial de cada curso. Além das questões objetivas, o questionário também abre espaço para sugestões e comentários de preenchimento opcional. E o Ministério da Educação, Instituto Nacional de Pesquisa, de Pesquisas Educacionais Anísio Teixeira, ampliaram o prazo de inscrição para o Exame Nacional do Ensino Médio, o Enem 2026. Agora, os interessados têm até o dia 12 de junho, a próxima sexta-feira, para se inscrever na página do participante. O novo prazo também contempla os pedidos de atendimento especializado e de tratamento por nome social. A programação não altera as datas de aplicação do exame, que permanece marcado para os dias 8 e 15 de novembro em todo o país. Até o dia 12 de junho, os estudantes concluintes do ensino médio da rede pública terão de acessar a página do participante para confirmar a participação no Enem e complementar informações, como o município de realização das provas, a língua estrangeira escolhida e, se necessário, a solicitação de recursos de acessibilidade. Os demais participantes que tiverem a isenção da taxa de inscrição aprovada também deverão realizar a inscrição no exame. Já para os estudantes não isentos, a taxa de inscrição continua no valor de R$ 85,00 e pode ser paga por boleto gerado na página do participante, PIX, cartão de crédito e débito em conta corrente ou poupança. Agora, o prazo para fazer o pagamento da taxa vai até o dia 17 de junho. Ao longo de mais de 2 décadas de existência, o Exame Nacional do Ensino Médio tornou-se a principal porta de entrada para a educação superior no Brasil, por meio do Sistema de Seleção Unificada, do Programa Universidade para Todos e do Fundo de Financiamento Estudantil. E a plataforma MEC Idiomas alcança 212 mil usuários no país. É a notícia que nós vamos ouvir agora.
2: Início de junho, a plataforma MEC Idiomas, que possibilita gratuitamente o ensino de inglês e espanhol em vários níveis de aprendizado, já ultrapassou a marca de 212 mil usuários. A ferramenta digital do Ministério da Educação pode ser acessada via portal mecidiomas.mec.gov.br ou baixando o aplicativo MEC Idiomas e fazer o login com o gov.br. As aulas estão organizadas em 6 níveis. Cada um deles possuindo de 4 a 6 módulos por nível. Até o momento, já são mais de 800 aulas, considerando os 2 idiomas, cobrindo diferentes habilidades linguísticas, como leitura, escrita, escuta e conversação. Diversas ferramentas podem ser acessadas pelos estudantes, entre elas, teste de proficiência, trilha de aprendizagem, considerando aulas e reforço, teste ao fim dos módulos, a ferramenta Fale e Pratique e um agente de inteligência artificial para dar apoio, tirar dúvidas e praticar conversação, além de várias comunidades de aprendizado. A parceria do aplicativo, que está inserido na rede Idiomas Sem Fronteiras, também permite a oferta de cursos de especialização para a rede pública de ensino, que duram de 48 horas a 3 meses e acontece 2 vezes por ano. O intuito é melhorar os índices de proficiência e produção científica. Serão disponibilizados quase 1.700.000 reais por ano para a iniciativa, que impactará 16 mil alunos por semestre. Da Rádio Nacional em São Luís, Madison Euler.
0: E a Secretaria do Município da Saúde aqui do Rio Grande passará a disponibilizar a vacina contra a influenza para toda a população a partir de 6 meses de idade. A medida segue a orientação da Secretaria Estadual da Saúde, que autorizou os municípios gaúchos a ampliarem o público da campanha, desde que seja mantida a oferta de doses para os grupos prioritários. Apesar da abertura para a população em geral, a Secretaria da Saúde reforça o chamamento às pessoas que integram os grupos prioritários, especialmente crianças, idosos e gestantes, que continuam sendo os mais vulneráveis ao desenvolvimento de formas graves da doença, internações e complicações decorrentes da influenza. A população poderá procurar as unidades de saúde e demais pontos de vacinação disponibilizados pela Secretaria Municipal da Saúde para receber a dose, apresentando documento de identificação e carteira de vacinação quando disponível. Agora, 12:06, nós vamos para o nosso primeiro bloco musical do FM Café de hoje.

0: Voltamos do nosso bloco musical. Agora, meio-dia, 17 minutos. E o Dia Mundial dos Oceanos reforça a importância dos mares para o clima. É a notícia que nós vamos ouvir agora.
1: Lembrar do papel fundamental dos oceanos na economia global, na estabilidade climática e na segurança dos meios de subsistência. Esse é o papel do Dia Mundial dos Oceanos, celebrado anualmente em 8 de junho. A data foi oficializada pela Organização das Nações Unidas em 2008 e chama a atenção para a importância dos mares e para o uso consciente de seus recursos. O planeta Terra conta com cinco grandes oceanos: Atlântico, Pacífico, Índico, Ártico e Antártico, também chamado de Oceano Austral. Apesar dessa divisão, especialistas explicam que, na prática, existe um único oceano, já que todos estão interligados e se comunicam. O tema ganha ainda mais relevância no momento em que o Brasil se aproxima de um compromisso internacional: proteger 30% das áreas marinhas até 2030, a chamada Meta 30 por 30. Mesmo com avanços, ainda há desafios importantes, principalmente na gestão, no acompanhamento, na fiscalização e também no financiamento dessas regiões protegidas. Sem esses mecanismos funcionando de forma eficiente, muitas áreas de proteção ambiental podem existir apenas no papel, sem gerar resultados reais para a biodiversidade e para as populações que dependem diretamente do oceano para sobreviver. Essas questões foram discutidas durante a SP Ocean Week 2026, realizada em maio em São Paulo, que reuniu cientistas, gestores públicos, representantes da sociedade civil e do setor privado. O encontro apontou caminhos para tornar mais efetiva a preservação dos oceanos. Os debates também ajudam a preparar o Brasil para a Conferência da Década do Oceano, marcada para 2027, no Rio de Janeiro. O coordenador da Cátedra Unesco para a Sustentabilidade do Oceano, Alexander Turra, fala das atribuições do país nessa agenda.
2: Todo o movimento que vem sendo feito mundialmente, o Brasil vai se preparar adequadamente para a Conferência da Década do Oceano. E uma das estratégias vai considerar a Rio Ocean Week como um palco importante para que as contribuições de diferentes atores sociais, de diferentes setores da sociedade, possam ser organizadas no sentido de embasarem as discussões que vão ocorrer.
1: Vale lembrar que o oceano cobre mais de 70% da superfície da Terra e abriga grande parte da biodiversidade do planeta, além de ser a principal fonte de proteína para mais de 1 bilhão de pessoas. Da Rádio Nacional, no Rio de Janeiro, Tatiana Alves.
0: E a Pró-Reitoria de Extensão e Cultura da Universidade Federal do Rio Grande divulga as inscrições homologadas para o edital de chamada interna de seleção de trabalhos para o 44º CEURS. A análise das propostas será realizada de 8 de junho a 22 de junho e a divulgação dos trabalhos selecionados ocorrerá até o dia 24 de junho. A lista e as informações estão lá no portal furg.br. E agora, meio-dia, 21 minutos, nós vamos para o nosso segundo bloco musical do FM.

0: Nós vamos para um rápido intervalo, não saia daí, voltamos já já.
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0: Agora 12:32, voltamos de um intervalo. 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A apresentação do programa hoje é minha, Juliana Rodrigues, nos comentários a partir da 1:00 PM, Ana Furlong, na produção Clara Aires Fonseca e na mesa de áudio, Érica Xavier. E o Viva Maria, hoje, no Dia dos Oceanos, destaca a luta das pescadoras artesanais por direitos. É o que nós vamos ouvir agora.
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2: Oi, oi, gente amiga desse nosso programa que neste 8 de junho se propõe a mergulhar nas profundezas das águas que cobrem 70% do planeta Terra. Bom, mesmo que você não tenha o privilégio de morar à beira-mar, faça como eu, como o nosso Viva Maria de hoje, que é um convite para que você se deixe levar pela força das ondas, das marés e do viver das pescadoras artesanais que neste Dia Mundial dos Oceanos haverão de se valer, inclusive, de um acontecimento inédito para fazer ecoar pelo menos 20 de suas principais demandas na sessão solene dedicada à proteção marinha, que vai acontecer pela primeira vez, logo mais, no Senado Federal, a partir das 16 horas. Estamos falando especificamente do projeto de lei 4789, 4789 de 2022, que depois do Senado, se for aprovado pela Câmara, haverá de inaugurar um novo ciclo de defesa na vida das mulheres pescadoras para que elas sejam reconhecidas como tal e participem também dos espaços de poder. Para que possamos saber mais sobre esse projeto, que inclusive consta da cartilha Mulheres das Águas e das Marés, produzida com apoio da ONG Oceana, vamos ouvir a liderança quilombola Marizélia Lopes, lá da Ilha de Maré, é Salvador, é Bahia. Ela é uma das fundadoras do Movimento Nacional de Pescadoras e Pescadores, MPP. Vamos ver agora quais seriam os principais pontos para que a Câmara possa aprovar essa nova legislação da pesca artesanal.
3: A gente fala de vários pontos, né? Mas o que a gente mais tem cobrado é a regularização dos nossos territórios e é o direito da natureza. Então, quando a gente vai traduzir isso, é o direito à vida, é as garantias de um povo que vive exclusivamente do território. Então, a gente fala da regularização, ordenamento da pesca artesanal. Então, assim, não tem uma estatística pesqueira. Quem somos nós, né? Quanto nós produzimos. Então, tudo isso está na lei. A gente pensou muita coisa, porque a ausência traz a gente pensar muita coisa que precisa ser feita.
2: Pois é, mas infelizmente neste Dia Mundial dos Oceanos, você não pode estar em Brasília em função dos seus compromissos. É uma liderança muito requisitada Brasil afora, não é isso? Já vai para Pernambuco se juntar a outras tantas mulheres que pescam liberdade. Então, sim, eu gostaria muito de saber uma palavra para todo mundo que está nos ouvindo a respeito de uma questão que acredito seja fundamental: a poluição por plástico. A própria Oceana, que trabalha muito próximo a vocês, né? Inclusive no apoio a essa cartilha, né? Das mulheres, das marés, das águas, enfim, já tem uma campanha contra o tsunami de plástico, não é?
3: Para a gente é muito simples: precisa parar de produzir plástico. Então, se para de produzir plástico, a gente já consegue frear muita coisa, assim. Então, essa discussão está levando a gente para o fim do mundo, como se a gente não tivesse mais o que fazer. E não é verdade. Então, se tem algum canto que está preservado, é porque tem povos e comunidades tradicionais. Então, o que a gente espera da sociedade é que escute o grito, que escute a força da natureza pedindo ajuda. Então, os governantes precisa barrar a exploração. Então, não é mais sustentável produzir plástico. Não é mais sustentável cavar tanto a terra à busca de minérios e tantas outras coisas. Então, é isso, infelizmente, que tem toda uma propaganda para dizer que é irreversível, não tem mais como voltar, porque a gente precisa do plástico para aquilo outro. Nós não precisamos de plástico. A natureza não precisa de plástico. Então eu aproveito esse momento para pedir, eu sou natureza, nós somos natureza. É um pedido mesmo através de nós, de nossa voz, a natureza pedindo socorro. Não tem mais condições. Então, enquanto isso, a gente vai ficar fazendo nossa parte, limpando o oceano, limpando o manguezal, tirando o que a gente pode, mas é muito pouco para uma produção desenfreada que, em nome do capital, só quer saber de ganhar dinheiro e não tem preocupação com a questão ambiental.
2: Ah, e com a saúde das pescadoras, marisqueiras, isso. Enfim, com a população da pesca em geral.
3: Eu moro em uma ilha chamada Ilha de Maré, que fica no fundo da Baía de Todos os Santos, que pertence a Salvador, aqui na Bahia. Então, a gente se depara com todo tipo de lixo, porque, infelizmente, tem o turismo predatório. Infelizmente, a gente está próximo de empresas que contaminam e poluem os manguezais, os rios. Infelizmente, Ilha de Maré é um dos lugares mais contaminados, né, do Brasil, por estar perto da refinaria Landulfo Alves, por estar perto da Braskem, por estar perto, próximo, e eu estou falando de menos de 1 quilômetro, de Porto de Aratu. Então, a gente está cercado de todo tipo de contaminantes, inclusive desse afetação por plástico. Então, pra gente, eu acho que não tem nada do que a gente ainda não encontrou. Se você dissesse assim, o que foi que você não encontrou de plástico, de coisas estranhas no manguezal, aí eu... Porque tudo que você imaginar, desde descarte de imóveis, de material hospitalar, tudo que você imaginar, a gente já encontrou e encontra no manguezal. A gente já começou a pegar peixes que tá no estômago com pedaços de plásticos, né? Então, assim, é muito sério. Essa situação é muito séria. Principalmente para nós que é cultural comer, né? Se alimentar dos pescados.
2: Pois é. E junto com essa poluição, seguramente... O comprometimento do alimento saudável, né? Porque isso. O peixe não é mais o mesmo, nem no gosto, nem na condição, né? Proteica, sim, que ele outrora já teve, não é?
3: Sim. Tem uma espécie chamada tainha, e aí a gente, por estar muito próximo da refinaria Landulfo Alves, que refina gás... a gente pega a tainha, depois que a gente prepara, a gente sente o gosto de gás.
2: Nossa.
3: Então, é muito difícil. Fora isso, vários contaminantes, tem um estudo agora recente da professora Mônica Ramos, da Faculdade do Estado, aqui na Bahia, e fez um estudo em 2021, vendo o nível de contaminação por metais, e identificou que Ilha de Maré é um dos lugares, é o manguezal mais contaminado por cobre. Então, assim, a gente não produz chumbo, a gente não produz cobre, a gente não produz esses contaminantes. Então, em nome do desenvolvimento, a gente está perdendo criança com câncer, a gente está perdendo nossos idosos que só morria com mais de 100 anos, a gente agora começa a perder crianças. Então, o passivo, as consequências dessas decisões em jogar o lixo tão próximo de nosso povo, e a gente precisa dizer que é povo preto, né? Então, a gente tem chamado isso de racismo ambiental, que a gente tem vivido ao longo desses anos, realmente o racismo, né, ambiental.
2: Pois é, e contra isso, só mesmo a letra da lei, né, capaz, sim, de punir com multas e com a insanidade, porque veja, você habita a região que foi berço para o descobrimento desse nosso país, né?
3: Sim,
2: então,
3: sim,
2: um lugar que devia, por todas as razões, estar preservado como, sim, inclusive um elemento de atração turística, né?
3: Uhum.
2: E o que se vê é só o turismo predatório, como você bem sinalizou, e também essa inconsequência, né, para Sim. todas as pessoas que se dão ao luxo de, na hora de tomar um refrigerante, pedir um canudinho.
3: Eu sou de um tempo que a gente não precisava de garfo, de colher, nem plástico, nem de metal. A gente não precisava de prato, nem de plásticos. A gente não tinha saco, né, para colocar peixe. A gente pendurava os peixes num pedaço de pau do manguezal ou da mata. Então, a gente sabe conviver com a natureza sem precisar de nada que esses homens produziram, e produziram sem pensar nas consequências. Então, para a gente, por exemplo, é muito difícil entender que é necessário que a Braskem produza plástico, porque para que e para quem essa quantidade que tem, por exemplo, afetado comunidade, destruído comunidade, para produzir a salgema para fazer plástico. Então, que é o caso, por exemplo, de Alagoas. A gente fica, sabe, muito indignadas com essa situação. E aí, ao mesmo tempo, a gente precisa provar o tempo todo os nossos governantes, que nós somos pescadoras. Aí a gente sofre vários decretos aí que vem o tempo todo investigando se a gente é ou se a gente não é pescadora. E a gente, por outro lado, a gente fica e a gente tem consciência desse papel que a gente desenvolve, que é de proteção do ambiente que não é meio, né?
2: Pois é.
3: Então, esse legado a gente tem se afirmado a cada ano, de que a gente precisa continuar a estar na frente dos processos, porque nem tudo o homem entende como importante, até mesmo alguns homens sendo pescadores não entendem a importância de estar na luta. E a gente tem discutido, inclusive, esse protagonismo de estar à frente dos processos de luta, exatamente para a gente demarcar que as mulheres são capazes, né? Inclusive de decidir por nós, né?
2: Sim, com toda certeza.
3: Nada de nós sem nós.
2: Nada de nós sem nós. Esse é o lema, e esperamos que você continue emprestando essa sua consciência, não só na defesa das águas, dos oceanos, da vida marinha, mas, acima de tudo, a luta pelas mulheres que precisam cada vez mais terem seus espaços de fala e de visibilidade para chegarem ao poder. E viva Maria!
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0: E a 10ª Semana Nacional de Arquivos inicia hoje, segunda-feira, e encerra na próxima sexta, dia 12, no município do Rio Grande. Palestras, exposições foram programadas pela Prefeitura Municipal por intermédio do Arquivo Público Histórico Municipal do Rio Grande. O órgão vinculado à Secretaria de Cultura e Economia Criativa, junto com o setor de arquivologia da FURG. A programação completa está disponível no portal riogrande.rs.gov.br. Instituições de todas as regiões do Brasil promoverão atividades presenciais e virtuais, como palestras, oficinas, seminários, exposições, visitas mediadas, rodas de conversa, mostras culturais e muito mais. A Semana Nacional integra as comemorações da Semana Internacional de Arquivos, organizada pelo Conselho Internacional de Arquivos. Nessa edição, o debate estará voltado ao papel dos arquivos na consolidação da democracia, na garantia de direitos, na promoção da transparência pública e na construção de uma sociedade mais justa e plural. Agora nós vamos para mais um bloco musical do FM Café de hoje.

E nós ouvimos mais um bloco musical do programa FM Café de hoje. E nos dias 10, 11 e 12 de junho, a FURG realizará a quarta edição do Fórum Regional de Gestão Cultural nas instituições de ensino superior da região sul. O FORCULT Região Sul, o evento reúne especialistas, gestores e representantes culturais para debater políticas públicas, institucionalidade da cultura e desafios das artes no âmbito do ensino superior. O evento acontece em Santo Antônio da Patrulha, na unidade Bom Princípio. Interessados devem realizar inscrições até hoje, dia 8 de junho, exclusivamente no sistema de inscrição da FURG. O link está disponível no portal furg.br. Agora nós vamos para um rápido intervalo, vamos para um bloco musical, depois um rápido intervalo comercial e voltamos já.

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0: agora nós voltamos para o nosso terceiro bloco do FM Café de hoje, primeiro bloco de entrevistas. 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A apresentação do programa é minha, Juliana Rodrigues, hoje nos comentários esteando Ana Furlong. Boa tarde, muito bem-vinda.
1: Boa tarde, obrigada.
0: Na produção, Clara Aires Fonseca, na mesa de áudio, Érica Xavier. E hoje, dia 8 de junho, Dia dos Oceanos, nós vamos conversar sobre a Reserva do Albardão, que é uma unidade de conservação brasileira localizada no extremo sul do Rio Grande do Sul, que pega os municípios de Santa Vitória do Palmar, Chuí e Rio Grande, criada no dia 6 de março de 2026. Aqui conosco o professor Eduardo Sec, do Instituto de Oceanografia da FURG. Boa tarde, bem-vindo.
2: Boa tarde, Juliana. Boa tarde a todos e a todas que nos ouvem.
0: E conosco também no YouTube, a Maria Carolina Contato Viger, que é diretora do Núcleo de Educação e Monitoria Ambiental, NEMA. Boa tarde, bem-vinda. Não estamos ouvindo. Aqui na mesa de áudio está ok? Ela está nos ouvindo? Pedi para abrir, conferir se o microfone está aberto, Maria Carolina. Tá, a gente vai começar a conversa então com o professor Eduardo, até a Maria Carolina conseguir entrar no sistema aqui conosco para falar um pouquinho da parte do núcleo, né, do NEMA, da participação do NEMA na criação da reserva. Mas a gente achou que podia começar essa conversa falando, professor, da importância da pesquisa da FURG, da importância das pesquisas do Instituto de Oceanografia que embasaram a criação dessa reserva.
2: Sim, o Instituto de Oceanografia, ele vem em vários laboratórios do Instituto de Oceanografia e de outros departamentos, unidades acadêmicas aqui da universidade, vem pesquisando a região do Albardão há décadas, né? E toda a proposta de criação de unidade de conservação, ela precisa ter um respaldo técnico para dar segurança, robustez à proposta, né? Então, quando se teve uma reunião em 2024 do ICMBio, organizada em Brasília, né, justamente para avaliar, para priorizar as centenas, tinham mais de 200 unidades de conservação na gaveta lá do ICMBio para serem criadas, né? Então o ICMBio decidiu fazer esse workshop aí para priorizar, para listar quais que teriam um estado de informação, de avanço no processo maior, para colocar no topo da lista de prioridades, né? E aí a FURG participou desse workshop que foi em Brasília, né, no início de 2024, e se percebeu que a proposta do parque era uma das que tinha o maior subsídio técnico, né? Era a que estava mais avançada uma das mais avançadas entre todas que estavam ali na fila para serem criadas como unidades de conservação. E aí se percebeu a importância do dado científico de qualidade, robusto, né, para dar a sustentação técnica para a proposta, né? Então a FURG teve um papel, junto com o NEMA, aí, né, fundamental nesse levantamento de subsídios, né? Mas o NEMA, né, o Núcleo de Educação e Monitoramento Ambiental ali do Cassino, ele foi quem disparou a proposta, né, quem abriu o processo, né? Então quem capitaneou toda a organização das informações para subsidiarem, para sustentarem a proposta, foi o NEMA, né?
0: A gente já conseguiu, Clara, o áudio com a Carolina. Está nos ouvindo, Carolina? A gente não está conseguindo te ouvir. Vamos pedir para te tirar o fone de ouvido. A Clara está pedindo para tirar o fone de ouvido para a gente testar com o teu áudio sem o fone. A Clara vai te... É nosso problema técnico? Tá. A gente já vai entrar em contato contigo de novo, não sai daí, por favor, que é o professor, quando a gente pensou nessa pauta, o professor sinalizou que a importância do NEMA, né, na construção da reserva. A gente vai entrar em contato contigo de novo para a gente ver a parte técnica aí, para conseguir, ainda no programa de hoje, a conversa com a Carol. Eu acho que a gente podia conversar também, professor, a gente já falou da questão do embasamento técnico, né? E a gente conversava aqui nos bastidores que a gente já tem um monitoramento, né, que os barcos grandes de pesca, depois desse decreto de 6 de março, estão respeitando o limite do parque.
2: É, são informações extraoficiais, né? A gente tem acesso aí através de alguns contatos aí de informações sobre o programa de rastreamento de embarcações pesqueiras por satélite, né, que é o PREPS. E há cerca de um mês atrás a gente olhou para essas informações para ver se as áreas de pesca dessas embarcações que tem que carregar esse dispositivo, né, o PREPS, estavam respeitando a área do Parque Nacional. Daqui a pouco eu volto nisso, porque é um mosaico de unidades de conservação, né? Tem o Parque Nacional, que é a unidade de conservação mais restritiva dentro do Sistema Nacional de Unidades de Conservação que a gente tem no Brasil, né? E a APA do Albardão tem. Então, a APA, ela permite certos usos, né, a partir de um plano de gestão dessa área da APA, né? Mas o Parque Nacional, ele é totalmente restritivo, então não, nenhuma embarcação pesqueira pode atuar dentro da área do parque. E as informações do PREPS demonstram que sim, que o decreto está sendo cumprido, né, e que não está havendo pesca, né, com essas embarcações aí que carregam o PREPS, que são basicamente embarcações maiores que 15 metros de comprimento, e elas estão respeitando os limites do parque e pescando só nas adjacências, mas não dentro do Parque Nacional, né?
0: Nós vamos agora vamos colocar uma música no FM Café. Hoje a Érica planejou uma playlist ligada aos oceanos, Comédia dos Oceanos, para resolver o nosso problema técnico e conversar com a Carol, que está lá no NEMA, que também foi responsável pela criação da reserva do Albardão.

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0: Nós voltamos para o nosso primeiro bloco de entrevistas do FM Café. A gente já começou uma conversa com o professor Eduardo Secchi. Estávamos com problemas técnicos com a Carol, que representa o NEMA, para a gente falar nesse Dia dos Oceanos, dia 8 de junho, sobre a Reserva do Albardão, que é uma unidade de conservação brasileira localizada no extremo sul do Rio Grande do Sul, que abrange os municípios de Santa Vitória do Palmar, Chuí e Rio Grande, criada no dia 6 de março de 2026, como a gente conversava lá nos primeiros minutos do FM Café, uma reserva muito nova, né? Muito recente, e a gente conversava também com o professor Edu aqui nos bastidores, enquanto a gente organizava a nossa parte técnica para conseguir conversar com a Maria Carolina do NEMA, sobre os impactos da reserva, que ainda está tudo muito, muito incipiente, né, professor? A gente falou da questão dos navios, que teve dados no último mês que estão respeitando a reserva, mas também toda a questão da preservação ecológica, das atividades de turismo, que ainda tudo vai ser criado, né? A gente está nesse processo de criação.
1: Então, eu volto a chamar a atenção de que são duas categorias de unidade de conservação, né? Uma é o Parque Nacional, que é restritiva, totalmente restritiva, né? Dentro do parque, da área do parque, que é completamente marinho, nada de atividade extrativista ou de impacto pode ser executada, né? E a APA, né, que é a área de proteção ambiental, importante as nomenclaturas, marcar, né? Não é reserva, né? É um parque nacional e uma APA, área de proteção ambiental. Na área do parque nacional, que é a maior preocupação do ponto de vista científico e de conservação, é que é uma área bastante sensível aí de espécies ameaçadas, né? E tem muitos estudos que demonstram que atividades pesqueiras no Albardão causavam impactos bastante fortes em diferentes espécies ameaçadas, né? Entre elas a toninha, mas muitas espécies de tubarões e raias também ameaçadas, tartarugas. E se demonstrou em vários estudos, aí, dissertações de mestrado, teses de doutorado, né, que por alguma razão, né, a área que hoje é um parque nacional, né, essa área do Albardão, o risco para essas espécies era maior, né? Então, como eram espécies, são espécies que estão em declínio populacional, estão ameaçadas mesmo, estão numa tendência de extinção local, né, de declínio, o parque do Albardão vem como uma... não é a solução, né? Porque fora da área do parque essas atividades vão continuar acontecendo e as capturas, a mortalidade dessas espécies vai continuar acontecendo. Mas pelo menos é uma área que se junta com o Uruguai. No Uruguai ela é muito... A atividade de pesca, que é o principal impacto para essas espécies ameaçadas, né? A captura acidental. No Uruguai o esforço de pesca é muito pequeno. Então, a parte norte do Uruguai, junto com o Parque Nacional do Albardão, acabam se tornando como um pequeno santuário para essas espécies. E, como eu falei um pouco antes, são várias espécies que estão em declínio e com evidências científicas bastante robustas. Quando a gente fala de evidência científica robusta, não é o que a gente faz só aqui na universidade, fica dentro das nossas dissertações e teses. Isso é transformado em artigo científico, que é submetido a uma revista internacional e é avaliado, toda a parte metodológica é avaliada por pesquisadores internacionais que olham com rigor o método que a gente usou para fazer essas análises, né? Então, tem muita evidência científica já consolidada mostrando que a área do parque era uma área sensível e que precisava se fazer alguma coisa para minimizar o impacto dessas atividades aí, especialmente a pesca, né, nas espécies ameaçadas.
0: Maria Carolina está nos ouvindo agora?
2: Eu ouço vocês bem, me ouvem?
0: Ai, que bom, estamos te ouvindo, finalmente.
2: Peço desculpas pelos problemas técnicos.
0: Não, o importante é que nós vamos conseguir fazer essa pauta hoje no dia dos que nós pensamos no dia dos oceanos. A gente queria ouvir também um pouquinho quando nós marcamos essa pauta com o professor Eduardo. Ele falou da importância do NEMA, da articulação do NEMA para a criação do Parque do Albardão.
2: Primeiro agradeço o convite, saúdo o Edu, né, nosso companheiro de trabalho. O NEMA, né, não sei se todos conhecem, o NEMA é uma ONG, uma organização não governamental que trabalha há mais de 40 anos sediada aí em Rio Grande, trabalhamos em toda a planície costeira do Rio Grande do Sul e de Santa Catarina, e trabalhamos com conservação e educação ambiental, né? O Albardão é uma luta do NEMA há 22 anos, e então agora no dia 6 de março desse ano, finalmente conquistamos essa unidade de conservação, que protege uma área muito importante da nossa costa, né? Trazendo uma segurança para a biodiversidade que vive ali, não só para os nossos municípios que estão ali lindeiros a essa unidade de conservação, mas para todo o equilíbrio ecossistêmico da região sul do planeta, né? Acho que a gente pode dizer região sul do planeta, porque a gente tem ali na região do Albardão um limite norte de influência do Mar Patagônico, né? Uma área de extrema importância ecológica para o equilíbrio ecossistêmico, então, de todo o Cone Sul, né? O NEMA trabalha com monitoramento de praia há 40 anos, né? E nesses monitoramentos, então, começou a identificar a necessidade de se proteger e preservar aquela região. Eu não consegui ouvir toda a entrevista do Edu, porque eu consegui entrar e cair, então eu não sei exatamente tudo que vocês já falaram até agora, mas eu tenho certeza mais que absoluta que o Edu expôs essa questão dos animais na praia, né? Então, quando a gente começou a identificar que ali era um ponto de descarte pelo mar de animais que morriam através da interação com a pesca, então ali era uma região que a gente encontrava muita biodiversidade morta na praia, a gente começou a fazer uma prospecção do que acontecia naquela região. Obviamente que o NEMA não fez isso sozinho, né? A maior parte dos nossos trabalhos foram realizados em parceria com a FURG, em parceria com o Edu e com outros diversos pesquisadores da universidade, até que a gente conseguiu, então, no início desse ano, decretar esse parque depois de diversos estudos. Eu gostaria de ressaltar que muito se fala do papel do NEMA, do papel da FURG, né, na criação de uma unidade de conservação dessa grandiosidade, mas é importante a gente entender que só se cria uma unidade de conservação através de uma rede de pessoas que são interessadas na conservação dessa área, né, porque o Edu poderia produzir os melhores estudos técnicos sobre taninhas, o NEMA fazer o monitoramento da praia, mas se a gente não conseguisse fazer com que esse impacto dessas informações técnicas que a gente produzisse chegasse até o governo, que é o tomador de decisão, a gente não teria decretado a área do parque, né? Então, só dados técnicos consistentes e coesos, eles não criam uma unidade de conservação. E por que que é importante a gente falar isso? Porque agora a gente tem uma unidade de conservação criada, que é o maior parque marinho do Brasil, né, a maior área de preservação marinha do Brasil, o Parque Nacional do Albardão, junto com a APA, né, que é a área de proteção ambiental do Albardão, mas a gente tem que seguir trabalhando, então a gente tem que seguir trabalhando para que agora essa unidade de conservação seja implementada, para que a gente tenha um conselho gestor, para que a comunidade possa participar da gestão dessa unidade de conservação, para que as pessoas que têm interesse nessa área, para que os setores que trabalham, né, dentro do escopo desse ecossistema do Albardão possam ser representados dentro desse conselho gestor e a gente possa ter um ponto de diálogo aí. A partir desse conselho gestor a gente tem que ter um plano de manejo, que é quem vai ditar as regras do que pode, o que não pode, como vai funcionar, como vai ser essa gestão, principalmente da APA, né, porque o Parque Nacional do Albardão é uma unidade de conservação de proteção integral, então ali não pode haver nenhum tipo de extração de recurso natural. Mas a APA não, né? A APA é uma área de proteção que concilia atividades humanas. Então, a gente tem diversas atividades humanas que acontecem naquela região. A gente tem a pesca artesanal, a gente tem o turismo. Então, a gente vai precisar, dentro desse plano de manejo, estabelecer quais as regras para o uso dessa região, né? Então, é importante que agora a gente siga trabalhando integrado, terceiro setor, através da organização não governamental, o NEMA, no caso, a universidade, os atores políticos da nossa região, que é quem levam adiante, que é quem tem a força governamental para a criação e manutenção dessas áreas, né? Então, eu acho que é isso. É o mesmo ditado que se fala sobre criar filhos, né? Fazer um filho se faz em duas pessoas, mas se cria numa comunidade. É a mesma coisa com as unidades de conservação. Hoje eu estou aqui em Curitiba, no Encontro Nacional de Unidades de Conservação, então exatamente discutindo como a gente pode melhorar esse processo de gestão, como que a gente pode melhorar a questão das unidades de conservação no nosso país, né? Então, trazendo o case do Albardão, trazendo as necessidades que a gente tem aí para a região sul e discutindo isso, que essa comunidade que é formada pela universidade, pelo terceiro setor e pela sociedade em geral precisa trabalhar junto para que essa unidade de conservação tenha sucesso.
0: E acho que é uma expectativa também, que o professor Edu falava, a questão do turismo, né? A gente aposta no momento do turismo como o turismo e a educação de mãos dadas, como uma oportunidade da manutenção dessa reserva que a Maria Carolina tão bem falou, da questão de não só criá-la, mas a manutenção.
2: Exatamente, os parques nacionais, eles têm um grande potencial turístico, a gente vê a exploração de turismo nesse turismo sustentável, obviamente, né, nesses parques nacionais. Eu acho que a intenção é isso, é transformar o Albardão também num ponto de turismo sustentável, fazer com que as pessoas visitem a área, conheçam a área, né, e com esse olhar de conhecer para preservar, né.
0: Professora Edu ia falar.
1: Não, é isso.
2: Desculpa.
1: Como a gente está em dois ambientes distintos, é difícil ver como que vai ser a reação, quem vai falar primeiro, mas a Carol já abordou o ponto importante, né? Que é na APA ter esse plano de gestão para atender os interesses de todas as partes, né? Do ponto de vista de conservação, a gente tem um interesse, né, bem demarcado, mas tem o interesse de uso da área, né, compartilhado. Então, isso depende de um plano de manejo, um plano de gestão bem elaborado, né, com discussão com todas as partes interessadas.
0: E a gente podia falar também a questão que a gente falou do turismo, da questão da educação, né, da formação, que o NEMA faz esse trabalho, que o professor Edu também, desse trabalho de conscientização, e que agora, com o parque, a gente vai ter mais uma ferramenta para trabalhar na questão da conscientização da biodiversidade marinha.
1: O parque, sem dúvida, uma porta de entrada, né, para esse debate, porque teve durante os primeiros dias aí após a criação do decreto, teve muita polêmica aqui no município, né, sobre os impactos ao setor econômico que o parque vai trazer, né. Então, essa possibilidade agora com a criação do parque de se continuar os debates que já houve debate antes da criação, né? E tentar deixar muito claro, né, o impacto do parque para a cidade econômica, duas delas, ele é mínimo, né, e não existente. Por exemplo, se a gente pegar a indústria de eólica offshore, né, há um interesse, né, no Brasil tem três áreas propícias para a instalação desses aerogeradores, né, uma no Nordeste, uma ali na região do Sudeste, em Cabo Frio, né, e a terceira aqui no Rio Grande do Sul. Se demonstrou como áreas de interesse aqui no Rio Grande do Sul pela indústria eólica offshore, vários polígonos, várias áreas em toda a plataforma do Rio Grande do Sul. No Albardão, são duas ou três de mais de 30. Né? Então, se essas duas ou três áreas de interesse da indústria eólica offshore foram eliminadas pela criação do parque, existem mais cerca de 30 em todo o resto da plataforma continental do Rio Grande do Sul que podem ser utilizadas pela indústria eólica offshore. A indústria de óleo e gás, também se falou aí nas mídias, né, de forma equivocada, de que também vai afetar a indústria de óleo e gás. A indústria de óleo e gás é na região da quebra de plataforma e mar profundo no talude, a gente chama de talude, né? É quando termina a plataforma continental, aqui no Rio Grande do Sul, lá em torno de 200 quilômetros, 180 quilômetros da costa, né? De lá para fora, que é onde tem as reservas de óleo e gás, né? Então, o Albardão está fora dessa área de interesse da indústria de óleo e gás. E a terceira indústria aí que reclama, né, impactos da criação do parque, é a indústria pesqueira, né? Mas a indústria pesqueira é hoje o principal problema de conservação, né, de espécies ameaçadas pelas capturas acidentais. Todo mundo sabe que a mortalidade dessas espécies ameaçadas não é interesse do pescador, tampouco, né? Mas a gente tem que chegar num denominador comum, né, onde se concilia as atividades de pesca e as atividades e os interesses de conservação. A evidência de décadas é que várias dessas espécies, toninha, tubarões, raias, estavam em declínio, estão em declínio, causado pela uma mortalidade em pesca que é insustentável, né? Então, o Albardão veio para tentar minimizar esse prejuízo que já vem se acumulando aí há muitas décadas e a gente evitar a extinção dessas espécies. E a extinção dessas espécies causa um desequilíbrio no ecossistema, né? E a gente tem a nossa obrigação cuidar do nosso território aqui, né, como uma universidade pública federal, cuidar que as futuras gerações tenham um ambiente, um ecossistema saudável, né? E aí a FURG, o NEMA, vem há muitas décadas aí trabalhando com esse objetivo, né? De deixar um ambiente saudável para as futuras gerações.
0: Para quem está nos ouvindo, Carol, acho que a gente podia falar um pouquinho também, eu sei que a nossa pauta hoje é o Parque do Albardão, mas das ações do NEMA. A gente comentava aqui enquanto a gente estava resolvendo os problemas técnicos, a Ana, nossa comentarista de hoje, comentando que conheceu o NEMA há pouco tempo, né, Ana?
3: Não, eu estava brincando com o professor Eduardo, porque fiz mestrado na educação ambiental em 2004, né? E o NEMA já era um espaço consolidado naquela época, né? Então, a gente vê a importância dessa sinergia, assim, né? E como fica potencializada essa relação entre a universidade e a sociedade civil organizada, no caso, né, dessas parcerias do NEMA, né, tão, tão históricas, assim, já, e consolidadas mesmo, no sentido de que a gente, né, realmente a universidade esteja cumprindo a sua missão de ser voltada, né, para os ecossistemas costeiros e oceânicos, né, e que a comunidade se enxergue dentro da universidade, né, enxergue que a universidade faz por si também. E aí o professor Eduardo estava falando, né, conversando aqui um pouco sobre a questão disso, né, de quanto é importante nessa sinergia a gente comunicar muito sobre isso também, para que a gente construa, né, uma compreensão clara, né, sem fake news, sem, né, sem assustar, sem, né, para que a comunidade entenda realmente os benefícios de longo prazo, né, de médio e longo prazo principalmente, né, num tempo que a gente tem nessa sociedade que a gente quer muitas coisas imediatas, né? Parece que se eu resolvo, né, tem uma coisa assim de isso, né, a questão do impacto econômico, né? Isso pode atrapalhar o impacto, mas os impactos de longo, médio e longo prazo são muito maiores, né, os benefícios que a gente vai ter.
0: E eu imagino que tenha tudo a ver com o evento que tu estás participando aí no Paraná. Ela está nos ouvindo? Ela está só concordando. Carol, está nos ouvindo? Não. A gente não está escutando ela na rádio, está mudo. Teu áudio está aberto? Não.

0: Não estamos te ouvindo na rádio. Vamos. Ela saiu? A Carol saiu, possivelmente vai retornar. Mas a gente continua na conversa, que bem, muito bem o professor Eduardo comentou, de quando teve a notícia do parque, né? Todas as informações errôneas e negativas que foram vinculadas.
1: É, isso aí, eu acho que o papel da mídia tradicional, de certa forma, eles têm um certo descuido aí com verificar os fatos, né? E muitas vezes colocam um lado da história, às vezes quando colocam os dois, colocam de maneira desequilibrada também. Então fica uma disputa aí de narrativa, que é muito ruim quando a gente dedica décadas aí para demonstrar os benefícios para a sociedade, inclusive para o setor pesqueiro. Isso é importante ficar bem claro, né? Obviamente isso ainda não foi comprovado, né? Mas se gera uma expectativa de que, se tu tem uma área que tu impede qualquer tipo de extração, né, aquela área acaba se tornando um berçário natural que exporta então indivíduos para a área externa, que podem ser pescados, né? Aí, falando de espécie-alvo da pescaria, podem ser pescados pela própria indústria pesqueira, né? Obviamente a gente precisa comprovar isso agora com a criação do parque, né? Então os benefícios do parque para o ecossistema, eles são muito claros, né? Os prejuízos para a atividade econômica, eles não são muito claros. Os pescadores, o setor pesqueiro nunca nos demonstra com clareza que prejuízos isso, a criação do parque, vai trazer para eles. Então é importante que o ônus da prova fique dos dois lados também, né? Normalmente o ônus da prova fica do lado da ciência, da conservação, que a gente tem que mostrar os benefícios, mas o setor pesqueiro raramente mostra que real prejuízo o parque traz para eles, né? O pescador aqui do Rio Grande, né, reclama muito que isso vai reduzir as possibilidades de pesca deles, né? Mas eles também sabem que hoje o principal problema, né, de menor rendimento é o esgotamento dos estoques, né, que foram por muitos anos capturados, né, retirados aí do mar sem uma regulação, né? E existe um esforço de pesca excessivo da frota de Santa Catarina que vem pescar aqui no Rio Grande do Sul. Se o pescador de Rio Grande, São José do Norte, se organizasse para tentar reduzir essa chegada de Santa Catarina com frotas gigantescas de pesca aqui no Rio Grande do Sul, talvez no médio e longo prazo eles teriam uma captura menor. Então me parece que esse efeito negativo na pesca é muito mais causado pelo excesso de esforços pesqueiros dos vizinhos, né, do que da criação do próprio parque, né? Mas como eu comentei antes, né, efeitos, reduções nas capturas com a criação do parque é algo que precisa ser mostrado no futuro, uhum, né? E aí a FURG tem laboratórios que trabalham com pesca, né? E eles estão cuidando disso, estão olhando para isso com todo cuidado também.
0: Carol, está nos ouvindo agora? Não? Aqui não está saindo. Está conseguindo nos ouvir? A gente tinha perguntado antes da nossa última tentativa, que do trabalho do NEMA, de falar um pouquinho do trabalho do NEMA.

0: Então a gente continua. Eu acho, professor, que nesse encaminhamento para o final do programa, né, passamos pela parte técnica, que hoje foi um impedimento para nós, mas eu acho que a gente podia deixar bem claro, muito bem como a Ana falou, a questão de que os benefícios desse parque a gente vai medir em curto e em longo tempo, né, para a comunidade, mas que para comprar a parceria terceiro setor, como a Carol mencionou, a ONG, e para a universidade, a gente só tem a ganhar com a criação do parque do Albardão. A comunidade em si, Rio Grandina, São José do Norte, só tem a ganhar.
1: Sim, não só Rio Grandina, São José do Norte, como bem colocado pela Carol, né? Toda a região sul do nosso subcontinente, né? Vai se beneficiar com isso, né? Porque os ecossistemas estão integrados, então o Uruguai vai se beneficiar, a Argentina vai se beneficiar, as cidades no entorno do parque Santa Vitória do Palmar e tudo que avança na fronteira, além da fronteira Brasil-Uruguai, também vai colher frutos desse pequeno santuário, né, que o parque acaba se tornando junto com a área de pesca ali do Uruguai, que é muito, muito pouco explorada, né? A pescaria do Uruguai aqui na região norte do Uruguai, ela é muito pequena, já comentei isso mais cedo, né? Então, somando a área do parque com essa área do norte do Uruguai, a gente tem um pequeno santuário para monitorar seus benefícios aí sociais, econômicos, ambientais, para além de Rio Grande, São José do Norte, Santa Vitória do Palmar.
0: Queria agradecer a participação do professor Eduardo Seck, pedir desculpa pelos nossos contratempos técnicos, agradecer a participação da Carol, que eu não sei se está nos ouvindo ou não, também pedir desculpa pelos nossos contratempos técnicos. A Ana, muito obrigada, a tua estreia na FM Café foi um pouco caótica hoje.
2: Que bom poder estar aqui com vocês, assim, eu estava falando pro professor Eduardo, né, hoje eu estou fazendo doutorado na educação ambiental e eu fiz o mestrado numa época em que a gente tinha uma relação muito muito próxima, assim, com essa parte mais aplicada, né? Uma educação ambiental, vamos dizer assim, mais um pouco pragmática, mas é mais aplicada, assim. E é importante, assim, a gente não perder esse sentido, porque é fácil, assim, no cotidiano, a gente vive numa cidade que, né, a gente vê pouca cultura, né, marítima, assim, pensando no quanto podia ser desenvolvido, não no sentido de explorar, mas no sentido da gente se sentir como uma identidade de, né, costeira, marítima, né? Então, acho que é um dia muito especial hoje para a gente poder estar fazendo essa conversa. Obrigada.
0: Quem está nos ouvindo, a todos uma boa tarde. Pedimos mais uma vez desculpa pelos problemas técnicos e voltamos amanhã.

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0: acho que só tem duas, né?
1: Você tá jogando?
0: Não tem problema nenhum.
2: Tem essa, que é um lobo. Nossa, mas as suas são muito legais com as meninas. Essa aqui. Ou, sabe que eu lembrei que uma vez a gente foi num lugar.
0: Foi aqui que eu fiz essa tatuagem.
2: Foi aqui que eu fiz essa daqui. Não, essa eu fiz mesmo.
0: Eu também, fiz aquele dia lá no camarote, não?
2: É, eu lembrei com ela. Eu falei, lembra que eu acho que ela tava lá, que
0: tinha verdade, e a gente fez um ET.
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0: intervalo do intervalo. 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

Acabou o intervalo, mas a vibe segue. Obrigada por estar com a gente. 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

0: Obrigado. Há muito tempo atrás, numa galáxia muito, muito longe, havia uma banda chamada Aborto Elétrico. Essa banda se separou e as canções deles acabaram divididas entre nós e a Legião. E essas três últimas músicas que a gente vai tocar são as músicas que nos couberam do espólio do Aborto Elétrico. Isso aqui se chama Fátima.
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6: Bela dançar em mandala, calçada em branca chinela.
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0: Brazuca na FURG FM 106,7. A gente já volta com mais música brasileira de qualidade. Fica aí.
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0: Então, o Nando no disco Com Você Meu Mundo Ficaria Completo me deu essa maravilha aqui. Que não sei nem se ele deu ou se eu roubei, né? Acho que eu roubei de você. Que é o segundo.
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4: Em Brasília, 19 horas.
5: Está no ar a Voz do Brasil. As notícias do governo federal que movimentaram o país no dia de hoje. Boa noite.
4: Boa noite para você que nos acompanha em todo o país.
5: Segunda-feira, 6 de junho de 2026.
4: Vamos ao destaque do dia: meio ambiente.
5: 8 de junho de 2026. BNDES nega mais de R$1 bilhão em crédito para produtores rurais que desmataram.
4: Polícia Rodoviária Federal apreende mais de 300 toneladas de ouro extraídas ilegalmente da Amazônia e inutiliza equipamentos do garimpo.
5: O governo do Brasil lança campanha para triplicar a quantidade de materiais reciclados no país.
4: Você vai ouvir também assistência social e combate à fome.
5: Como programas sociais como Bolsa Família e o benefício de prestação continuada ajudaram a retirar 26 milhões de pessoas da insegurança alimentar.
4: E vamos falar também do seguro defeso, que desde novembro do ano passado já foi pago a 745 mil pescadores artesanais. Natália Koslick.
6: Estados do Maranhão, Pará, Bahia, Amazonas e Piauí concentram quase 80% do total de requerimentos do seguro defeso.
5: E ainda dá tempo de fazer a inscrição para o Exame Nacional do Ensino Médio, o Enem.
4: O prazo foi prorrogado para o dia 12.
5: Estudantes de escolas públicas e que recebem o pé de meia têm a inscrição pré-preenchida, mas precisam fazer a confirmação na página do participante.
4: Hoje, na apresentação da Voz do Brasil, Mariana Jungmann e Luciano Seixas.
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4: Dia 5 de junho foi celebrado o Dia Mundial do Meio Ambiente.
5: O Brasil vem reduzindo o desmatamento em todos os biomas nos últimos 3 anos.
4: Parte do resultado foi alcançado com uma cooperação internacional que resultou na retomada do Fundo Amazônia com a participação de 9 países financiadores.
5: Para reforçar o debate sobre a pauta ambiental, até a próxima quinta-feira acontece a Semana Nacional do Meio Ambiente, realizada aqui em Brasília.
4: Hoje, na abertura do evento, autoridades discutiram a importância do Fundo Amazônia e os avanços no Brasil na conservação da floresta.
7: Criado em 2008, o Fundo Amazônia é hoje um dos principais mecanismos de financiamento para ações de proteção e desenvolvimento sustentável na Amazônia, maior floresta tropical do mundo. Além da Noruega, pioneira na contribuição ao fundo, são doadores a Alemanha, Estados Unidos, Irlanda, Japão, Reino Unido, Dinamarca e Suíça, segundo dados do Banco Nacional de Desenvolvimento Econômico e Social, BNDES, responsável por gerir o fundo. Em 18 anos de existência, mais de R$5 bilhões foram investidos em 153 projetos. As ações envolvem comunidades tradicionais, povos indígenas, agricultores familiares e outras comunidades que atuam na proteção e no desenvolvimento sustentável da Amazônia Legal. Só nos últimos 3 anos, a média de investimentos subiu para mais de R$1 bilhão, como destaca a diretora socioambiental do BNDES, Tereza Campelo.
8: O que nós fizemos ao longo desses 3 anos e meio é absolutamente diferenciado com relação ao que nós conseguimos fazer na história. É um dado de, assim, muito, muito representativo de tudo que a gente vem fazendo na área de floresta, na área de biodiversidade, de desenvolvimento sustentável.
7: Para o ministro do Meio Ambiente, João Paulo Capobianco, os números são resultado de um trabalho conjunto do

0: Governo do Brasil para fortalecer a conservação da floresta e o desenvolvimento sustentável na região.
1: É uma opção que o Brasil fez por, de fato, transformar a sua economia, encontrar uma rota própria de descarbonização e tudo isso acontecendo com os desmatamentos registrando os menores índices da história, com o restauro florestal registrando os maiores índices da história, com a redução de incêndios com os maiores índices da história.
0: Os resultados e experiências de projetos apoiados pelo Fundo Amazônia são parte da exposição Afluentes, Caminhos e Histórias do Fundo Amazônia, que está em cartaz na Biblioteca Nacional de Brasília. A visitação é gratuita e segue até 12 de junho. Reportagem Gabriela Noronha.
2: Todos os dias, toneladas de materiais recicláveis são descartadas no Brasil, mas boa parte desse lixo ainda acaba no lugar errado.
3: Para mudar essa realidade, o governo do Brasil lançou uma campanha nacional para incentivar a separação correta dos resíduos dentro de casa.
2: A meta é triplicar os índices de reciclagem no país, que hoje giram entre 8 e 9%.
4: A reciclagem começa dentro de casa. Um gesto simples, capaz de transformar resíduos em renda, inclusão social e preservação ambiental. E apesar dos avanços, o Brasil ainda recicla pouco. Ao todo, são 80 milhões de toneladas de lixo reciclados por ano, cerca de 382 quilos por brasileiro. Os serviços públicos recuperam apenas 4%, enquanto o índice chega a 8% quando se contabiliza o trabalho essencial dos catadores autônomos. O secretário executivo da Secretaria-Geral da Presidência da República, Ari Moraes, defende que quando o lixo é separado corretamente, todos ganham.
5: Então tem estudos que dizem que o material que chega misturado, principalmente o material orgânico, o material seco na cooperativa, né, vai ter que separar. Que depois vai virar rejeito, porque ele não fica comerciável, não fica economicamente viável. Então ele perde 2-3 dias de trabalho da sua vida. Então, para os catadores, para a geração de renda para eles, é fundamental que o material seja segregado corretamente na fonte, já na sua casa, na sua empresa, para que possa chegar um material mais limpo e de melhor qualidade.
4: Os desafios são muitos. Resíduos orgânicos misturados aos recicláveis, restos de comida, vidros quebrados e até materiais perfurantes ainda chegam diariamente às cooperativas. Além de reduzir o aproveitamento dos materiais, o descarte incorreto coloca trabalhadores em risco, avalia o gerente operacional de uma empresa de reciclagem em Brasília, Jorge Ribeiro Dias.
6: Porque se o material chega na cooperativa melhor, vai facilitar o trabalho do cooperado e ele vai vender o material de melhor qualidade. Além desse ganho ambiental que tem, ainda vai gerar esse ganho social que rende renda para as pessoas.
4: O governo do Brasil quer triplicar a reciclagem no país e lançou uma campanha nacional para ampliar a conscientização ambiental e fortalecer o trabalho das cooperativas.
7: O resíduo que você separa vira renda nas mãos de quem recebe. Valorize e respeite as catadoras e catadores. O descarte correto pode começar com você.
4: A orientação é simples. Papéis, plásticos, metais e vidros devem ser separados dos resíduos orgânicos. Reportagem Pablo Mundim.
3: Desde 2023, o BNDES, Banco Nacional de Desenvolvimento Econômico e Social, recebeu mais de 500 mil pedidos de crédito rural de produtores do agronegócio.
2: Mas em 1% deles, as propriedades em questão tinham sido apontadas em indícios de desmatamento ilegal pelo MAP Biomas, um sistema de monitoramento colaborativo da vegetação nativa em todo o país.
3: Nesses casos, para evitar o fomento a quem prejudica o meio ambiente, os pedidos foram negados pelo banco.
8: O BNDES, Banco Nacional de Desenvolvimento Econômico e Social, rejeitou mais de R$1,1 bilhão em pedidos de financiamento feitos por produtores rurais que tinham propriedades com indícios de desmatamento ilegal nos últimos 3 anos. O monitoramento de propriedades rurais é feito em parceria com o MAP Biomas, uma rede colaborativa de organizações não governamentais, universidades e empresas empresas de tecnologia que monitora os biomas brasileiros via satélite. O objetivo desse trabalho em conjunto é evitar a concessão de financiamentos a quem pratica o desmatamento ilegal. O chefe do Departamento de Acompanhamento e Prevenção de Inconformidades do Banco, Rafael Santelli, explica que o BNDES é um grande parceiro do agronegócio e valoriza a produção sustentável e ética no campo brasileiro. Mas o banco, de acordo com Santelli, não é complacente com o agro que destrói o meio ambiente.
9: O BNDES é uma das maiores instituições apoiadoras do setor agropecuário, sem dúvida alguma. Mas é claro, o agronegócio sustentável. Está dentro da estratégia do banco apoiar a agricultura sustentável, preservação das florestas, transição justa para uma economia neutra em carbono. E a gente vem buscando apoiar os produtores que têm boas práticas de manejo, de sustentabilidade, agricultores inovadores. Então a gente vem buscando apoiar essas boas práticas no setor agropecuário, assim como nos demais setores da economia também.
8: O Norte e o Nordeste foram as regiões que tiveram o maior percentual de financiamentos evitados pelo BNDES por conta de indícios de desmatamento ilegal. 1,7% dos 6 bilhões de reais em financiamentos solicitados na região Norte e 1,7% dos quase 8 bilhões de reais da região Nordeste. Reportagem André de Barros Lima.
2: E a Polícia Rodoviária Federal também aproveitou a Semana do Meio Ambiente para divulgar números recordes de combate aos crimes ambientais em todo o Brasil, especialmente na Amazônia Legal.
3: Desde 2023, quando foi lançado o Plano Amazônia Segurança e Soberania, também conhecido como Plano AMAS, foram apreendidos 300 quilos de ouro nos 9 estados da Amazônia Legal.
2: A PRF também atuou contra o tráfico de drogas na região com a apreensão de 107 toneladas de maconha e 32 de cocaína, além de armas e munições.
3: O prejuízo ao crime organizado inclui a inutilização de equipamentos utilizados no garimpo ilegal, como balsas, motores, tratores, escavadeiras, caminhões e até aviões e helicópteros.
2: Mais de 14 bilhões de reais foram anunciados hoje para fortalecer a agropecuária pelo programa Move Agricultura.
3: O valor vai ser investido em crédito para aquisição de tratores, colheitadeiras, plantadeiras e outros equipamentos para o campo.
2: O anúncio foi feito durante uma feira de tecnologia agrícola no município de Luiz Eduardo Magalhães, na Bahia.
3: O vice-presidente Geraldo Alckmin também anunciou o financiamento de 21 bilhões de reais para a renovação de frota de caminhões que deve atender às demandas logísticas do agronegócio.
10: Estão liberados 14 bilhões de reais para financiamento de tratores, implementos agrícolas, um ano de carência, 5 anos para pagar, juros em torno de 9% ao ano. A segunda boa notícia é o Move Caminhões, são 21,1 bilhões de crédito, 2 bilhões para ônibus, renovação de frota, melhora a logística, melhora a produtividade, melhora o meio ambiente, segurança automotiva para ajudar a mecanização da nossa agricultura.
2: Estudante do ensino médio e ainda não fez a sua inscrição para o Enem, atenção.
3: O Ministério da Educação ampliou o prazo de inscrições para as provas desse ano para até sexta-feira, dia 12.
2: O Exame Nacional do Ensino Médio seleciona estudantes para ingresso nas universidades públicas e privadas e institutos federais de educação superior.
11: A prorrogação foi anunciada pelo Ministério da Educação, MEC, e pelo Instituto Nacional de Estudos e Pesquisas Educacionais, Anísio Teixeira, INDEP. As provas continuam marcadas para os dias 8 e 15 de novembro. Vale ressaltar que ter direito à isenção da taxa não garante a inscrição automática. Quem recebeu a gratuidade teve a justificativa de ausência aceita na edição passada, participa do programa PED-6 ou conclui o ensino médio na rede pública neste ano, também precisa confirmar a participação no sistema. No caso dos estudantes da rede pública, a inscrição foi gerada automaticamente, mas é necessário acessar a plataforma para confirmar os dados, escolher o município de prova, a língua estrangeira e solicitar atendimento especializado, se necessário. Para os candidatos não isentos, a taxa de inscrição é de R$85 e agora pode ser paga até 17 de junho. O prazo para solicitar atendimento especializado e tratamento por nome social também termina nesta sexta-feira. Quem concluir o ensino médio em 2026 e participa do PED Meia recebe um incentivo adicional de R$200, desde que esteja presente nos dois dias de prova. Para conferir todas as regras da edição e se inscrever, acesse enem.inep.gov.br/participante. Dilson Santa Fé, para a Voz do Brasil.
3: O Ministério da Saúde suspendeu temporariamente a aplicação da vacina contra a dengue, desenvolvida pelo Instituto Butantan.
2: Segundo o ministro da Saúde, Alexandre Padilha, a ação foi necessária após o sistema de vigilância registrar 42 reações severas em pessoas que tomaram o imunizante, incluindo duas mortes.
3: Os casos equivalem a apenas 0,008% do total de 500 mil doses que já tinham sido distribuídas.
2: Mesmo assim, o ministro Alexandre Padilha explicou os objetivos para suspender a aplicação do imunizante.
12: Primeiro é a ação de precaução, que deve sempre guiar quem respeita a vida, quem respeita a ciência, ainda mais quando a gente está falando de vacinação. Segundo, para que Ministério da Saúde, Anvisa, Instituto Butantan aprofundem a investigação, tanto nos 42 casos, buscar fator de risco nessas 42 pessoas, identificar com pessoas que tomaram na mesma época, se tem alguma outra diferença em relação a essas pessoas, inclusive aprofundar a investigação sobre os 3 casos graves e os 2, em especial, que temos óbitos registrados, onde não existe informações suficientes para estabelecer uma causalidade entre a vacina e esses óbitos.
3: Importante destacar que esse imunizante nacional estava sendo aplicado apenas nas cidades de Botucatu, em São Paulo, Nova Lima, em Minas Gerais, e Maranguape, no Ceará, e ainda na região de Araguaína, em Tocantins.
2: Para quem tomou a vacina nos últimos 21 dias, a orientação do Ministério da Saúde é fazer o acompanhamento em uma unidade de saúde local para observar possíveis reações adversas.
3: E o Ministério da Saúde ampliou a capacidade de atendimento do SUS com a entrega de 300 equipamentos e a 185 municípios em todos os estados.
2: A modernização do Sistema Único de Saúde deve diminuir a fila de espera dos atendimentos em todo o país.
3: Os investimentos do novo PAC Saúde chegam a R$546 milhões e vão viabilizar 428 mil cirurgias eletivas por ano.
13: O Ministério da Saúde iniciou a segunda etapa da entrega de equipamentos para hospitais públicos e filantrópicos em todo o país. A ação prevê a distribuição de 150 novos combos cirúrgicos e 20 tomógrafos para ampliar os atendimentos especializados no SUS. Com investimento de R$546 milhões, os equipamentos devem permitir a realização de cerca de 428 mil cirurgias eletivas por ano. A ação deve reduzir filas e o tempo de espera dos pacientes. Os combos incluem equipamentos para cirurgias gerais e oftalmológicas, utilizados em procedimentos como vasectomia, laqueadura e cirurgia de catarata. Ao todo, 185 municípios vão ser beneficiados. As remessas começaram em fevereiro deste ano e seguem até o fim de junho. Além da entrega dos equipamentos, o Ministério da Saúde também garante instalação, treinamento das equipes e manutenção por 3 anos. A iniciativa faz parte do programa Agora Tem Especialistas e busca ampliar o acesso da população a consultas, exames e cirurgias pelo SUS, especialmente em regiões com menor oferta de atendimento especializado. Lucília Araújo, para a Voz do Brasil.
2: Entre 2023 e 2025, o Brasil levou mais de 26 milhões de pessoas para fora da faixa de insegurança alimentar.
3: Isso levou as Nações Unidas a retirarem o país do mapa da fome.
2: O resultado refletiu a adoção de uma série de ações para aumentar a oferta de alimentos e a renda das famílias mais vulneráveis.
14: Moradora do Sol Nascente, região mais pobre do Distrito Federal, Keila de Souza Barbosa tem 7 filhos e está à espera de mais 2. Segundo ela, com crianças ainda muito pequenas, é difícil trabalhar fora. Keila revela que a fome já fez parte da rotina do lar, mas hoje a situação mudou. O sustento vem principalmente do Bolsa Família. O benefício chega a R$ 1.400 por mês.
15: Já passei fome, mas meus filhos, e hoje meus filhos já não passam mais, né? Então, assim, é um benefício que me ajuda muito.
14: O Bolsa Família é uma das ações do Plano Brasil Sem Fome, criado em 2023. A iniciativa reúne o trabalho de 24 ministérios para aumentar a renda, garantir comida saudável e dar proteção social. E é coordenado pelo Ministério do Desenvolvimento e Assistência Social, Família e Combate à Fome. Valéria Buriti, secretária extraordinária de combate à pobreza e à fome, explica que o plano nasceu no momento crítico e foi estruturado como uma das prioridades do governo do Brasil.
16: Era 33 milhões de pessoas passando fome, então a gente conseguiu nesse período controlar a inflação de alimentos, gerar emprego, gerar ocupação e reduzir desigualdades.
14: Entre 2023 e 2025, o Bolsa Família atendeu em média 20 milhões e 700 mil famílias por mês. O total de repasses passou de 434 bilhões de reais. O resultado foi reforçado por ações como o programa Gás do Povo, o benefício de prestação continuada e a valorização do salário mínimo. Com isso, a rede de segurança alimentar avançou e a adesão de municípios ao Sistema Nacional saltou de 536 para mais de 2.200 cidades em abril deste ano. Mesmo com a saída do mapa da fome, 6 milhões e 500 mil pessoas ainda enfrentam a fome grave no país. Para mudar essa realidade, a nova etapa do Plano Brasil Sem Fome vai concentrar esforços em territórios onde há maior concentração de domicílios nessa condição. Valéria Buriti traz os detalhes.
16: A gente tem mobilizado os entes federativos para adotarem esses planos, também com estratégias que garantem acesso à água, produção de alimentos, abastecimento alimentar. Seja um esforço coletivo, um grande mutirão, para que a gente tenha, de fato, o direito à alimentação é garantido todos os dias para quem vive no Brasil.
14: Com o aumento da renda pelo trabalho, 2 milhões de pessoas deixaram o programa Bolsa Família entre janeiro e outubro do ano passado. Reportagem Luciana Colares de Holanda.
3: E assegurar renda para famílias vulneráveis que vivem da pesca é também o objetivo do Seguro Defeso.
2: Mais de 3 bilhões de reais foram pagos a pescadores artesanais de todo o país desde novembro do ano passado.
17: O seguro-desemprego do pescador artesanal, também conhecido como seguro-defeso, é um benefício que garante renda aos pescadores durante o período em que a atividade é interrompida para a reprodução das espécies. O valor das parcelas é de um salário mínimo e o tempo do pagamento varia conforme a espécie e a região. Uma ajuda necessária para conseguir manter-se na profissão. No caso da pescadora Sandra Paula Ribeiro, de 41 anos, que exerce a atividade em Santa Catarina.
18: Nesse período que a gente não pode pescar, é uma ajuda para casa, para renda, para ir mantendo as contas em dia. Se a gente não consegue trabalhar nesse período de defeso, a gente vai sobreviver do quê? Então a gente precisa do seguro para isso.
17: Desde novembro do ano passado, 745 mil pescadores artesanais foram beneficiados pelo seguro defeso. Ao todo, o Ministério do Trabalho e Emprego já repassou 3 bilhões e 130 milhões de reais a esses profissionais. O diretor do Departamento de Gestão de Benefícios, João Paulo Ferreira Machado, explica que a medida também tem importância ambiental.
19: Para garantir a reprodução das espécies, a continuidade da produtividade, da produção de peixes, o seguro-defesa é pago para que o pescador não pesque naquele momento, ele fique impedido de pescar, e devido a esse impedimento, ele recebe uma parcela de um salário mínimo para cada mês em que há um impedimento.
17: Os estados do Maranhão, Pará, Bahia, Amazonas e Piauí concentram quase 80% do total de requerimentos do seguro defeso. Um dos beneficiados é o pescador José Leandro Melo, da cidade paraense de Santarém, que exerce a atividade no Rio Tapajós e recebe o seguro há 7 anos.
20: A distância de onde vivemos para a cidade são de 6 horas de embarcação, né? Para chegar na cidade para comprar alimentação. Então, esse seguro ele é muito importante. Ele serve para comprar a nossa alimentação, serve para comprar os nossos materiais de pesca, né? E comprar também combustível.
17: Para este ano, o orçamento destinado pelo governo ao seguro defeso é de 7 bilhões e 900 milhões de reais. Para receber o benefício, é preciso fazer o pedido no aplicativo da Carteira de Trabalho Digital ou no portal do Emprega Brasil. Tem direito ao seguro o pescador artesanal que já tenha pelo menos 1 ano de registro, que não tenha qualquer outra fonte de renda e que tenha se dedicado a essa atividade em todos os meses entre os períodos de defeso. Com locução de Natália Koslick, reportagem Márcia Fernandes.
3: 67 toneladas de drogas apreendidas, 639 armas retiradas de circulação e mais de 26 mil munições recolhidas.
2: Esses são alguns dos primeiros dados divulgados como resultado do novo programa Brasil contra o Crime Organizado.
3: Apenas 3 semanas após o lançamento da nova estratégia, 473 prisões foram realizadas.
2: O programa prevê ações integradas entre as forças policiais da União, estados e municípios.
3: E essas foram as notícias do Governo do Brasil.
2: A realização da Secretaria de Comunicação Social da Presidência da República.
3: Com produção da Empresa Brasil de Comunicação.
2: E agora com as notícias do Poder Judiciário e do Congresso Nacional. Boa noite.
3: Uma boa noite para você. Até amanhã.
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23: CNJ institui grupo de trabalho para aperfeiçoar sistema remuneratório da magistratura em cumprimento à decisão do Supremo Tribunal Federal.
24: STJ garante isenção de ICMS na compra de veículo por pessoa com visão monocular.
23: Tribunal Superior Eleitoral abre consulta pública para definir modelo da nova urna eletrônica.
24: Boa noite, eu sou Marcela Luiza.
23: E eu sou Walter Lima.
24: Conselho Nacional de Justiça institui grupo de trabalho para aperfeiçoar sistema remuneratório da magistratura em cumprimento à decisão do Supremo Tribunal Federal.
23: A medida integra ações para garantir transparência, uniformidade e controle dos pagamentos realizados no Poder Judiciário. Fernanda Porto.
25: O grupo de trabalho foi instituído pelo presidente do CNJ e STF, ministro Edson Fachin, a fim de realizar estudos para basear propostas legislativas sobre a remuneração da magistratura. A comissão tem a tarefa não só de analisar propostas já produzidas, mas consolidar e sistematizar conclusões voltadas a contribuir com a uniformização, padronização, transparência e previsibilidade das parcelas remuneratórias do judiciário, em respeito à Constituição Federal. Para isso, os estudos e relatórios devem ser produzidos periodicamente e divulgados no portal do CNJ.
24: Pessoas com visão em apenas um dos olhos têm direito à isenção do ICMS na compra de veículo automotor.
23: Esse entendimento é do STJ. Fátima Uchoa.
0: A segunda turma do STJ rejeitou o recurso do Distrito Federal e manteve decisão que concedeu isenção do ICMS a um motorista com visão monocular. De acordo com o relator ministro Francisco Falcão, a jurisprudência das cortes superiores considera a visão monocular uma deficiência para vários efeitos jurídicos e uma lei de 2021 a classificou como deficiência sensorial do tipo visual para todos os efeitos legais. Assim, segundo o ministro, reconhecer a visão monocular como deficiência para diversos efeitos jurídicos e, simultaneamente, negar tal condição quando se trata de política pública voltada à promoção da mobilidade dessas pessoas implicaria incoerência normativa incompatível com a lógica do sistema jurídico.
24: Tribunal Superior Eleitoral abre consulta pública para definir modelo da nova urna eletrônica para as eleições de 2028.
23: Empresas especialistas poderão apresentar. Aliás, empresas e especialistas poderão apresentar sugestões técnicas para aperfeiçoar o equipamento. Fábio Ruas.
1: As contribuições devem ser encaminhadas para o e-mail urna2028@tse.jus.br. As sugestões precisam ter fundamentação técnica com propostas de alteração, inclusão ou substituição dos requisitos previstos nos anexos do edital. O TSE poderá ainda solicitar esclarecimentos complementares às empresas participantes. A consulta pública vai ficar aberta por 21 dias, contados a partir da publicação do edital, e poderá ser prorrogada.
24: Ministério Público Federal entra com ação para que hospital em São Paulo implemente política de cotas na residência médica.
23: A instituição tem desrespeitado diretrizes do Ministério da Saúde, apesar de atuar no SUS e receber benefícios fiscais. Vanessa Pereira.
4: Na ação, o MPF pede que o Hospital Israelita Albert Einstein, em São Paulo, implemente a política de cotas nos programas de residência médica. Os pedidos incluem a abertura de editais complementares no atual processo seletivo de 2026, com a destinação de vagas para candidatos com deficiência, negros, indígenas, quilombolas e pessoas trans, conforme os percentuais definidos pelas normas vigentes. O MPF ressalta que a aplicação de ações afirmativas nas residências médicas é obrigatória, mesmo em instituições de direito privado. Isso porque tais programas envolvem o treinamento no âmbito do SUS, sendo regulamentados pelo governo federal.
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24: Uma boa noite.
23: E até amanhã.
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1: Eu sou Paula Groba.
2: E eu sou Ricardo Nakaoka.
1: E estes são os destaques de hoje do Jornal do Senado, que começa agora.
2: Congresso analisa medida provisória para conter preço do diesel.
1: Policiais e bombeiros podem receber indenização por atuação na pandemia.
2: Aumento de pena para roubo de combustíveis e menores infratores está na pauta desta semana.
1: Boa noite.
2: Boa noite.
1: Quando o diesel sobe, o impacto é sentido em toda a economia, já que o combustível é essencial para o transporte de cargas e influencia o preço de alimentos, produtos e serviços.
2: E para tentar aliviar essa pressão, o Congresso vai votar uma medida provisória editada pelo governo federal que estabelece condições para produtores e importadores beneficiados ajudarem a reduzir o preço do combustível. Os detalhes com Lana Dias.
3: O subsídio de R$1,12 por litro do óleo diesel fica condicionado a critérios, como dedução do valor no preço de venda do combustível e identificação dos descontos equivalentes nas notas fiscais. A fiscalização dos preços será feita pela Agência Nacional do Petróleo, Gás Natural e Biocombustíveis. Para o senador Paulo Paim, do PT do Rio Grande do Sul, a medida foi positiva, especialmente em meio à guerra no Oriente Médio.
4: O governo continua entregando, apresentando, né, para o povo brasileiro subsídios como esse do óleo diesel, né, para que realmente chegue lá na bomba, lá na ponta, né.
3: Já o senador Isalci Lucas, do PL do Distrito Federal, espera que o incentivo tenha efeito real nos preços oferecidos ao consumidor.
5: Esse preço do diesel com relação à guerra do Irã, isso acaba comprometendo a economia. Espero que isso chegue na bomba, né? Porque muitas vezes também é dado desconto e o consumidor acaba pagando o mesmo preço.
3: A subvenção entrou em vigor em 1º de junho. Valerá até 31 de dezembro e substitui medidas anteriores. A medida provisória precisa ser analisada pelo Congresso Nacional.
1: E as companhias aéreas que operam voos regulares no Brasil também podem contar com um reforço bilionário no caixa. O Congresso vai analisar outra medida provisória que destina R$1 bilhão para financiar o capital de giro dessas empresas.
2: O objetivo é dar suporte às operações do setor, garantindo recursos para despesas essenciais e manutenção das atividades. O crédito extraordinário será administrado sob supervisão do Ministério da Fazenda e já está disponível.
1: O que é decidido no Congresso pode acabar no Supremo Tribunal Federal. E neste mês, temas que mobilizam parlamentares e dividem opiniões também estarão no centro dos julgamentos da Corte.
2: Entre os assuntos, a responsabilidade das plataformas digitais por conteúdos publicados na internet. A reportagem é de Márcio Maturana.
6: Nesta quarta-feira, dia 10, a Corte deve julgar recursos contra a decisão que ampliou a responsabilidade das plataformas digitais no julgamento sobre o Marco Civil da internet. No dia 17 está na pauta o prazo de 24 meses dado pelo ministro Flávio Dino para o Congresso regulamentar a mineração em terras indígenas. O Senado tem um grupo de trabalho sobre isso, que é presidido pela senadora Tereza Cristina, do PP de Mato Grosso do Sul.
7: O que nós não podemos mais conviver é com essa situação de infratores que invadem as terras indígenas, fazem o garimpo, na verdade, né? E ninguém ganha nada com isso. Nem os povos indígenas, nem o Estado.
6: E para o dia 24 está marcado o julgamento do Supremo Tribunal Federal, que discute o vínculo de trabalho entre motoristas e entregadores com plataformas digitais, a condição chamada de uberização.
1: Durante a pandemia de Covid-19, profissionais da segurança pública também estiveram nas ruas, mantendo serviços essenciais e atuando diretamente no enfrentamento da crise sanitária.
2: Agora o Senado pode ampliar um benefício já concedido aos trabalhadores da saúde, garantindo indenização para policiais, guardas e bombeiros que morreram ou ficaram permanentemente incapacitados em razão da atuação na linha de frente da pandemia. Os detalhes com Bruno Lourenço.
8: O projeto original, que está pronto para ser votado na Comissão de Segurança Pública do senador Marcos Duval, do Avante do Espírito Santo, foi apresentado no auge da crise sanitária em 2020 e pedia a criação de uma pensão especial para os dependentes dos profissionais da linha de frente. Naquela época, o senador destacava o drama de policiais e profissionais da saúde que iam para o trabalho sem saber se voltariam e de suas famílias.
9: É um amparo de toda a sociedade, um reconhecimento de toda a sociedade desse trabalho. Porque hoje, caso aconteça alguma coisa com ele, não é considerado acidente de trabalho, simplesmente uma morte natural. A família acaba não tendo a segurança, os benefícios que a família tem que ter uma profissão como essa, que você vai para o trabalho e não sabe se volta.
8: O relator da matéria, senador Márcio Bittar, do PL do Acre, atualizou o projeto para levar em conta a lei aprovada pelo Congresso Nacional em 2021, que garantiu uma compensação financeira paga pela União aos profissionais de saúde incapacitados pela Covid-19 ou aos seus herdeiros em caso de óbito. O substitutivo apresentado por Bittar estende os mesmos direitos e valores aos agentes de segurança pública, como policiais de todas as corporações, guardas municipais, bombeiros, agentes de trânsito e guardas portuários.
1: E o combate à criminalidade e à proteção do patrimônio público estarão entre os destaques das comissões do Senado nesta semana.
2: Na pauta, propostas que endurecem as punições para o furto de combustíveis e ampliam o tempo máximo de internação de menores envolvidos em atos infracionais graves. Saiba mais com a repórter Marcela Cunha.
10: Na terça-feira, a Comissão de Serviços de Infraestrutura pode votar uma proposta que endurece a punição contra o furto e o roubo de combustíveis, com penas de 4 a 10 anos de reclusão. E na Comissão de Segurança Pública, uma proposta aumenta o tempo máximo de internação de adolescentes que cometerem atos infracionais graves, especialmente os equivalentes a crimes hediondos. Hoje, pelo ECA, a internação não pode passar de 3 anos, como lembrou o senador Fabiano Contarato, do PT do Espírito Santo.
11: Não é razoável, por exemplo, hoje, se um rapaz de 17 anos, 11 meses e 29 dias, ele estuprar e matar e ocultar o cadáver, ele vai ficar, no máximo, 3 anos.
10: Na quarta, a Comissão de Constituição e Justiça analisa o projeto que facilita a cobrança da pensão alimentícia e outro que amplia o prazo para vítimas de crimes sexuais cometidos na infância ou na adolescência pedirem indenização na justiça. Já na Comissão de Ciência e Tecnologia, destaque para o projeto que reforça a proteção de dados pessoais para reduzir o risco de vazamentos e uso indevido de informações dos cidadãos por empresas e órgãos públicos.
1: Já no plenário, estão na pauta desta semana medidas que ampliam a proteção aos trabalhadores domésticos resgatados de situação análoga à de escravidão.
2: A renegociação de dívidas de produtores rurais e a definição de novas regras para atividades de inteligência no país também estão na pauta. Repórter Pedro Pincer.
12: Na terça-feira, pode ser analisado o projeto que estabelece novas medidas de proteção e acolhimento para trabalhadores resgatados de condições análogas à escravidão. A ideia é ir além da punição aos infratores e assegurar o acolhimento estrutural das vítimas, com acesso facilitado a benefícios sociais, acompanhamento psicossocial e políticas de qualificação e inserção no mercado de trabalho. Outra novidade, segundo o senador veneziano Vital do Rego, do MDB da Paraíba, é o combate à exploração no ambiente doméstico.
13: O trabalho doméstico tradicionalmente invisibilizado nas políticas públicas e na fiscalização estatal. O projeto reconhece que esse setor apresenta riscos específicos de exploração em razão do isolamento do local de trabalho, da assimetria de poder entre empregador e empregado e da naturalização histórica de práticas abusivas.
12: Já na quarta-feira, o plenário analisa a criação de uma linha especial de crédito com recursos do Fundo Social do Pré-Sal para a renegociação de dívidas de produtores rurais. O relator, senador Renan Calheiros, do MDB de Alagoas, afirmou que o texto foi ajustado para impedir que a regulamentação da proposta crie exigências excessivas ou restrições que dificultem a sua aplicação. Constam ainda da pauta da semana o projeto que estabelece diretrizes para as atividades de inteligência no Brasil e o texto que cria a política de governança da administração pública federal.
1: E motoristas com bom histórico no trânsito já podem contar com uma novidade na renovação da Carteira Nacional de Habilitação. Entrou em vigor a renovação automática da CNH para condutores sem infrações sujeitas à pontuação nos últimos 12 meses.
2: A medida reduz etapas burocráticas, mas mantém a exigência dos exames médicos obrigatórios, retomada pelo Congresso Nacional. A nova lei também prevê a criação de um teto nacional para o valor desses exames, que será definido pela Secretaria Nacional de Trânsito. Música. Com a edição de Paula Groba e trabalhos técnicos de João Lira, o Jornal do Senado fica por aqui. Acompanhe agora as notícias da Câmara dos Deputados. Boa noite.
1: Boa noite e até amanhã.

0: aprovam convenção da OIT sobre segurança e saúde no trabalho.
1: Câmara cria cadastro de pesquisa sobre drogas experimentais contra o câncer.
0: Relatório final sobre o combate à misoginia deve ser apresentado na quarta.
1: Projeto que altera código de mineração já pode entrar na pauta do plenário.
0: Boa noite. O plenário da Câmara pode votar projeto criticado pelo governo que altera o código de mineração. O repórter Antônio Vital nos conta como está a discussão.
2: Ganhou o regime de urgência e pode ser votado a qualquer momento no plenário da Câmara, projeto que altera diversos pontos da legislação da mineração. Entre outras medidas, o texto amplia o conceito de garimpeiro e cria um leilão social, que vai ofertar áreas de menor volume de minérios e pode beneficiar cooperativas de garimpeiros, que terão prioridade no processo de autorização. A lei atual define a garimpagem como trabalho individual que utiliza instrumentos rudimentares, aparelhos manuais ou máquinas simples. A nova definição prevê que a atividade não depende da técnica utilizada ou do tamanho da produção. A proposta foi apresentada por um grupo de trabalho criado em 2022 para propor mudanças no Código de Mineração. O projeto é assinado pelo deputado Felipe Barros, do PL do Paraná, coordenador do grupo. A justificativa é que o projeto dá mais agilidade ao processo de mineração. Um dos pontos permite que o plano de aproveitamento econômico da jazida levará em conta apenas questões de salubridade e segurança e não vai abranger o método utilizado no garimpo e beneficiamento. Outro dispensa licenciamento ambiental para pesquisa se a tecnologia usada não provocar impactos significativos. O regime de urgência provocou discussão no plenário. O governo se manifestou contra a proposta e pediu mais discussão antes da votação, como disse a deputada Érica Cocai, do PT do Distrito Federal.
3: Esse projeto é para legalizar o garimpo, e legalizar o garimpo sem regras. Nós, o Brasil inteiro, viu o desastre que houve no território Yanomami, pela ação sem regras do próprio garimpo. Porque não dá para ficar todo o tempo passando a boiada, porque meio ambiente é fundamental para a própria soberania. Mas nós também temos a posição do Ministério do Planejamento, da Casa Civil, do governo, contra esta proposição. Não dá para liberar, como está se propondo, o garimpo sem regras.
2: Já o deputado Joaquim Passarinho, do PL do Pará, relator do grupo de trabalho que apresentou a proposta, defendeu as mudanças na lei de mineração. Segundo ele, o objetivo é permitir que pequenas empresas atuem no setor.
4: No nosso projeto, não há nenhum tipo de restrição ao meio ambiente, não há nenhum tipo de facilitação, não há anuência prévia, não há tácita, não há nada disso. Pelo contrário, o que nós estamos tentando é tirar da mão de 5, 6 empresas, umas nacionais, outras internacionais, que detêm quase todo o subsolo nacional pesquisado. Está na mão de 5 empresas. E essas empresas não dão anuência para as menores empresas trabalharem. E o subsolo brasileiro, ele é do povo brasileiro.
2: Com o regime de urgência, o projeto que altera diversos pontos da legislação sobre mineração pode ser votado diretamente no plenário da Câmara sem passar pela análise das comissões permanentes da Casa. Da Rádio Câmara de Brasília, Antônio Vital.
5: Relações Exteriores.
1: Pastor Henrique Vieira, do PSOL do Rio de Janeiro, protocolou no STF um pedido de inclusão de novas lideranças da oposição em inquérito que busca esclarecer a atuação de políticos brasileiros contra instituições e contra a soberania nacional junto ao governo dos Estados Unidos.
0: Pastor Henrique Vieira defende uma apuração técnica sobre reuniões ocorridas no país norte-americano. O deputado suspeita que a taxação a produtos nacionais e os ataques ao sistema de pagamento instantâneo PIX é fruto de pressão dessas lideranças.
1: José Medeiros, do PL de Mato Grosso, critica a condução da política externa do governo federal. De acordo com o parlamentar, o executivo cria atritos com o governo dos Estados Unidos para desviar o foco das críticas e dos vários problemas nacionais.
0: José Medeiros alega que possíveis taxações contra produtos brasileiros resultam de uma investigação sobre práticas comerciais consideradas prejudiciais aos Estados Unidos. Ele reitera que as novas taxas não têm relação com qualquer atuação de parlamentares da oposição.
5: Educação.
1: Comissão aprova projeto que autoriza o uso de escolas para atividades da comunidade no entorno. A reportagem é de Júlia Lopes.
6: Quadra, auditório e sala de aula poderão ser usados pela comunidade fora do período letivo. A Comissão de Educação aprovou o projeto de lei que permite às comunidades utilizarem os prédios escolares para a prática de exercícios e atividades de lazer. Pelo texto, a direção de cada instituição será responsável pela autorização e quem solicitar o uso deverá assinar um termo de responsabilidade sobre o patrimônio escolar. Além disso, a utilização dos espaços não poderá interferir no funcionamento regular da escola durante o período letivo, nem em atividades extracurriculares. O relator da proposta, deputado Luiz Fernando Vampiro, do MDB de Santa Catarina, destacou que, em muitos casos, esses espaços são os únicos disponíveis na comunidade para a realização dessas atividades.
7: Porque em algumas cidades do Brasil, nós temos um ginásio, por exemplo, de uma escola que é único naquela cidade e por uma briga política de alguma coisa não pode ser utilizado pela comunidade. Esse é o objetivo dessa lei, é colocar como base nacional a autorização de prédios públicos para a utilização do seu entorno onde está inserido.
6: O projeto prevê a realização de atividades formativas, científicas, culturais e esportivas com o objetivo de integrar a comunidade escolar, incluindo as famílias dos estudantes e moradores do entorno de cada escola. O texto estabelece ainda que atividades com fins lucrativos só poderão ser autorizadas se forem realizadas por entidades públicas ou de caráter social ou filantrópico, com finalidade social comprovada. O deputado professor Reginaldo Veras, do PV do Distrito Federal, que participou da discussão da proposta, explica na prática como essa medida já acontece nas comunidades do Distrito Federal.
8: Até às 23 horas do sábado e do domingo, a quadra é utilizada ininterruptamente pela comunidade, porque simplesmente, senhoras e senhores, não tem outro espaço de lazer. E o grande barato, a gente dialogando com a galera que usa para jogar o futebol, a gente ainda faz os multirões para que eles façam a pintura, para que eles mantenham o espaço.
6: A proposta, que busca promover a integração entre a escola e a comunidade e altera a Lei de Diretrizes e Bases da Educação Nacional, segue agora para análise na Comissão de Constituição e Justiça. Da Rádio Câmara de Brasília, Júlia Lopes.
5: 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Saúde.
0: Câmara aprova projeto que cria cadastro de pesquisas sobre drogas experimentais para tratar o câncer. A repórter Sofia Peçanha nos conta como deve funcionar.
9: A Câmara dos Deputados aprovou o projeto que cria o Banco Nacional de Combate ao Câncer. O objetivo é divulgar em todo o país, de forma sistematizada, os protocolos abertos de pesquisa de drogas experimentais em oncologia, já validadas pelas normas de ética médica. Segundo dados da Organização Mundial da Saúde, no ano passado, o câncer foi a segunda doença responsável pelos óbitos registrados, juntamente ao grupo de doenças cardiovasculares e as doenças do aparelho respiratório. Nesse cenário, o projeto pretende democratizar os novos tratamentos, tornar os protocolos experimentais amplamente conhecidos pela comunidade médica e pelo público em geral, e humanizar os canais de acesso aos medicamentos e tratamentos, como ressaltou a deputada Rosângela Moro, de São Paulo, relatora na Comissão de Saúde.
10: A centralização dessas informações democratiza o acesso a novas opções de tratamento e fortalece a pesquisa clínica no país.
9: As pesquisas serão disponibilizadas ao público em geral, aos profissionais de saúde previamente registrados e às centrais de regulação de consultas de cada estado. Os dados coletados serão organizados e ordenados pelos ministérios das áreas da saúde e da ciência e tecnologia, ou por outro órgão indicado por estes ministérios. Médicos e demais profissionais poderão dispor de uma base de dados diversificada, atualizada, gratuita e de fácil acesso. Assim, a equipe médica ampliará o leque de alternativas de tratamento, potencializando as possibilidades de recuperação de cada paciente, como destacou a deputada Rosângela Moro.
10: Permitirá que profissionais de saúde e paciente tenham acesso a tratamentos inovadores, aumentando as chances de sucesso terapêutico e possibilitando a escolha dos tratamentos mais adequados ao tipo de câncer.
9: As informações informações disponibilizadas no banco de dados deverão estar habilitadas pela Comissão Nacional de Ética em Pesquisa e pela Agência Nacional de Vigilância Sanitária. O projeto que cria o Banco Nacional de Combate ao Câncer será analisado em seguida pelo Senado, caso não haja recurso para análise no plenário. Da Rádio Câmara de Brasília, Sofia Peçanha.
11: Desenvolvimento Regional.
1: Ricardo Maia, do MDB, registra a visita que fez a vários municípios no interior da Bahia. O parlamentar cumprimenta a população e lideranças locais, especialmente das cidades de Tucano, Ouriçangas, Queimadas e Cansanção.
0: Ricardo Maia destaca seu retorno à cidade de Araci depois de uma ausência de 2 anos relacionada à morte de seu irmão. Ele ressalta que, mesmo distante, continuou enviando recursos para a compra de viaturas, ambulâncias, tratores e para a construção de quadras esportivas, entre outras iniciativas.
11: Trabalho.
1: Câmara aprova a convenção da Organização Internacional do Trabalho sobre segurança e saúde no trabalho. As informações com a repórter Daniele Lessa.
12: A Câmara dos Deputados aprovou o projeto que aprova o texto da Convenção 187 da Organização Internacional do Trabalho, a OIT, sobre o marco promocional para a segurança e a saúde no trabalho. O texto da convenção foi adotado pela OIT em 2006 e busca promover a melhoria das condições de segurança e saúde no trabalho, com ações para prevenir lesões, doenças e mortes relacionadas à atividade profissional. A mensagem presidencial que encaminhou o texto ao Congresso destaca que a segurança e a saúde no trabalho passaram a ser reconhecidas pela OIT como parte dos princípios e direitos fundamentais no mundo do trabalho. Segundo o documento, a proteção à vida, à saúde e à integridade física dos trabalhadores é um direito humano básico. A convenção prevê que os países que ratificarem o texto adotem uma política nacional, com programas nacionais de segurança e saúde no trabalho. Essas medidas devem ser construídas em consulta com organizações representativas de empregadores e trabalhadores. O texto também valoriza a criação de uma cultura de prevenção para reduzir riscos no ambiente de trabalho. Ao defender a proposta, o deputado Hildo Rocha, do MDB do Maranhão, argumentou que aumentar a segurança no trabalho melhora a produtividade das empresas.
13: Para que nós possamos criar um ambiente de trabalho mais seguro, mais saudável, e isso favorece, logicamente, a nossa economia brasileira, melhora, sem dúvida nenhuma, o custo Brasil, porque vai aumentar a produtividade.
12: Hildo Rocha disse ainda que o aumento da produtividade torna as empresas brasileiras mais atrativas para investimentos. O deputado Marcel Van Hatten, do Novo, do Rio Grande do Sul, encaminhou o voto contra a proposta, por considerar que o texto da convenção interfere no trabalho do parlamento.
14: Com tratados internacionais que afetam a nossa soberania, o Novo orienta contra. Afeta a nossa legislação nacional e a capacidade do parlamento decidir o que é melhor para o trabalhador.
12: O plenário da Câmara aprovou também mais 2 acordos internacionais. O protocolo de Montevidéu sobre compromisso com a democracia no Mercosul estabelece medidas a serem tomadas pelos países participantes em caso de ruptura da ordem democrática, incluindo fechamento de fronteiras e sanções políticas e diplomáticas. Também foi aprovado acordo com a Venezuela para cooperação em ciência e tecnologia espacial, em projetos nas áreas de observação do território, telecomunicações, tecnologias e dados espaciais. O Brasil já mantém acordos similares com Argentina, Peru e Colômbia. A Convenção da Organização Internacional do Trabalho sobre Segurança e Saúde no Trabalho e os 2 acordos internacionais agora serão analisados no Senado. Da Rádio Câmara de Brasília, Daniele Lessa.
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11: Direitos Humanos.
0: relatório final do Grupo de Trabalho sobre Combate à Misoginia deve ser apresentado na próxima quarta-feira. O repórter Murilo Souza adianta um pouco de como foi a última discussão do GT.
11: A Câmara dos Deputados encerrou a fase de audiências públicas do Grupo de Trabalho que analisa o projeto de lei que equipara a misoginia, definida como ódio ou aversão às mulheres, ao crime de racismo. O texto prevê penas de 2 a 5 anos de prisão para combater discursos de ódio e a discriminação baseada na crença da supremacia masculina. A coordenadora do colegiado, deputada Tabata Amaral, do PSB de São Paulo, anunciou que o foco agora está em receber sugestões técnicas para construir a versão para a votação.
15: O nosso trabalho está longe de ter terminado. A gente está agora numa fase muito importante de acolher as contribuições técnicas, de sugestões de alteração do texto que a gente está analisando. Então, por favor, me procurem, procurem a equipe do meu gabinete, a secretaria do nosso grupo de trabalho, para que a gente possa fazer esse esforço difícil, complexo, mas necessário, de tentar... Não sei se consensuar, mas com certeza consolidar as contribuições para que a gente possa avançar.
11: A última audiência pública reuniu juristas, pesquisadores e representantes de embaixadas para avaliar a eficiência jurídica da proposta. O objetivo é assegurar que os novos mecanismos possam ser aplicados de forma prática pelo sistema de justiça e estejam alinhados com os princípios da Constituição Federal, como a liberdade de expressão e a dignidade humana. Segundo a deputada, o relatório final do colegiado será apresentado na próxima quarta-feira. Durante a reunião, representantes estrangeiros compartilharam as experiências de seus países. Simon Fairweather, conselheiro político da Embaixada Britânica, explicou que o Reino Unido incluiu o sexo na lista de motivações de crimes de ódio. Pela legislação britânica, se um crime for motivado por hostilidade baseada no sexo, a pena se torna mais severa. Ele também destacou ações voltadas para o ambiente digital, como a proibição de aplicativos de inteligência artificial que tiram a roupa de mulheres em fotos sem autorização. Já a representante da embaixada francesa, Cynthia O'Hyon, afirmou que a lei da França evita o termo misoginia, por considerá-lo amplo e subjetivo. O direito francês prefere focar em sexismo ou violência sexista. A constitucionalista Alice Bianchini, presidente da Associação Brasileira de Mulheres de Carreiras Jurídicas, garantiu que a proposta atende aos critérios técnicos necessários para integrar o sistema penal. Ela rebateu críticas de que o texto criaria um conceito vago e explicou que a proposta segue a mesma lógica das leis que já punem o racismo e a homotransfobia. O projeto de lei que criminaliza o ódio contra mulheres já foi aprovado pelo Senado e, se for aprovado pela Câmara dos Deputados sem alterações, poderá seguir diretamente para a sanção presidencial. Da Rádio Câmara de Brasília, Murilo Souza.
5: Segurança Pública.
1: Coronel Ulisses, do União do Acre, relata sua experiência de mais de 30 anos na segurança pública para apoiar a classificação do PCC e do Comando Vermelho como organizações terroristas. Segundo ele, as facções espalham medo nas comunidades, dominam territórios e impõem regras.
0: Para Coronel Ulisses, o governo federal é tolerante com o crime organizado e, por isso, resiste contra a classificação dos grupos criminosos como terroristas. O deputado entende que só o endurecimento das leis é capaz de desestimular a criminalidade e ampliar a proteção aos cidadãos.
1: Delegado Éder Mauro, do PL, critica a condução da segurança pública no Pará diante do avanço de organizações criminosas no estado. Ele relata que comerciantes de Belém têm sido ameaçados por criminosos que cobram taxas para permitir o funcionamento de estabelecimentos.
0: Delegado Éder Mauro responsabiliza o grupo político que comandou o governo estadual nos últimos anos. Ele também contesta a eficácia da PEC da Segurança Pública, que busca centralizar as ações no governo federal. O deputado entende que os estados precisam de mais autonomia.
1: Termina agora o jornal Câmara dos Deputados, produzido pela Rádio Câmara.

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